Música contemporânea em gravações oferecidas pela União Europeia de Rádio e Televisão. Boa noite. Ficamos hoje com um concerto realizado em fevereiro deste ano em Tallinn, na Estónia, inteiramente preenchido com March of Ice, de Maria Faust. Saxofonista e compositora estónia, nascida em 79, que recentemente recebeu o prestigiado Prémio da Crítica Musical Alemã pelo seu álbum Marches Rewound and Rewritten, Marchas Rebobinadas e Reescritas. Esta sua nova obra, Marcha das Mentiras, prolonga muitos dos temas desse álbum. Como soa na nota de apresentação, trata-se de uma desconstrução dos elementos da música de propaganda e das marchas militares, segundo um libreto da poeta contemporânea Doris Kareva. A obra transporta o ouvinte para uma montanha-russa de emoções através de memórias dolorosas do passado em direção a um futuro esperançoso. As interpretações de Maria Faust no saxofone, do Collegium Musicale e da Orquestra Militar da Estónia, sob a direção de Hendrik Uksaraa.

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Vale até Mars, marcha das mentiras da saxofonista e compositora estónia Maria Faust. Uma desconstrução dos elementos da música de propaganda e das marchas militares, segundo um libreto da poeta contemporânea Doris Careva. Obra que prolonga os temas propostos em Marchas Rewound and Rewritten, Marchas Rebobinadas e Reescritas, que recebeu o Prémio da Crítica Musical alemã. As interpretações de Maria Faust no saxofone do Colégio Musicale e da Orquestra Militar da Estónia, sob a direção de Hendrik Uksará, num concerto realizado em fevereiro deste ano em Tallinn, na Estónia. As gravações oferecidas pela União Europeia de Rádio Televisão. O Música Contemporânea despede-se por hoje. A continuação de uma boa noite.

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0: Alexandra.
1: Olá, Luís.
0: Temporalmente, o episódio de hoje mantém-nos bem firmes no presente, em 2026. Pretendemos, assim, dar a conhecer dois álbuns recentemente editados. O primeiro surge no formato de trio, congregando o trabalho do contrabaixista Ben Allison, do guitarrista Steve Cardenas e do saxofonista Ted Nash. O segundo, da lavra do guitarrista e vocalista John Pizzarelli, consubstancia uma homenagem a Tony Bennett, cujo 100º aniversário se celebraria neste ano.
1: Começamos pela audição de Allison, Cardenas and Nash no disco Triological.

0: O trio Alison Cardenas and Nash em See Forever, música do disco Trilogical, editado em 2026 pela Sunnyside.
1: Este é já o quarto álbum do grupo Alison Cardenas and Nash, trio que, conforme referido, resulta da associação de Ben Allison, contrabaixo, Steve Cardenas, guitarra, e Ted Nash, saxofone tenor. O repertório presente no disco tem como autores os referidos músicos.

0: Puddle Jumper e Burnt Toast and Avocado, músicas do disco Trilogical.
1: Em 2021, o grupo Alison Cárdenas and Nash deu-se a ouvir em Portugal. O concerto do trio decorreu no âmbito do Festival Seixal Jazz, que nesse ano de 2021 cumpriu o seu 25º aniversário.

0: O trio Allison, Cardenas and Nash, em Milton. Música do disco Trio Logical, editada em 2026 pela Sunnyside.
1: Juntamente com Frank Sinatra, Tony Bennett foi uma das vozes mais icónicas do século XX, tendo vivido até aos 96 anos. Para assinalar o 100º aniversário de Tony Bennett, celebrado em 2026, o guitarrista e vocalista John Pizzarelli gravou o álbum Dear Mr. Bennett.

0: A voz e a guitarra de John Pizzarelli em Watch What Happens e The Best Is Yet To Come. Músicas do disco Dear Mr. Bennett, editado em 2026 pela Green Hill Music.
1: John Pizzarelli plasmou neste álbum várias das canções celebrizadas por Tony Bennett. Para gravar o disco, o vocalista e cantor fez acompanhar pelo seu trio, constituído pelo pianista Isaiah J. Thompson e pelo contrabaixista Mike Carn.

0: The Boulevard of Broken Dreams, It Don't Mean a Thing if It Ain't That Swing e Young and Foolish, três músicas do disco Dear Mr. Bennett.
1: Este álbum justifica-se não só pela importância de Tony Bennett na música popular do século XX, mas também por razões muito pessoais. Bucky Pizzarelli, pai de John Pizzarelli, tocou em vários discos de Tony Bennett. Por outro lado, o próprio John Pizzarelli teve em tempos a oportunidade de acompanhar Tony Bennett, o que aconteceu no âmbito de uma transmissão radiofónica.

0: O trio de John Pizzarelli em Because of You, Firefly e I Left My Heart in San Francisco. Músicas do disco Dear Mr. Bennett, editado em 2026 pelo Green Hill Music. Boa noite, Luís.
1: Boa noite, Alexandra.

Edição de Cristina do Carmo. 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

0: voz poderosa de Roberto Alagna nesta área da Carmen de Bizet intitulada La Fleur qui tu m'avais jeté, Orquestra Filarmónica de Berlim sob a direção de Cláudio Abbado.
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Muito boa noite e bem-vindos a mais uma emissão de Frequências Paralelas, esta semana com destaque para uma dupla de músicos norte-americanos que dá pelo nome de A Winged Victory for the Sullen, dupla que se apresenta brevemente em Lisboa e Braga para dois concertos na Culturgest, sexta-feira, dia 29, e no Teatro Circo, domingo, dia 31 deste mês.

Requiem for the Static King, Part 1, composição do álbum de estreia editado em 2011 da dupla A Winged Victory for the Sullen, projeto ambient dos norte-americanos Adam Wiltsey e Dustin O'Halloran, esta noite nas frequências paralelas e a poucos dias do regresso a Portugal para dois concertos em Lisboa e em Braga. Fundador nos anos 90 de outro projeto na área da Ambient Music, designado por Stars of the Lead, o guitarrista Adam Wiltsey conta no seu currículo com diversas colaborações, entre as quais com bandas célebres do indie rock norte-americano, caso dos Mercury Rev, da Flaming Lips ou Sparkle Horse, mas também com compositores e produtores de outras esferas, como o islandês Johan Johansson, ou o alemão Volker Bertelmann, mais conhecido no meio musical pelo avatar Hauska. Quanto a Dustin O'Halloran, a outra metade de A Winged Victory for the Sullen, iniciou a carreira numa banda de indie rock, mas a partir de 2004 dedicou-se ao piano, lançando por essa altura um álbum com os contributos de Peter Broderick e do seu futuro companheiro Adam Wiltsey. O mesmo Peter Broderick e a violoncelista Hildur Gudnadottir, além de um quarteto de cordas, viriam a cooperar na gravação do primeiro álbum da dupla, editado pela Erased Tapes, uma das etiquetas de referência da música eletrónica experimental. Exploramos nesta emissão a discografia de A Winged Victory for the Sullen, por enquanto com outro tema desse álbum de estreia que levava o mesmo título do projeto de Adam Wiltsey e Dustin O'Halloran.

Steep Hills of the Vicodin Tears, tema do álbum de estreia do projeto de música ambiental A Winged Victory for the Sullen, em visita nestas frequências paralelas a respeito dos dois concertos que a dupla Adam Wiltsey e Dustin O'Halloran apresentam em Portugal na próxima semana. Depois do primeiro trabalho homónimo, editado em 2011, o álbum seguinte haveria de surgir em 2014, ainda pela Erased Tapes, partindo do desafio lançado pelo aclamado coreógrafo britânico Wayne McGregor. O que inicialmente deveria ser a música para Átomos, uma nova criação do coreógrafo residente do Royal Ballet, acabou por se tornar no segundo capítulo da discografia oficial de A Winged Victory for the Sullen, destacando-se em Átomos a expansão da palete sonora do projeto através de uma maior preponderância de elementos da música eletrónica, mantendo, porém, a identidade original ancorada na música de câmara.

Excertos de Átomos, álbum de 2014 do projeto A Winged Victory for the Sullen, criado originalmente para uma coreografia do britânico Wayne McGregor, reconhecido pelo trabalho de interseção entre a dança, a ciência e a tecnologia. O nome A Winged Victory for the Sullen deriva da icónica escultura da Antiguidade Grega, intitulada A Vitória Alada de Samotrácia, exposta no Museu do Louvre e que remete para a figura da deusa Nice, a deusa da vitória em tempos de paz ou de guerra. Adam Wiltsey e Dustin O'Halloran acrescentaram ao nome do projeto a expressão The Sullen, que representa o ambiente melancólico da sua música. Exploramos nos próximos minutos The Undivided Five, o terceiro álbum desta dupla editado pela Ninja Tune em 2019 e talvez o trabalho mais denso e mais emocional do trajeto de A Winged Victory for the Sullen, de um disco com títulos tão sugestivos como aquele que lhe dá início, Our Lord Debussy. Começamos por escutar Dustin O'Halloran a protagonizar no piano uma breve homenagem a Erik Satie com The Haunted Victorian Pencil, passando em seguida ao mais contemplativo e intimista The Slow Descent Has Begun.

Adam Wiltsy, guitarra e sintetizadores, com Dustin O'Halloran, piano e também sintetizadores, no álbum The Undivided Five, editado pela Ninja Tune em 2019. A dupla em destaque nesta edição das Frequências Paralelas, com um olhar para a discografia do projeto, que dentro de poucos dias, relembro, vai passar por Lisboa e Braga para dois concertos na companhia do Eco Collective, um trio de violino, violoncelo e viola d'arco, que tem colaborado com estes dois músicos norte-americanos desde o início do trajeto, em 2011. Com passagens pelos proms da BBC e participações em bandas sonoras, o som característico de A Winged Victory for the Silent, entre o ambiental e o neoclássico, continuou a conquistar adeptos em 2021, com a publicação daquele que foi até hoje o seu último álbum. Inspirado na obra de Italo Calvino, As Cidades Invisíveis, o disco Invisible Cities partiu de uma encomenda para um trabalho multidisciplinar criado pelo realizador britânico Leo Warner, que misturava teatro, música, dança, design arquitetónico e vídeo num trabalho centrado na tensa relação entre o imperador mongol Kublai Khan e o explorador e viajante veneziano Marco Polo. Até ao final do programa, percorremos alguns dos momentos desse Invisible Cities, começando pelo tema de abertura, So That the City Can Begin to Exist.

0: Excertos do álbum Invisible Cities, criado em 2019 pelo projeto A Winged Victory for the Sunland, para a banda sonora de um trabalho multimédia a partir da obra As Cidades Invisíveis, de Ítalo Calvino. 6 anos depois de um concerto cancelado em Lisboa, por força do confinamento e da pandemia de Covid-19, Adam Wiltsey e Dustin O'Halloran, os dois fundadores deste projeto, preparam-se para 2 espetáculos em Portugal este mês, marcados para sexta-feira, dia 29, na Culturgest, em Lisboa, e domingo, dia 31, no Teatro Circo, em Braga. Fica por aqui a emissão de hoje das Frequências Paralelas. Muito boa noite.
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Boa noite. Esta quarta-feira, o Teatro Maria Matos é uma casa de poesia. Poesia de diferentes autores: Camões, Ramos Rosa, Herberto Helder, Hélia Correia, entre outros, a partir de um universo de referências de Lídia Jorge. Poesia que se escuta nas palavras e na música, por Amélia Muge e Filipe Raposo, com o guitarrista Ricardo Parreira. Eles convidam ao espetáculo Assim a Casa Seja, um concerto narrativo que tem como ponto de partida a escritora Lídia Jorge, mas onde também se homenageia a cantora Mísia. É mais um projeto de palavra e música de Filipe Raposo e Amélia Muge, esta quarta-feira, dia 27, às 21h, no Teatro Maria Matos, em Lisboa. E o convite é feito de viva voz ao longo da próxima hora, na conversa com os dois músicos, onde se fala também dos mais recentes livros e discos de Amélia Muge e Filipe Raposo, e de identidade, comunidade, revolução, utopia, encontro, partilha, nesta casa, que também é a rádio. Vai ser assim a ronda.

0: Juntos são um laboratório muito particular. Fazem, criam, imaginam e convidam à fruição da palavra e da música há muitos anos. Quase que diria que podemos formalizar e dizer são 20 anos de colaboração artística, mas na realidade, segundo sei, até são 21. Amélia Muge e Filipe Raposo, cada um nos seus caminhos próprios, com muito que já nos deram em instantes que ficaram na memória de quem os viveu, dão-nos também aquilo que permanece, ou pelo menos que esperamos que permaneça anos fora, os livros e os discos. Aqui tenho, de vez em quando, folhei com imenso gosto, porque é para folhear Um Gato é um Gato, o livro de Amélia Muge, publicado há já um ano e meio, mas há mais recente Vibrar por Simpatia. Quero saber um pouco mais sobre este e sobre outros projetos. E Filipe Raposo concluiu a Trilogia das Cores, o volume 3, com as Variações do Branco. É uma singularíssima abordagem de uma paleta a partir de algo muito específico e convocando as palavras de muitos. Ora, convocando as palavras de muitos, mas com uma especial dedicatória para com Lídia Jorge, é o espetáculo que vai acontecer nesta quarta-feira, 27 de maio, num espetáculo intitulado Assim a Casa Seja. E que casa é esta? É o que vos começo por perguntar. Amélia Muge, Filipe Raposo, bem-vindos à Antena 2.
1: Esta é uma casa de casas, é uma casa que se vai deslocando. O FLIC, que é o Festival de Literatura Internacional de Crença, O ano passado a homenageada era a Lídia.
0: Estava em casa ela.
1: É, pronto. E começaram por falar com o Filipe, depois eu juntei-me. Como é que se poderia fazer um concerto integrado nessa homenagem? E foi muito interessante, porque foi uma colaboração mesmo. Eles mandaram-nos uma série de textos de poetas e de referências da Lídia.
0: É uma cartografia, dos afetos dela, dos afetos poéticos.
1: Muitos deles nós já os tínhamos trabalhado, portanto foi fácil colocá-los, como foi o caso do Ramos Rosa, colocá-los nesse mapa de afetos. O que nos apareceu, de facto, como novo foi os próprios poemas da Lídia. E ao aparecer com os próprios poemas da Lídia, fomos ter à casa da Mísia, que realmente foi a primeira a trabalhar os poemas dela.
0: Ela,
1: no fado,
0: há 20 anos, sensivelmente, Sou de Vidros, pelo menos recordo-me desse,
1: sim, sim,
0: desse poema de Lídia Jorge.
1: Ela não foram todos, já há outros que, ela, que portanto, não foram usados e que, nós, e que o Filipe musicou por um lado e eu musiquei por outro. Não é só um espetáculo só com canções. Há, inclusive, alguns dos amigos, dos amigos da alma da Lídia, que realmente vêm como texto, como breves textos. O que passa assim talvez mais é o Herberto, mas claro que há outros, como o João de Deus, que é realmente um algarvio improvável, e que também vai aparecer. O título tem a ver com o próprio poema da Lídia, que acho que no caso da Mísia se chamava Retorno, mas acabei por lhe chamar Assim a Casa Seja, porque era de facto, para mim, mais do que a ideia de retorno, era essa ideia, a ideia de casa, que é meia real e meia ficcionada, como todas as casas.
0: Vivemos num mundo tão inóspito que a ideia de casa é cada vez mais necessária.
1: Sim,
0: acalentar.
1: E não só, a ideia de homenagem também. Eu lembro-me de que um dos quadros que sempre me intrigou, e que acho que é extraordinário, é do Bosch, de um tríptico. O quadro central não se sabe, acho que desapareceu. Portanto, é um dos laterais que se chama A Nave dos Loucos. E nessa Nave dos Loucos, eu primo, quando vi aquilo pela primeira vez, instintivamente, o que é que eu pensei? Portanto, há uma freira a tocar, em frente está também um padre a cantar, não é? Está a freira a cantar, estão três também a cantar, e o que é que aparece no centro? Instintivamente, eu pensei, um micro, espera lá, isto não pode ser um micro, como é evidente. É assim uma coisa redonda que vem por um fio, depois há outros personagens, mas eu centrei-me nestes, não é? E isto pode ser, não pode ser uma hóstia, porque a hóstia é pequenina. Isto só pode ser uma panqueca. Portanto, está ali tudo a cantar para a panqueca. Então, o que é que eu pensei? Realmente, nós vivemos num tempo onde parece que estamos a cantar para a panqueca. Portanto, esta história de haver uma homenagem traz-nos uma ideia de útil. Uma ideia de que vale a pena estar ali a fazer aquelas coisas e vale a pena entregar esta espécie de prenda à Lídia. E daí essa ideia também da casa. Porque de facto, o que nós chamamos de casa também se está a diluir, não é? Quando a gente fala em casa neste momento, pensamos num problema social, muito mais, não é? Do que a casa do que aparece em tanta literatura. E aparece mais do que a gente à primeira imagina. Nós tentámos fazer um fio condutor onde ela aparece de algum modo, mesmo que não seja mencionada.
0: Ela, mas ela, a ideia de casa.
1: A ideia de casa, sim. E é completamente incrível como é que ela pode ser metáfora de tantas coisas. A própria natureza, não é? O próprio planeta.
0: O outro.
1: A própria ideia de utopia. A utopia que vai ser lá cantada foi composta por mim e é muito baseada na obra do Thomas More. Onde há aquele rigor todo e, sobretudo, do tratamento da casa no sentido do estrangeiro. A pessoa que vai e que vai para uma casa alheia e os procedimentos todos que ali estão.
0: Que é acolhida.
1: Que é, exatamente. E, curiosamente, chama-se essas coisas utopias, como para mim, a ideia de utopia que ele está não é a dele. E acho que esta ideia de uma utopia que não é igual para todos foi a ideia forte. Quer dizer, é completamente diferente do Zeca. Quando ele fala na utopia, parece que toda a gente sabe o que é, não é? É a cidade sem muros. Quer dizer, ele começa a descrever gente igual por dentro, gente igual por fora. E eu não chamo aquilo uma distopia, a minha música, não é? Mas é pelo menos a ideia, porque eu sou muito otimista, de que nós temos realmente que conviver com muitas ideias para uma coisa que pode unir-nos, mas une-nos talvez até pelas diferenças e pela discussão dessas diferenças também. É uma casa de desejo de que ela apareça e de que ela aconteça.
0: E agora o Teatro Maria Matos em Lisboa vai ser essa casa de quem também estiver, vai. De quem assistir, de fizer parte deste encontro. Assim a casa seja, esta quarta-feira às 21 horas, os bilhetes facilmente, e hoje se compram online, mas também no próprio local. E isto é mais um momento de uma casa que ambos formaram. Um será o telhado, o outro as paredes.
1: Somos sempre simultaneamente tudo.
0: Porque são muitos.
1: Cada um tem o nosso telhado e as nossas paredes.
0: Mas, Filipe Raposo, como é que todas estas palavras convocadas para uma criação que celebra Lídia Jorge, depois como é que a música se faz entre os dois?
2: Bem, este encontro é também um encontro de um amor que começou há muito tempo, como disseste muito bem, há 21 anos. E neste processo de construção de afinidades, neste processo também de cumplicidades profundas, vamos descobrindo e vamos mapeando também a vida um do outro. Neste caso, não só na dimensão humana, mas também na dimensão artística. Essa homenagem, e falavas há pouco da homenagem, fazer uma homenagem a alguém é precisamente esse mapeamento do território de alguém. Dar, para quem não conhece, dar a entender que nada se constrói de geração espontânea. As coisas têm caboclos, têm alicerces, têm paredes, têm telhado. E para que esse edifício chegue ao fim, é preciso uma construção que demora anos. Demora décadas, muitas vezes. E que nunca fazemos essa construção sozinho. Esta homenagem é à Lídia, obviamente, é também a todas essas influências que construíram o universo da Lídia. Mas também, lá está, nesta homenagem, a Amélia está também, no meu ponto de vista, também está presente. Porque, obviamente, sim, uma das características da nossa amizade, eu falei há pouco, a questão dos afetos também, ligado à amizade profunda, há também uma coisa que eu não me esqueço. Há uma herança que eu levo comigo da Amélia, das muitas partilhas que, pela sua generosidade, ela foi fazendo ao longo da vida.
1: Mas eu digo o mesmo.
2: Esse conhecimento poético e dos mestres, aliás, eu diria desses faróis, porque não há um farol que brilhe com a mesma intensidade, com a mesma frequência e com a mesma luz. Cada farol, cada autor brilha de acordo com a sua frequência e com a sua força.
1: Uma,
2: não é?
1: Cosmogonia de faróis, como
2: é verdade,
1: estrelas,
2: é verdade.
1: Chamamos faróis.
2: E é assim que nós navegamos neste oceano, porque estamos a fazer uma navegação à vista e por vezes dirigimos-nos, não é, para um determinado porto, mas só conseguimos chegar a esse porto porque o farol brilha. E são esses faróis que é importante reconhecer, e só reconhecemos havendo um trabalho que é preciso ser feito, não é? da leitura, da pesquisa.
0: É preciso saber ver essa pequenina luz brilhante.
2: É preciso. Esse mistério, não é?
0: Sim, e que encontram um no outro. E só que me recorde, ambos, Uma Viagem ao Fim dos Versos, homenagem ao editor Manuel Hermínio Monteiro, com O Passo das Árvores.

0: que era muito importante nós pensarmos, que é, por exemplo, os festivais literários são espaços onde isto que é o canto, que de algum modo ou é literatura oral, se pensarmos no canto tradicional, ou é uma literatura que se torna oral pelo facto de a tornarmos voz, são espaços ideais para fazer, claro, isto, que é realmente a palavra e como é que a música, mesmo às vezes quando não tem palavras, que é o caso quando o Filipe toca piano, eu vejo ali poesia, não está a palavra falada, mas estão outras coisas, há uma narração que ali está.
1: Do piano de Filipe Raposo se faz também poesia? Há uma partitura ou há também uma abordagem de improviso? Algo semelhante ao que faz o Filipe Raposo quando tocas ao vivo perante uma tela de cinema?
2: O que é isto da música sem palavras, não é? Lembras-te disto?
0: Muito,
2: não
0: bem.
2: É? Essas palavras continuam a ecoar sempre que eu estou ao piano, na realidade. E eu trago precisamente isso para o concerto. Ou seja, como é que eu posso traduzir ideias, imagens poéticas, como acabaste de referir também, de um filme, não é? Como é que se pode traduzir isso? O concerto tem uma forma, e a forma, eu diria, é tal estrutura que acaba por encadear cada um dos temas e dos momentos, mas existe obviamente sempre um espaço para estar com o momento. A palavra precisa também desse momento e do saber estar no presente com esse momento. Só assim é que a poesia passa de certa forma. Ou seja, não se pode memorizar poesia sem haver coração. E o coração bate no momento, não é? Ou seja, é essa força, essa energia da hora que eu tento, de certa forma, traduzir e perceber que era o estado... Como é que a Amélia está a dizer, porque a Amélia também não canta da mesma forma. Portanto, muitas vezes há coisas que ensaiamos e que têm à partida uma forma específica e de repente o momento pode trazer a novidade.
1: Portanto, nunca haverá dois espetáculos iguais.
2: Não, nunca há. É um bocadinho como saber navegar com o vento, não é? Ou seja, saber apanhar o vento, saber tirar proveito desse vento, e esse vento poético, de facto, muitas vezes leva-nos para costas que não estamos à espera.
0: Aos Olhos de Helena, que é um poema do Camões, com composição minha, há uma parte instrumental. E essa parte instrumental, consoante os dias, é muito engraçado. Os Olhos de Helena, no fundo, o que ele quer dizer é que se os olhos dela não existissem, não existia vegetação, não existia, portanto, seriam desertos. Não, a frescura daquela serra não existiria. Portanto, nós tanto podemos, quando não há palavras, ele tanto me podia trazer a ideia de uma coisa despida e sem vida, porque não está lá a Helena, não estão lá os olhos da Helena, ou me traz essa luxúria que, inclusive, ultrapassa, se calhar, a própria riqueza vegetal da serra. E consoante os dias, eu tanto faço a leitura que ele faz do instrumental, como estando a Helena ausente, como de outras alturas, se calhar também tem a ver com o teu estado de espírito. Sim. Noutras alturas, aquilo que me parece é que ele realmente continua a ver a Helena ali presente, naquela paisagem.
2: Este diálogo não é a dois, normalmente é a três, não é? E porque, neste caso, o poeta, não é? O que nos traz o poema, ele está em diálogo permanente. Eu costumo dizer isto muitas vezes com o cinema, que é, quando eu estou a acompanhar um filme, eu estou em diálogo permanente com o realizador. Muitas vezes ele já está morto, na realidade. Mas mesmo assim ele está a comunicar comigo. E vai nos dando pistas, neste caso, estes poetas vão nos dando pistas para interpretar consoante o momento e consoante a necessidade. Portanto, o poema vai sendo interpretado,
0: sim,
2: consoante os dias.
0: Mas a parte instrumental tem essa maravilha. Aquilo que o Zé Mário dizia, que era o teatro da canção, não é? E eu vejo sempre isso. E as partes instrumentais são importantíssimas também por causa disso. Porque quando estamos sem palavras, nós podemos, sem palavras, ir mais para um lado ou ir mais para o outro. Porque se eu digo, se Helena apartar do campo, seus olhos nascerão abrolhos, não é? É completamente diferente quando ele faz terras floridas, faz frescas as fontes. Eu tenho, apesar de tudo, sempre uma ligação à palavra, àquilo que ele está a descrever. E tu, no instrumental, tens essa quase liberdade de poder ser uma coisa ou outra, ou as duas em simultâneo no mesmo instrumental. E isso é maravilhoso. Eu aprendi isto com o Filipe, foi com o trabalho com ele. A música para mim já nunca mais foi a mesma.
1: Bem, todos nós nos fazemos uns com os outros. Sim. Também na inspiração, seja de que trabalho for.
0: Vai haver um convidado, que é o Ricardo Parreira. E há ali também uma espécie de outra casa e de outra homenagem, que é também à Mísia. Vem de mão dada com a Mísia, não é?
1: Numa homenagem a alguém que já nos deu

0: tanto na literatura e com esse reconhecimento, mas não só na literatura, também na intervenção cívica, no olhar perante a sociedade de Lídia Jorge, acaba quase por ser um momento de celebração. Ela vai fazer uma data redonda, significativa, importante, no dia 18 de junho do seu aniversário, e portanto é já um início de celebração, mas têm acontecido vários, com a estreia da ópera, por exemplo, no Teatro Aberto, na última semana, na última quarta-feira, Por Todos Nós, essa ópera a partir dos Memoráveis de Lídia Jorge, olhando a alegria, a luz que foi esse dia 25 de Abril de 74, e depois a desilusão, a melancolia de muitos dos jovens de 20, 20 e poucos anos que fizeram essa revolução e que não encontraram no país que deram à sociedade aquilo que esperavam. Assim a casa seja, e o país tem que ser a principal casa daqueles que aqui nasceram, de outros que nos vêm acrescentar.
1: Como nós já também fizemos.
0: Como,
1: não é?
0: Nós fizemos e fazemos noutros países. São dois criadores muito amados, estes que tenho aqui à minha frente, Amélio Muge e Filipe Raposo, e que nos têm dado diferentes abordagens à música e às palavras. Olhava aqui este seu livro dos gatos, Amélia Muge. Um gato é um gato. Já se falou aqui de Hélia Correia.
1: Ela tem,
0: tem aqui o Deusa.
1: Egípcia.
0: Eu não sou um animal, não me trates como tal, nem sequer sou teu parente. Só de um cosmos paralelo pode vir um ser tão belo, misterioso e insolente. Dás-me colo e alimento, dispões tudo a meu contento, mas também beneficias, pois nos meus olhos sem fundo brilha o encanto de um mundo que sem mim nunca verias. Recortada contra o céu, sou qual bronze de museu, com prata e ouro em engaste. Eu trago sempre comigo memória do Egito antigo, onde fui a deusa Baste.
1: É maravilhoso. A Hélia canta neste trabalho.
0: Canta, pois. Vamos ouvir-vos. Amélia Muge, Hélia Correia e Julieta Carmona Pires. Se o gato fosse só gato.

0: Um gato é um gato. Projeto livro e álbum, poemas e músicas. E ouvimos Se o Gato Fosse Só Gato, com Amélia Muj, Julieta Carmona Pires e também cantando Hélia Correia.
1: Só no estúdio, o estúdio foi com a Hélia a chegar com o chapéu enterrado até meio da testa.
0: Isto é um grande encontro, este livro é grande.
1: Não, e sobretudo o ter a partir de um, também de um afeto, não é? Porque quem tem gatos entende, quem não os tem, pronto, olha, poderá, apesar de tu ter alguma simpatia, para quem não gosta de gatos, acho difícil, mas vamos pelo menos já ter estes, não é? Já são muitos.
0: Quem não gosta de gatos? Não é bom, não vá por aí.
1: Não sabem ainda que gostam, talvez. Também tem os gatinhos pim-pim-tim-tim, e depois tem o António Pina, não é? Que vem com o seu gato.
0: Manuel António Pina, mas sim, temos Yeats, temos Fernando Pessoa, José Jorge Letria, Eugénio Lisboa, que já falámos. Um gato é um gato da Amélia Muj, mas já este ano chegou-nos às mãos Vibrar por Simpatia. Convoque-nos para este seu mais recente livro, Amélia.
1: Pronto, isto parte de duas coisas. Uma é aquilo que, ao longo de anos, um método de trabalho para eu tentar perceber quando vou compor. Independentemente da temática, que matéria que está ali. Que matéria que ali está, em termos de sonoridades, em termos de sibilantes, em termos de nasais, onde é que calham as vogais. Se houver ali um I, eu com certeza que não vou pôr uma nota alta, não vou fazer não dá, portanto, encontrar a matéria do poema, tentar perceber o que é, ter esse encontro. E para isso inventei um método que foi atribuir muitas coisas. Comecei por atribuir cores às vogais. Portanto, se eu via uma predominância, se eu dou ao A um azul, a cor de azul, depois fazer uma grelha, não é? Ao fazer a grelha, uma grelha, onde eu tenho a frase, por baixo tenho quadradinhos, se aquilo a predominância são azuis, eu já sei que vai ser. Vou ter ali grandes possibilidades de usar, se calhar, a voz em mais extensão. Não? Se eu quero fazer uma coisa muito rápida, se tem muitas sibilantes, cuidado. Tem que ser mais curto. Portanto, eu fui encontrando, e isso foi dando por si mesmo material que foi muito. E até mesmo, agora ainda vou. Não é só isto, é tudo o que se possa imaginar dentro disto. Porque de repente.
0: Diferentes códigos, é
1: isso? Diferentes códigos. Por exemplo, códigos rítmicos. Se eu quero, por exemplo, de repente digo assim: não, agora vou só mesmo trabalhar os A's e vamos fazer batimentos rítmicos. E se nós temos numa frase, temos três vezes o A em sete, se há uma redondilha maior, que tem que ser oito, porque a última não é muda para nós, não é? Bah, aqui há. Que há outra vez.
0: Ainda bem que eu disse no início para não se bater no balcão.
1: Pronto, fez-se aqui umas gemas, mas foi com uma boa causa.
0: Mas fez-se música.
1: Em cima com os anéis e tudo.
0: Fez-se música.
1: Pronto, o que eu quero explicar é que este método eu acabei por. Fui usando, agora já quase não preciso, porque eu olho para o texto e já consigo perceber onde é que estão.
0: Desenha-se tudo.
1: Já me apropriei um pouco. Mas, por causa das correntes descritas, a Raquel perguntou-me: tu não podias.
0: Raquel Patriarca.
1: A Raquel Patriarca. Porquê é que não vens fazer um encontro com os professores e tal? E eu resolvi levar isto. E foi de tal maneira.
0: Bem recebido.
1: Bem recebido. Os grupos fizeram coisas tão fantásticas.
0: Sim, porque é matéria que depois eles vão levar.
1: Pronto, que eu resolvi realmente fazer este livro a pensar nisso. E depois isto não é só, por exemplo, porque é que o quadradinho. Onde A usa o A não tem que ser só azul. Ele pode ser dividido em quatro e ter até quatro tons de azul, que vai adensar ainda mais a pintura que sai daí, porque realmente fica uma espécie de painéis, de mosaicos, que eu digo, olho para aquilo e digo assim: isto é o poema, só que a partir de um código que permite transferir uma informação de um lado. Do lado para o outro. Claro que se não houvesse também aqui uma formação em artes plásticas, era mais difícil, porque se o código não é interessante, se calhar também não dá coisas interessantes.
0: E é por isso que estudar. Portanto, é bom.
1: É muito bom. E eu tive aí um mestre, não é? O António Quadros, pintor, com quem eu trabalhei muito tempo, e claro que trabalhei mais na parte da música, mas nas aulas dele e na formação dele, para mim foi muito mais importante do que qualquer outra coisa que eu tivesse depois feito mais específica em termos de formação, porque ele já fazia as ligações, não é? Ele já fazia as ligações entre palavra, imagem e som, e é um daqueles mestres também que quanto mais a gente lhes deve, mais ricos ficamos. É o contrário. É o contrário do.
0: Pronto, é uma bonita formulação.
1: É, não é? É muito
0: bonita. E a verdade é que é tão bom aprender com os outros. É tão bom aprender e depois é tão bom aprender com os outros.
1: Mas esse livro tem muitas coisas.
0: Vibrar por simpatia. Esta é uma edição Bairro dos Livros?
1: É uma edição Bairro dos Livros e minha. É das.
0: Claro. E por falar em cores, chegou ao fim a trilogia das cores de Filipe Raposo, a não ser que façamos um abaixo-assinado a pedir a pentologia. Mas esta trilogia das cores, volume 3, são as variações de branco, como sempre, livro e CD, depois de Ocre e a Obsidiana. São livros com a chancela tinta da China. Há esta ideia da cor. É muito apaixonante seguir naquilo que é proposto por Filipe Raposo, que convoca diferentes autores, aliás, como o projeto de que estivemos a falar. Podemos ir ao encontro de um poeta andaluz, Ben Sal de Sevilha, andaluz do século XIII. Crepúsculo da tarde, semelhante a um amante no momento da despedida, o rosto vermelho como se tivesse sido arranhado. O sol põe-se sobre o rio. Unem-se o pudor do desejo e as lágrimas dos amantes. Cai o sol vermelho como o copo cai das mãos do copeiro. Ben Sal de Sevilha. O Vinho e as Rosas, uma edição Cereal Vinho. E depois lemos. Limiar entre a luz e a escuridão. O crepúsculo da tarde é um momento de transição que carrega o simbolismo poético ligado ao Ocidente. A direção onde o sol se põe e se apaga. Representa a errância e a efemeridade da vida, o fim de um ciclo, a despedida, o momento em que as cores se dissolvem no horizonte e a noite avança, trazendo consigo o mistério e o silêncio. Na mitologia, o crepúsculo é um instante de interseção entre o visível e o invisível, território das sombras e do etéreo, instante suspenso que oscila entre a realidade e o sonho, simboliza a beleza nostálgica do declínio e do passado. E isto somos nós a acompanhá-lo, Filipe Raposo, no sentir e na reflexão que se faz também de música. Este é um livro com um CD, como um livro-álbum, como o de Amélia Mus. Este Crepúsculo da Tarde escuta-se também na música de Filipe Raposo.

0: Crepúsculo da Tarde. E este, Variações do Branco, é o volume final da Trilogia das Cores, de Filipe Raposo. É um projeto, mais uma vez, de palavra e música, porque cada livro tem depois as composições musicais de Filipe Raposo, a partir das tonalidades de Orfeu.
1: Estamos a falar do vermelho, do preto e do branco. Eu diria que é um ensaio artístico, digamos assim, é sobre estas três cores e como é que essas três cores foram transmitidas ao longo dos tempos, não é? De diferentes formas artísticas, da poesia à arte visual, mas também na música. Há uma expressão muito bonita sobre a tradição da Teresa Perdigão, professora de antropologia, que diz que a tradição desliza. Isto é muito bonito, porque sem nos apercebermos, muitas vezes estamos a ficar rodeados dessa tradição. E acho que isto tem tudo a ver, há pouco falavas do António Quadros também, da forma como essa tradição desliza

0: é um ensaio fotográfico também sobre as variações da luz e da sombra.
1: Um claro escuro.
0: Do claro e do escuro, sim, que está presente desde o início da fotografia, está presente desde a pintura, na realidade. Está presente, se calhar, desde as gravuras rupestres, não é? Ou seja, as gravuras, muitas delas foram representadas em grutas uterinas, não é? Onde representámos esses sonhos que, com a passagem de uma luz, de uma tocha, teriam quase um movimento, eu diria o início quase do cinema,
1: da
0: imagem em movimento. Portanto, a trilogia abraça de facto muitas coisas, desde o nascimento da arte com o Walk no primeiro disco, onde estão presentes, enfim, através deste pigmento, que é um pigmento também simbólico, porque marca esse início da arte rupestre, mas também era usado, chegámos a falar sobre isto, para cobrir as crianças quando nasciam, deste pigmento que protegia das picadas de inseto, não é? Que poderiam, enfim, provocar muitas doenças, mas também
1: sobrevivência
0: também. Mas também usávamos o óculos, por exemplo, para pintar os corpos, para cobrir os corpos mortos. Era uma espécie de sangue, não é? Uma espécie de pigmento ritualístico, obviamente, pigmento que permitia estabelecer a vida. Depois entramos nessa longa noite com a obsidiana, com a solidificação do magma, transformação da rocha líquida em rocha dura, sólida. Marca também o período do desaparecimento de um progenitor, do meu pai, e estes períodos são momentos de charneira, não é? Há ali um antes e um depois, há coisas em nós que mudam profundamente, não é? E quer dizer, faz parte da existência, não é? Basta olhar para os grandes ciclos agrários para perceber do nascimento e da morte. E por fim, a luz que acaba por estar representada também de muitas formas, mas neste disco também, lá está, nós trazemos sempre as nossas influências, as nossas leituras, as tradições que vão escorrendo para cada um destes trabalhos, e de facto a tradição ligado ao património cultural e material está muito presente aqui. Por exemplo, o disco abre com a Idade do Pão. A Idade do Pão, um alimento milenar, esse alimento que, enfim, está presente em quase todas as culturas e, metaforicamente, é um alimento que rapidamente pode ser também transposto para outras formas artísticas, não é? A poesia, a literatura também pode ser o pão, a música também pode ser um pão, porque nós não nos alimentamos apenas das coisas físicas. O nosso dia-a-dia vive essencialmente também daquilo que nos alimenta. Enfim, alimenta a alma, como costumamos dizer muitas vezes. Portanto, é este grande arco que a trilogia tenta mostrar, com estas três cores que estão presentes, enfim, desde a antiguidade e chegam aos nossos dias diariamente. O universo simbólico, nós vamos perdendo a capacidade de fazer leituras simbólicas, não é? Porque a sociedade contemporânea, de certa forma, é uma sociedade muito mais estéril do que seria, se calhar, na transição do século XIX para o século XX, em que uma visita a um cemitério, por exemplo, toda a simbologia ligada à arte da escultura, não é? As plantas que estavam representadas nos túmulos ou nos jazigos diriam muito sobre a pessoa. Ou seja, isto denota, obviamente, que o universo simbólico estava muito mais presente do que está nos nossos dias, não é? Ninguém pensa o que é que significa a cor vermelha associada ao Benfica ou o verde associado ao Sporting, não é? São cores que nós achamos que estão lá presentes, mas são cores altamente simbólicas da vitória, do sangue, da batalha. Portanto, os símbolos sempre estiveram presentes e é uma, de certa forma, é uma vénia que esta trilogia faz à simbologia.
1: E não há o sentir de um vazio depois da trilogia estar completa e de ter sido... Falou em momentos de charneira da sua vida, marcantes, às vezes até pela maior tristeza. Ela foi sendo parte de si. Então e agora? tem que se socorrer da Amélia Muge ainda mais?
0: Sempre. Há aqui uma ideia também que passou também pela Amélia, mas começou muito antes. Que é, eu costumo dizer que sou um mediterranista convicto, e foi preciso ir para a Suécia para perceber a minha posição geográfica. Nós falámos muitas vezes sobre isto.
1: Perceber que somos europeus quando vamos aos Estados Unidos.
0: Precisamente. E neste caso é esta ideia de que a nossa posição geográfica, e também uma outra vénia que eu faço a este Sul, a este grande Sul, este grande Sul cultural no qual nós estamos rodeados, como o Orlando Ribeiro dizia, não é? O Portugal Atlântico e o Portugal Mediterrâneo. E de que forma é que essa cultura e esses ventos chegam até aqui?

0: Esses ventos são muitos, não é? Não são só este, o vento suão que nós sentimos. São muitos ventos que estão presentes lá, mais uma vez, na literatura. Impossível, não é, ler Hélia Correia sem perceber esse lado mediterrâneo que está sempre a escorrer, mais uma vez. Essa longa tradição que está presente. Próximo trabalho, eu gostava muito de me direcionar a minha embarcação para esse mar interior, para as portas de Hércules, entrar nesse mar. E, enfim, há três alimentos simbólicos também, que é o pão, não é? O vinho e o azeite, que são alimentos essenciais para percebermos esta cultura. E a prova disso é quando nos sentamos à mesa.
1: É a imagem que surge logo, é aquela imagem idílica da mesa ao ar livre. Mas como é que isso se vai fazer matéria?
0: Podemos não falar a mesma língua, mas conhecemos a linguagem desses alimentos. Sim. E quando o vinho, não é por acaso,
1: quando
0: o vinho
1: são partilhados, estamos já em diálogo.
0: A Eucaristia tem esses símbolos, não é por acaso, não é? Porque é uma coisa que abre imediatamente essas portas.
2: E outra coisa que eu acho que é muito importante, e que também só consciencializa isso com o trabalho com a Grécia. Nós estamos nos extremos, não é?
1: Sim, mas com tanto em comum.
2: E como esse lado Oriente e Ocidente, e também africano, no fundo, não é? E também há um oriental africano e há também um Ocidente que de algum modo também tem, por exemplo, em termos musicais, também tem os seus modos, não é? Não é só, portanto, a rigidez das escalas. Eu só consciencializei isso e de como nós, apesar de não termos banhados pelo Mediterrâneo, somos uma espécie de caixa de ressonância, e de como é que também os gregos, por outro lado, se não tivessem o Atlântico, não tinham parte dos seus mitos. Porque realmente passar o Mediterrâneo era realmente ir para o fim do mundo. E um herói tinha que ter ultrapassado, tinha que ir para o fim do mundo. Não é? E essas ligações fazem com que uma das coisas que eu acho que é muito interessante também no Mediterrâneo é isso, é ele ser também, de algum modo, um mar aberto. O Michalis tinha um programa que se chamava Viagens à Volta do Mediterrâneo e ele falava no mundo todo. Porque o Mediterrâneo tinha sempre essa ligação com o mundo todo e trazia influências. Aliás, depois do Brodel, eu não me lembro do nome dos autores, porque eu nunca me lembro do nome dos autores, mas há dois autores que escreveram um livro, The Corrupting Sea, O Mar Corrupto, onde ele explica muito bem que esta cultura mediterrânica também tem a ver com o acesso que este mar permite e que faz com que todos nós, embora não saibamos, temos realmente somos parentes de uma maneira mais insuspeitada do que muita gente pensa. Nós vimos músicas com as mesmas temáticas da folhinha de uma rosa e de fazer uma saia ou um vestido. Isto está, não é? Na Grécia, como também temos cá coisas semelhantes, ritmos semelhantes. Acho que nós, muito daquilo que é a nossa música tradicional, ela só o é da maneira que elas. Estou a dizer, se calhar, um sacrilégio, mas eu sinto isso, que muitas das coisas elas estão mais ocidentalizadas só porque os nossos etnomusicólogos não lidavam tanto, se calhar, com sistemas de registro modais, mais orientais. Eu, quando vou a Creta e vejo e tenho o Ross Daly com a sua lira cretense a acompanhar num sistema modal uma música tradicional portuguesa, aquilo de repente parece uma coisa oriental. Portanto, há aqui muita coisa ainda para descobrir. O Filipe também participou, não é? Mas esses dois trabalhos, quer o Arquipélago de Passagens, quer o Péripos de Ambulações Luso-Gregas, trazem alguma dessas coisas e nós ficamos. O que ainda falta nós fazemos para unir aquilo que o Zé Mário dizia, não é? Vamos unir as pontas da antena espalhadas pelo chão, não é? E eu acho que a arte ela alimenta quando consegue fazer realmente essas uniões. E eu às vezes digo assim, mas porquê é que eu não fui para uma associação que lida mesmo com os problemas materiais das pessoas? Porque caramba, era uma casa, consegui aquela casa, consegui não sei o quê, consegui que aquela pessoa tivesse um emprego. São coisas muito óbvias quando nós estamos a trabalhar para a melhoria, digamos, dessa base material. Como é que a gente trabalha para a melhoria deste pão, que é um pão que se pode chamar espiritual também, de alguma maneira? Não é tão. Tudo escorrega, não é? Tudo escorrega e é muito mais complicado. E quando, sobretudo, nos pedem, espiritualmente às vezes, que a gente trabalhe na ponta do iceberg, que é falar no que está a passar e nas condições e nas guerras. E às vezes nós temos que ir muito mais fundo para conseguir, essa é outra ideia, acho que há uma outra ideia de revolução cultural que não está agregada às chamadas revoluções políticas. Como é que a gente alimenta uma coisa que não é tão prática como dar pão, como dar um pão para tu comeres? É outra coisa. Como é que se faz isso? Isto, para mim, é uma das grandes interrogações. E eu gostava que o caminho estivesse, se calhar, mais facilitado. E, pelo contrário, eu acho que ele está mais complicado hoje. Acho que está mais complicado. Não sei, porque não sei se é a falta das tertúlias, não sei se é a falta de...
1: É uma ilusão completa.
2: É uma ilusão, mas
1: de
2: ao mesmo
1: memória,
2: tempo,
1: de conhecimento, de curiosidade.
2: Não temos tempo para ouvir o outro, não temos tempo. Chega um livro, chega um livro, não tem... É uma
1: tempo,
2: coisa...
1: sim, a ilusão da capacidade do silêncio e da concentração e do ouvir também. E tudo isso por foi um verdadeiro manifesto, Amélia Muge. E a pergunta que eu me tenho feito muito é: quem fará a revolução que é necessária? Não sei que tipo de revolução, se é política, é cultural, é social, mas quem a fará? Porque estamos a perder o chão, a substância, a capacidade, o conhecimento está a perder-se, e é por isso que se calhar a revolução é cada vez mais necessária.
2: Eu diria como o Alexander.
1: Toda a mentira entra quando tudo isto se perde. Mas quem fará?
2: O Alexander, o Ares Alexander, que é um dos poetas que o Michalis compôs para um fabuloso trabalho dele, que é O Ouro do Céu, ele dizia: eu faço parte, eu milito o partido inexistente dos poetas. Era isto que ele dizia. Eu não sei o que é que as pessoas compreendem disto, porque ele foi uma pessoa que passou pelos campos do exílio. Ele viu serem torturados e mortos ao lado dele todos os dias colegas, e tem uma humanidade na sua poesia. Ele só dizia: se eu conseguisse acrescentar nem que fosse um bocadinho da estrada que vai realmente daquilo que é o humano, do caminhar do humano, se eu conseguisse acrescentar um bocadinho, eu ficava muito satisfeito. Eu acho que é tudo muito, acho, culturalmente é tudo muito estranho ainda.
1: Se houver honestidade e humanismo, já a poesia aí, no fazer o bem ao outro.
2: Quem fala que a poética é sobretudo uma capacidade intensa de relação. E, não, e há teóricos sobre isso, não é? Como o Eduardo Glissant, por exemplo, que tem, não é? Que escreveu muito sobre isso. Não é por acaso que ele realmente tem essas duas culturas nele, não é? Ele tem a ver com uma cultura das Caraíbas e ao mesmo tempo com a cultura francesa. Não é por acaso, porque acho que são pessoas que ficam numa espécie de sem-abrigo cultural e entendem perfeitamente que é necessário nós acentuarmos as relações que nos devolvem essa profundidade, esse lado matriz do humano. É preciso fazer isso para que se conseguir avançar. Eu acho que a ideia de casa e a ideia de homenagem, pelo menos a mim, faz-me sentir que estamos, apesar de tudo, a criar esses espaços que intensificam as relações humanas, de amizade, de respeito, de admiração, neste caso, não é, pela Lídia e por tudo que a Lídia convoca.
1: A gratidão.
2: E que nós...
1: A gratidão, que é imensa, uma grande qualidade humana.
2: Imensa, imensa. Eu acho que ela é extraordinária, como a Hélia, como outras e outros. Há ali sempre qualquer coisa que tenha a ver com todos nós. E isso dá um sentimento de coletivo nós não podemos pensar num concerto destes. Ah, agora vem este tema, agora a seguir vem este. Não! Todos eles acabam por ir sendo iluminados. É uma sensação, não sei, de correção,
1: de
2: coletivo, de completude. Exatamente.
0: Um concerto é precisamente também um ritual onde se convocam as pessoas, não é? Ou seja, há uma comunicação bilateral. Reunimos-nos porque sentimos, porque gostamos, porque apreciamos, porque existe uma estética partilhada, e a tribo está reunida. Esse sentimento de pertença é igual a estar num estádio de futebol, não é? Noutras dimensões, mas ou quando nos juntamos num museu.
1: O sentir de comunidade.
0: Comunidade, isso, exato. E talvez seja a chave.
1: Sendo que depois há mais para o bem e há mais para o mal.
0: Talvez seja a chave também para esta sobrevivência, não é?
1: É sempre contar com o outro, e se contamos com o outro, porque ele pode ser da mesma simpatia clubística, devemos contar com o outro, porque ele é o nosso vizinho.
0: Certo, certo.
1: Ou é aquele que está na estrada e que precisa de ajuda, e pedimos ser nós a estar no lugar dele.
0: É isso, o outro sou eu. Não é? Sim. E se nos colocarmos nessa posição, também podemos ser o outro. De repente há uma humanidade que cresce. Há poucos anos, se calhar ainda viveste isso, mas eu lembro do meu pai contar isto, que a avó dele cresceu na casa onde ele vivia. Portanto, tínhamos três gerações: filhos, os pais e os avós. Imaginem esta rede de solidariedade, poderosíssima transmissão de conhecimento. Há uma imagem que eu nunca me esqueço, que é o dia em que a minha bisavó morre. O meu pai devia ter uns 12 anos e o corpo é velado em casa, na cama,
1: claro,
0: onde na noite seguinte ele foi dormir. Portanto, havia ali uma dimensão
1: de passagem.
0: De passagem. E nós passamos todos os ritos. Não é? Os ritos de passagem são vividos diariamente.
2: E tudo se congrega.
0: O saber fazer, esse saber fazer das coisas simples, da vivência, do saber estar em comunidade, esse saber fazer, até às coisas mais manuais, desde a preparação da comida, não é? até qualquer coisa relacionada com esse saber fazer, era transmitido ali, diretamente. Nós víamos a fazer. Portanto, essa perda desses alicerces que são estruturais em todas as comunidades, não é? Do ponto de vista antropológico, sem essas referências, há uma coisa que se perde, que é essa humanidade.
2: Eu não conheci os meus avós, ou conheci-os, tinha 4 anos, não me lembro. As minhas avós, ou por outro lado também de algum modo mães, foi um coletivo das chamadas mamanas que iam com os meninos todos para a frente de Miradouro, e o sol vê-las. Aliás, há uma homenagem este do Amélias, do trabalho do Amélias, é uma homenagem ao canto de mulheres, e para mim é quase como que matricial esse canto de mulheres inicial, porque elas cantavam e porque elas dançavam e porque nós também tentávamos, e havia a ideia de coletivo, vem da ideia de canto e vem desse. E portanto, digamos, houve algo que me faltou, mas depois também há uma capacidade de quase que, eu não digo de repor qualquer coisa, não sei se é repor, mas é de algum modo dizer assim, não tenho, parece que o nosso, não sei, a nossa alma diz, eu não tive isto, ou sabe disso e nós não sabemos, e aí a arte tem um papel fundamental. Eu considero o Camões um avô meu. É o meu avô, é uma outra família que tu, parece que quando falta uma coisa, parece que há uma capacidade que nós temos, e eu penso que há, para mim é a arte. Não é de repor, mas de colocar nesse espaço que nos falta qualquer coisa que, embora não venha substituir, acaba por ter uma função que nos equilibra, que nos equilibra. E por isso é que a arte pode fazer isso, porque ela pode ir para qualquer lado. Ela é de uma maleabilidade em termos disso que nos faz falta, e às vezes nem sequer percebemos, que não estou a ver outra coisa que nós tenhamos de humano tão passível de poder ajudar, de facto. De poder ajudar, de poder construir, de poder substituir, de poder entrarmos em mundos, podemos estar lixados, com a perna partida, numa cadeira, numa cama, ou com coisas piores. Mas se conseguimos entrar num livro, quase parece que aquele, quase que nos tira a perna partida, não é? Como quase que repõe a falta de um avô que eu não tive, não é? Penso que
1: o pão é fundamental para saciar a fome. Um par de botas é importantíssimo às vezes para sobreviver. Mas o livro, que pode não ser tão essencial nessa sobrevivência física, é essencial no alimento do espírito, da cultura e da capacidade crítica. Aqueles que estão a deixar de ler estão a perder a capacidade crítica. Amélia Mus, vamos terminar.
2: Vamos.
1: É maravilhoso escutar-vos, é seguir mundo fora, com diferentes referências, com faróis distintos. Vamos ver o que nos trará com essa trindade à mesa, Filipe Raposo, do pão, do vinho e da oliva. Tudo isto motivado pelo que vai acontecer no Teatro Maria Matos, em Lisboa, esta quarta-feira, às 21h, quarta, 27 de maio. Os bilhetes estão disponíveis através da grande rede ou no próprio local. O encontro de Amélia Mus e Filipe Raposo com Lídia Jorge e muitos mais, Ramos Rosa, Camões, Herberto Helder, Hélia Correia e Mísia também, que há muitos anos deu voz à poesia de Lídia Jorge, entretanto publicada na Dom Quixote. Assim a casa seja. Porquê é que escolheu um determinado poema de Lídia Jorge, Amélia Mus, para terminarmos? E vamos ouvi-lo na voz da própria Lídia, que gravou para a Antena 2 alguns destes poemas.
2: Porque acho que tem o espírito mesmo do concerto. Porque quando ela diz, vamos para essa casa iluminada sem candeia, às vezes, muitas vezes, cantaremos. E no fim diz que noite prodigiosa é o futuro. Eu acho que é isto, é entre uma casa iluminada, sem candeia, e que às vezes, muitas vezes, cantaremos ou tocaremos, e a apontar para esse futuro que ela apelida de noite prodigiosa. Eu acho que o concerto anda neste espaço.
1: Vamos entrar nesse espaço da poesia, desse poema em concreto, mas fica o convite para um memorável encontro, certamente na quarta-feira, às 21 horas, no Teatro Maria Matos, em Lisboa. Amélia Mujo e Filipe Raposo, muito obrigado por terem vindo à rádio.
2: Nós.
1: Muito obrigado.
2: Obrigada.
3: Vamos para essa casa iluminada sem fronteiras. Às vezes, muitas vezes, cantaremos. Será uma terra coberta de ossos, mas nunca serão nossos. Nesse lugar, alguém semeará ervas daninhas, mas nunca serão minhas. Em último caso, sempre surgirá um anjo que nos concederá uma doce guarda. De um lado o coração, do outro a espada. Na hora certa, ele nos entregará um cavalo e o segredo de montá-lo. Vamos por essa casa iluminada sem fronteiras, sem candeia, espadeirando o escuro. Que noite prodigiosa é o futuro.
1: Está feita a ronda, assim. Obrigado por estar com a rádio. Boa noite.

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0: Boa tarde, bem-vindos a mais um Sopros no Coração. O programa vai dedicar 3 episódios a uma das formações mais importantes da música para sopros em Portugal, a Banda Sinfónica do Exército Português. Temos para tal 2 convidados, o maestro Artur Cardoso.
1: Olá Jorge, obrigado, é um gosto estar aqui contigo.
0: E o tenente Renato Tomás.
2: Olá Jorge, boa tarde, obrigado pelo convite.
0: Bem-vindos, muito obrigado. E começava por perguntar ao maestro Artur Cardoso, qual é a grande obra simbólica musical da Banda Sinfónica do Exército?
1: Sem dúvida que é a Marcha Patrona do Exército, a marcha que nos identifica enquanto militares do Exército Português, que tem um caráter simbólico muito forte.

0: Ouvimos a obra Patrono do Exército, de Joaquim Luís Gomes, na interpretação da Banda Sinfónica do Exército, dirigida pelo maestro capitão Manuel Ferreira da Costa, em 2008. Continuamos a conversa com o capitão Artur Cardoso e o tenente Renato Tomás, maestros da Banda do Exército Português, Banda Sinfónica do Exército, que foi fundada em 1988. Mas, antes disso, claro que houve muitas bandas do Exército, e quando eu digo muitas, é mesmo muitas, porque até aos anos 30 do século XX, chegou a haver 32 bandas do Exército espalhadas pelo território nacional, não é? Depois foram reduzidas, julgo que a 8, e depois do 25 de Abril houve uma reorganização do Exército e na qual se fundou a atual Banda Sinfónica do Exército. Querem-me falar um bocadinho de como é que é orgânica hoje do Exército? Porque além da Banda Sinfónica, que está em Queluz, temos também uma banda no Porto e temos a Orquestra Ligeira do Exército. Que mais instituições tem o Exército neste momento musicais?
1: A Banda do Exército é composta por três órgãos, que é a Banda Sinfónica do Exército, Banda Representativa do Exército, Embaixadora do Exército.
0: Uhum.
1: Depois temos a Banda do Exército Destacamento do Porto e temos a Orquestra Ligeira do Exército, que é uma versão de Big Band,
0: que é muito música, popular, é muito querido
1: popular, executa música muito mais ligeira, com cantores, apelativa a toda a gente.
0: Temos ainda também na Madeira e nos Açores.
1: Em termos de bandas, temos na Madeira, a Banda Militar da Madeira.
0: Sim.
1: E uma banda nos Açores, a Banda Militar dos Açores. São bandas relativamente mais pequenas para cumprir a missão que o Exército destina para essas zonas do Portugal.
0: Uhum. Já não existe aquelas bandas que existiam, por exemplo, em Évora, não é? Isso deixou de existir em 88, é isso?
1: Não, a Banda Militar de Évora foi desativada no ano 2011.
0: Portanto, é recente.
1: É bastante recente. Entretanto foi realmente extinta, e foi em 2011 que desapareceu a Banda de Évora, ficou só a Banda do Exército. Esta reestruturação que estávamos aqui a falar é uma reestruturação do ano de 2015.
0: Uhum.
1: Em que ficámos realmente só com uma banda, dividida com esses três órgãos que falámos: Banda Sinfónica do Exército, Banda do Exército de Acampamento do Porto e Orquestra Ligeira do Exército.
0: Então, já agora, para completar este raciocínio, as bandas da Madeira e dos Açores integram-se em que estrutura? Porque não falou nelas agora.
1: Exatamente. Portanto, a Banda do Exército acaba por ser a representativa do Exército. A Banda Militar dos Açores e a Banda Militar da Madeira são bandas regionais.
0: Uhum.
1: Que estão na estrutura do Exército naquela zona, ou seja, na zona militar
0: tem outras
1: dos Açores, respectivamente, e na zona militar
0: tem
1: da
0: outra chefia, é isso?
1: Não é bem outra chefia, mas estão dependentes de outro OCADO, que é o CFT do Exército.
0: Parece que o maestro Renato Tomás quer dizer mais alguma coisa sobre a história da Banda do Exército, as suas origens, na verdade, não é? Que remontam a que século, Renato?
2: Sim, as origens remontam ao século XVIII, mas mais na prática no século XIX, que se estendeu até ao século XX, chegámos a ter até 32 bandas espalhadas pelo território a nível nacional. Ou seja, cada regimento de infantaria nas capitais...
0: Temos ideia hoje em dia quantos músicos teriam cada uma dessas 32 bandas?
2: São bandas que tinham à volta de 26 elementos, 24 elementos cada banda. Como estava a dizer, estavam espalhadas pelas capitais de distrito, chegámos a ter até 32 bandas. Depois, com a reorganização do Exército e também com efeitos de redução de custos, digamos assim, não é? E com a própria reorganização institucional, passámos a 8 bandas.
0: E também uma certa exigência musical, não é? Porque era impossível ter 32 bandas de altíssimo nível, que é o que temos agora com a Banda Sinfónica, não é?
2: Certo, certo. E passámos a 8 bandas, que ficou na reorganização, que eram as bandas dos antigos governos regionais que haviam.
0: Isso foi em que ano, mestre?
2: Isto foi,
0: quando passámos para 8 bandas?
2: Quando passámos por 8 bandas, foi a seguir a 1937.
0: Ok, ok.
2: Que houve a grande viragem. E há um velho ditado mídio que era: menos trombones e mais canhões. Isso está escrito em documentos oficiais. E pronto, ficámos com 8 bandas que ainda assim tinham uma grande representatividade no território todo, incluindo também as ilhas, em que até Angra do Heroísmo chegou a ter uma banda também, na Ilha Terceira de São Miguel. Complementando aquilo que o capitão Cardoso falou, que neste momento temos só a banda na Ilha de Ponta Delgada, nos Açores.
0: Bom, mas falamos aqui de várias bandas do Exército, ou pequenas bandas. Por exemplo, a Marinha só tinha uma banda, não é? E continua a ter só uma banda. A Guarda tinha uma banda no Porto e outra em Lisboa, mas no fundo era a grande banda da Guarda e depois tinha uma representação no Porto, não é? Porquê que a banda do Exército tinha tantas bandas e porquê que depois acabou por voltar ao formato das outras também?
1: Pronto, as bandas do Exército, tal como já falámos atrás, cada regimento de infantaria ou regimento de caçadores tinha uma banda.
0: Por exemplo, há um maestro muito, muito famoso que é o Milcar Moraes, não é? Ele era maestro, dirigia uma banda do Exército.
1: Sim, ele dirigiu uma banda do Exército.
0: E qual era essa banda?
1: E foi muitos anos o maestro da Orquestra Ligeira do Exército.
0: Ok, mas na banda qual era?
1: A banda...
0: Era no Porto, não é?
1: Ele não? Passou pela banda do Porto, mas okay, não foi o chefe da banda.
2: Ele teve okay. Caçador 5, mas não como chefe.
0: É esses nomes que eu gostava de ouvir. Caçador 5, e que mais bandas havia?
2: Que é a banda antecessora da atual banda do Exército.
0: Ok, Caçador 5. Que era em Camus, é isso?
2: Sim, sim.
0: Que era
2: sim.
0: Em Camus.
2: Sim.
0: E que outros nomes?
1: A banda do Regimento de Infantaria 6.
0: Também era conhecido, sim.
1: Infantaria 18, que 18 e o 6 acabaram por dar origem à Banda Militar do Porto, que é hoje a Banda do Exército de Acampamento do Porto, e que já foi a Banda de Região Militar Norte, mas que agora é a Banda do Exército de Acampamento do Porto. E em relação à Banda do Exército, houve uma necessidade de criar uma banda que identificasse e representasse o ramo, à semelhança dos congêneres, tal como a Marinha ou a Força Aérea. Por isso é que em 88 realmente se conseguiu criar a banda do Exército como representante do Exército.
0: Numa gravação realizada em 1975, vamos ouvir a Marcha Patriótica do 25 de Abril, interpretada pela Banda do Batalhão de Caçadores número 5, sob a direção do maestro capitão Silvio Pleno.

ouvimos a Marcha Patriótica do 25 de Abril, interpretada pela banda do Batalhão de Caçadores número 5, sob a direção do maestro capitão Silvio Pleno, numa gravação de 1975. E numa gravação de 2022, vamos ouvir Infantes do 6, uma marcha de Amílcar Moraes na interpretação da Banda Sinfónica do Exército, dirigida pelo maestro-major Alexandre Lopes Coelho.

Numa gravação de 2022, ouvimos a marcha Infantes do Seis, de Amílcar Moraes, na interpretação da Banda Sinfónica do Exército, dirigida pelo maestro major Alexandre Lopes Coelho. E vamos continuar a homenagem às bandas antecessoras da Banda Sinfónica do Exército, fundada em 1988. Para tal, vamos ouvir a marcha Região Militar do Centro, composta por Domingos Martins Coelho, interpretada pela Banda Sinfónica do Exército, dirigida pelo maestro, tenente-coronel, Reginaldo Neves, numa gravação de 2002.

Ouvimos a marcha Região Militar do Centro, composta por Domingos Martins Coelho e interpretada pela Banda Sinfónica do Exército, dirigida pelo Maestro Tenente-Coronel Reginaldo Neves, numa gravação de 2002. E do mesmo ano, com os mesmos intérpretes, vamos ouvir a marcha Homenagem às Praças, composta por Fernando Ferreira da Costa.

0: na interpretação da Banda Sinfónica do Exército, dirigida pelo maestro tenente-coronel Reginaldo Neves, ouvimos a marcha Homenagem às Praças, composta por Fernando Ferreira da Costa. Nós aqui estamos a tratar-nos por tu, somos colegas de trabalho, tratamos por maestro, mas vocês também se tratam por capitão e tenente. Como é que um músico está no ensaio que se dirige ao maestro, que é onde vocês dirige maestro, ou dirige por. Como é que um músico se dirige no ensaio?
1: Nós, no nosso meio de trabalho, é muito natural nós tratarmos pelos postos. É uma terminologia, diria eu, que fica muito concebida entre nós e é muito natural.
0: E tem uma certa fraternidade, não é? Porque há aí uma
1: Sim.
0: diferença entre as várias forças militares, os vários ramos militares, que vocês têm o nosso, não é? Como é
1: Sim,
0: que é?
1: sim. Sim, é aquela terminologia que, como eu estava a dizer, está muito pré-concebida e é natural.
0: Sim. Mas
1: E
0: é o nosso tenente, é o nosso
1: exatamente,
0: capitão, o nosso
1: sim,
0: sargento, é isso?
1: exatamente.
0: É
1: E
0: fraterno.
1: sim, ao início talvez se possa parecer algum estranho, mas é muito natural este trato diariamente entre nós.

0: Amílcar Moraes é um dos grandes músicos que passaram pelo exército português, tendo criado algumas das marchas mais emblemáticas do repertório das bandas portuguesas. De Amílcar Moraes, ouvimos a marcha Caçadores do Um, na interpretação da Banda Sinfónica do Exército, dirigida pelo maestro major Alexandre Lopes Coelho. Maestro Arturo, onde é que ensaia a Banda Sinfónica do Exército Português?
1: A Banda Sinfónica do Exército Português está sediada no Regimento de Artilharia Antiaérea número 1, que é aqui em Queluz, mesmo ao largo do Palácio de Queluz.
0: Há imagens com a banda a tocar dentro das instalações do Palácio. Isso é cíclico, é ocasional? Renato Tomás.
2: A convite de muitas vezes do próprio Palácio, ou neste caso da associação que gera o Palácio, que é uma empresa municipal, que é o Parque dos Montes da Lua, ou então, nos últimos anos, temos feito os concertos comemorativos do próprio Regimento de Artilharia Antiaérea número 1, onde estamos sediados, e fazemos um concerto comemorativo dentro do Palácio.
0: Quer dizer que, no mínimo, pelo menos um concerto por ano fazem no Palácio, é isso?
2: Sim, até temos feito dois, porque em parceria com a Junta de Freguesia de Queluz fazemos um concerto solidário em fevereiro, também a reverter para as pessoas mais favorecidas de Queluz, e não temos feito no Palácio. Tem sido um concerto também com muito sucesso, até que há muitas pessoas, até é um velho ditado, vivem ali em Queluz e muitas das pessoas às vezes não conhecem o próprio Palácio, e desse ponto de vista também tem um efeito muito, muito pedagógico nesse sentido, que a música leva as pessoas ao Palácio.
0: Vamos ouvir Cavaleiros do Rei, uma marcha de António Piedade Vaz, numa interpretação da Banda Sinfónica do Exército, dirigida pelo maestro, tenente-coronel Reginaldo Neves.

Ouvimos, Cavaleiros do Rei, uma marcha de António Piedade Vaz, numa interpretação da Banda Sinfónica do Exército, dirigida pelo maestro Tenente-Coronel Reginaldo Neves. E vamos agora ouvir Santo Condestável, concerto para eufónio de João Gaspar, numa interpretação da Banda Sinfónica do Exército, sob a direção do maestro Tenente Renato Tomás. No eufónio solo está Nuno Arraiano. A obra foi encomendada por ocasião do concerto comemorativo do Dia da Cidade da Batalha e da efeméride da Batalha de Aljubarrota, a 14 de agosto de 1385.

0: Ouvimos o concerto para eufónio de João Gaspar, Santo Condestável, pela Banda Sinfónica do Exército, com direção do maestro-tenente Renato Tomás. No eufónio Sol esteve Nuno Arraiano, a quem a obra é dedicada. Capitão Artur Cardoso, qual é a missão da música no Exército? Qual é a função? Porque é que existe uma banda e a orquestra ligeira? Porque é que existem essas formações e qual é a missão que tem a música no Exército Português?
1: A música no Exército Português funciona como uma embaixadora do Exército e é uma forma de interagirmos com a população civil.
0: É uma forma de estar próximo.
1: Exatamente. Transmite o respeito, transmite o ambiente, a qualidade artística e a história que representam o Exército Português.
0: A disciplina,
1: Disciplina,
0: a
1: rigor.
0: qualidade.
1: Exatamente.
0: E vamos ouvir Cadetes do Diabo, de José da Silva Marques, na interpretação da Banda Sinfónica do Exército, dirigida pelo maestro-tenente João Basílio, numa gravação de 2004.

0: Ouvimos Cadetes do Diabo, de José da Silva Marques, na interpretação da Banda Sinfónica do Exército, dirigida pelo maestro tenente João Basílio, numa gravação de 2004. E é o primeiro de três programas dedicados à Banda Sinfónica do Exército, um agrupamento extraordinário e da qual temos a honra de ter o capitão Artur Cardoso e o tenente Renato Tomás aqui presentes em estúdio, que desde já fica o convite para voltarem para a semana.
1: Obrigado, então, e até para a semana.
2: Obrigado. Jorge, um abraço, obrigado. Parabéns pelo programa e sucesso.
0: Sopros no Coração volta daqui a 8 dias com mais sopros contados por Jorge Salgueiro. Até lá.

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5: Olá viva, vamos começar esta hora de música na RTP Antena 2 com 10 prelúdios compostos por Luís de Freitas Branco para piano. Ouviremos o pianista português Vasco Dantas.

Acabámos de escutar 10 prelúdios compostos por Luís de Freitas Branco, aqui na interpretação do pianista Vasco Dantas. E vamos continuar nesta hora de música na RTP Antena 2 com o concerto de Mozart para piano, o seu Köchel 488, concerto número 23, mas numa transcrição para acordeão. Ouviremos João Barradas como solista ao lado da Orquestra Sinfónica de Hamburgo, sob a direção de Sylvain Kamberling.

0: Final do concerto número 23 de Mozart, o seu Köchel 488, mas em vez do piano, estivemos com João Barradas como solista no acordeão. Estivemos ainda com Sylvain Kamerling à frente da Filarmónica de Hamburgo. Assim chega ao fim esta hora de música na RTP Antena 2.
1: E vamos ouvir um excerto dos Pescadores de Perlas de Bizet.

0: voz inconfundível de Tomás Alcaide na interpretação desta ária intitulada Mi Pardo Dira Ancor, dos Pescadores de Perlas de Georges Bizet.
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Olá, muito bom dia, seja bem-vindo a mais um programa da manhã da RTP Antena 2. Aqui estamos nós neste dia 26 de maio e para começar esta manhã vamos ficar, talvez, com música de Wagner, porque não? A música instrumental que sai diretamente da ópera O Crepúsculo dos Deuses, numa gravação realizada ao vivo com a Orquestra Filarmónica de Londres, dirigida por Zubin Mehta. Começamos assim com esta imponente música, onde se ouvem quase todos os leitmotivos apresentados durante a tetralogia, música de Richard Wagner.

Começámos então com música de Wagner, que termina com esta música da redenção. O despertar de uma nova aurora corresponde ao crepúsculo dos deuses, mas também à aurora da humanidade. Simbolicamente, assim que termina toda a tetralogia, e onde vamos ouvindo todos os temas que passaram ao longo dessas mais de 16 horas de música. Ora, o crepúsculo dos deuses, que termina assim, depois de todas estas questões, termina com a música da redenção. É esse o tema final, é a música da redenção que termina e que é belíssima, talvez um dos temas mais impressionantes, nomeadamente quando Sieglinde o canta na Valquíria, por exemplo, no terceiro ato da Valquíria. Esta gravação foi realizada ao vivo pela Orquestra Filarmónica de Londres, a direção de Zubin Mehta. Uma bela maneira de começarmos este programa da manhã da RTP Antena 2, de dia 26 de maio. Dia 26 de maio, o dia dos 100 anos do nascimento de Miles Davis. Hoje há um especial Miles Davis na RTP Antena 2, às 22 horas, com o João Almeida. Também o dia dos 100 anos do nascimento da compositora Maria de Lourdes, compositora e pianista Maria de Lourdes Martins. Os dias dos 100 anos do nascimento do compositor inglês Joseph Horowitz. Ora, vamos andar à volta destas efemérides, vamos receber aqui convidados para nos ajudarem também a olhar nomeadamente para Miles Davis, uma figura importantíssima para a história da música. Não é só do jazz, é também para compreendermos o século XX em música. É preciso olhar para estas figuras importantes e que são verdadeiros modelos. Vamos receber assim às 8h30 o Gonçalo Mendonça na evocação de Miles Davis no centenário de nascimento. Ora, o Gonçalo Mendonça é o músico e responsável pelo Festival Jazz Manus de Almada. A quinta edição decorreu há pouco tempo, de 8 a 10 de maio. Ele aqui esteve a falar-nos de Jazz Manus. Hoje vem-nos desvendar o porquê de Miles Davis e porque é que devemos ouvir e devemos olhar para a música de Miles Davis. Mas vamos receber também às 9 da manhã a Sara Bell e o Rui Pina Coelho. Vem-nos falar deste Ninguém Morre a Cantar. Bom, acabamos de ouvir a música do Crepúsculo dos Deuses. Tivemos aqui cantores, ouvimos a Brunhilde a cantar até morrer. Será uma brincadeira? Ninguém Morre a Cantar, espetáculo que cruza teatro e ópera para fazer uma reflexão sobre poder, silenciamento feminino e sacrifício. Tudo tem tudo que ver com a personagem de Brunhilde, nem de propósito. Concebido e interpretado por Sara Bello, acompanhado ao piano pelo Pedro Vieira de Almeida. Tem o texto de Rui Pina Coelho. Estreia então sexta-feira, na próxima sexta-feira, dia 28 de maio, às 19h, no Teatro da Comuna, onde fica em cena até dia 31. A 6 de junho, a apresentação no espaço do Teatro Bando, em Palmela, e depois, repete, 13 e 14 de junho, no CAL, no Centro de Artes de Lisboa. Vamos então receber a Sara Bell e o Rui Pina Coelho às 9 da manhã, para percebermos como ninguém morre a cantar. Eu já tenho aqui umas provocaçõezinhas para lhes fazer, umas brincadeiras para fazermos, porque isto na ópera há muita personagem que morre a cantar. Bom, e que demoram bastante tempo a morrer e cantando. Mas isto será a nossa provocação. Nós agora vamos voltar a olhar para este dia 26 de maio, para além dos aniversariantes. Há muita obra importante que foi estreada, nomeadamente não tão conhecida esta faceta, mas que merece um olhar atento, o concerto número 3 para piano de Darius Milhaud. Foi composto em 1946, durante o exílio americano de Milhaud, judeu, provençal. O compositor tinha deixado França em 1940 à frente da ocupação alemã, refugiando-se nos Estados Unidos, onde passou a lecionar no Mills College, na Califórnia. Foi aí que escreveu boa parte da sua obra dos anos 40, incluindo este terceiro concerto. Milhaud era um dos compositores mais prolíficos do século XX. Deixou 443 obras, com um número de opus em quase todos os géneros.
e sofria de artrite reumatoide grave desde os 30 anos. Compunha frequentemente acamado ou em cadeira de rodas, o que não impediu de manter até ao fim um ritmo de produção que poucos contemporâneos igualaram. Em paralelo com a carreira, em Mills, Millau manteve durante décadas o seu posto no Conservatório de Paris, alternando semestres entre a Califórnia e a França, depois da guerra. Entre alunos americanos contam-se Dave Brubeck, Burt Bacharach, Steve Reich. Ora, Brubeck deu o nome Darius ao filho mais velho, em homenagem ao mestre. Os concertos para piano de Millau, 5 no total, são frequentemente lidos em paralelo com os de Poulenc, com quem partilhou o grupo dos 6 em Paris nos anos 20. Onde Poulenc cultiva a ironia parisiense, Millau traz esse solo provençal, ecos do jazz, claro, que tinha descoberto no Harlem em 1922, e também da politonalidade, que foi a sua marca pessoal. O uso simultâneo de tonalidades distintas, técnica que reivindicou como invenção sua. O terceiro concerto é breve, com 3 andamentos, dura pouco mais de 15 minutos. É um concerto que vale a pena ser ouvido e que vamos ouvir aqui na interpretação de Michael Kortik e Alan Francis.

música de Darius Milhaud, o concerto para piano número 3, que foi então estreado aqui neste dia 26 de maio de 1946. Foi assim a música de Darius Milhaud, que é muitas vezes posta em paralelo com a música de Francis Poulenc, com quem partilhou o Grupo dos Seis em Paris. Os concertos, acontece que os concertos para piano de Milhaud são 5 no total, frequentemente lidos, como eu disse, em paralelo com os de Poulenc. Só que Milhaud tem este lado, destes, e sentimos muito isso neste último

andamento, um lado que vem claramente da província, um lado solar, provençal, misturado com os ecos do jazz que ele tinha redescoberto no Harlem em 1922, e também essa politonalidade que foi a sua marca pessoal, o uso simultâneo de duas tonalidades distintas, técnica que reivindicou como invenção sua, pelo menos segundo Darius Milhaud. Ouvimos aqui a interpretação de Michael Kortstick, Alan Francis e Orquestra Sinfónica da Rádio do Sudoeste da Alemanha. São 7 horas e 46 minutos. Ora, o dia em que se assinalam os 100 anos de Miles Davis e um dia onde os avisos são bastante importantes para quem sair à rua, dado que há uma vaga de calor muito impressionante, já sentimos ontem, vai se intensificar. Os avisos é que a vaga de calor se intensifique exatamente já a partir de hoje. Isso lembrou-me uma música em particular, Summertime, de George Gershwin, e nós aqui vamos já para a interpretação de Miles Davis.

Summertime, na interpretação de Miles Davis. Vamos falar sobre os 100 anos de Miles Davis, a importância dos 100 anos de Miles Davis já a partir das 8h30. Ora, vamos receber para esse efeito o Gonçalo Mendonça, que nos vai ajudar a desvendar exatamente e a evocar Miles Davis aqui no programa da manhã da RTP Antena 2. Ora, evocamos também outros grandes músicos nascidos neste dia, entre os quais a soprano Teresa Stratas. Ora, vamos... Nasceu 26 de maio. Bom, 26 de maio é uma data cheia de cantores, nomeadamente, ou músicos, nomeadamente na área do jazz. Peggy Lee, a cantora Peggy Lee, conhecida por Fever, ora, ou também escritora da célebre canção Mañana, ou Adame o Vagabundo também. Ela nasceu no dia 26 de maio. Mas para os amantes da ópera, há este nome maior, que é Teresa Stratas. Nasceu 26 de maio de 1938. Destacou-se em vários papéis. A estreia dela foi como Salomé. Teresa Stratas era lindíssima. Recordamos dela, por exemplo, aquela Traviata em filme que foi gravada. A Lulu, sem dúvida nenhuma, a sua Lulu é impressionante. Os Palhaços, com Plácido Domingo, ou essas colaborações com Lotte Lenya, com quem ela trabalhou, Teresa Stratas trabalhou e chegou mesmo a gravar um disco intitulado O Courtevel Desconhecido. E uma vez que vimos de Miles Davis, se calhar continuamos agora para Courtevel. Vamos ficar com esse Courtevel Desconhecido na interpretação de Teresa Stratas. Bom, já não é tão desconhecido assim, mas o trabalho que resulta dessa colaboração de Teresa Stratas com Lotte Lenya. Vamos ficar com Yucali, Tango Habanera.

0: Yukali de Kurt Weill e a voz de Teresa Stratas. Chegámos assim às 7 horas e 59 minutos.
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0: Ora então, mais uma vez, muito bom dia. São 8 horas da manhã. Bem-vindos à segunda hora deste programa da manhã da RTP Antena 2. Começamos com essa atualização das notícias e o Diogo Miguel Pereira. Bom dia.

0: Há 72 câmaras municipais que ainda não avaliaram nenhuma das candidaturas de apoio à reconstrução de casas afetadas pelas tempestades. É o que diz o balanço trazido hoje pelo Jornal Público, com base em dados do Governo. Lisboa, Almada e Sintra estão no topo. E no caso de Lisboa, há, por exemplo, quase 100 pedidos que ainda estão à espera de resposta. Das 173 câmaras municipais em que foram feitos estes pedidos, 14 concluíram o processo. Mas há também quem queira usar o apoio em situações que não cumprem os requisitos. Das quase 15 mil candidaturas, perto de 4.700 foram chumbadas por quererem enganar o Estado, Camila Vidal.
1: São apoios para a reconstrução de habitação permanente no valor máximo de 10 mil euros. Das cerca de 15 mil candidaturas já processadas, mais de 4.600 foram recusadas, praticamente um terço. O Jornal Público foi ouvir as câmaras de Leiria e de Ourém, que confirmam a grande maioria dos indeferimentos acontece porque a casa afetada pelo mau tempo não é de habitação permanente. Há vezes em que é assumido pelos proprietários que aquela não é a casa onde vivem, outras em que são os serviços da Câmara a descobrir. Também são recusados os formulários em que constam danos em eletrodomésticos ou carros, porque não está contemplado nos apoios. Casas de segunda habitação, casas de férias, casas onde já não vivia ninguém, casas duplicadas e até uma casa que não existe. Das quase 11 mil candidaturas recebidas pela Câmara de Leiria, saltou à vista a imagem de uma casa destruída, gerada por inteligência artificial. Também nesta Câmara, mais de 1.000 candidaturas recebidas pedem um apoio de exatamente 5 mil euros. É o limite para não ser precisa uma vistoria ao local. Os pedidos de reconstrução de casas superam os 210 milhões de euros. Foram aprovadas as transferências de 41 milhões e pagos, até ao momento, 36 milhões de euros.
0: São as conclusões deste balanço trazido também hoje pelo Jornal Público. Marta Temido acusa o primeiro-ministro de não aplicar reformas, apesar de os ter prometido. A antiga ministra da Saúde é convidada desta semana do podcast Política com Assinatura, aqui da Rádio Pública. Marta Temido descarta uma candidatura à liderança do PS e, sobre a saúde, deixa elogios ao governo pela decisão que tomou relativamente aos tarefeiros.
2: Penso que as medidas que foram postas em cima da mesa, porque eu não as conheço, que ainda não foram publicadas, vão no bom sentido. Não no sentido de criar uma guerra com os tarefeiros. Há sempre os extremismos de linguagem que nós, quando estamos no calor do momento, uns e outros, por vezes não conseguimos escapar, mas penso que as medidas vão no bom sentido. Nós não podemos continuar a ter as instituições a funcionar com base na tarefa.
0: Marta Temido, em entrevista ao podcast Política com Assinatura. Com o mundo em suspenso, enquanto se espera por uma solução, o secretário de Estado norte-americano considerou esta madrugada que os Estreito de Hormuz tem mesmo de reabrir de uma maneira ou de outra. Marco Rubio considera que ninguém ganha com este encerramento porque é insustentável para todos.
3: O estreito tem de estar aberto e vai ser aberto de uma forma ou de outra. O que está a acontecer é ilegal. Ilegal e é insustentável para o mundo. É inaceitável. Não conheço qualquer país do mundo que faça isto. Os russos não são a favor do sistema de portagens, os chineses também não, e não há qualquer país no mundo que seja a favor de um sistema de portagens, à parte do regime do Irão. Portanto, isto não pode acontecer. O estreito precisa de ser aberto, desimpedido, sem portagens. E, obviamente, isso precisa de acontecer imediatamente.
0: Pedido deixado por Marco Rubio, secretário de Estado norte-americano. Os ataques dos Estados Unidos contra o Irão voltaram nas últimas horas. Há relatos de explosões. Washington fala em ataques de autodefesa por existirem suspeitas de que o Irão estaria a minar o Golfo Pérsico.
4: Atualização da informação feita pelo Diogo Miguel Pereira.

0: palavras que o vento não leva.
1: Não tenho a melancolia do estudioso, que é ciumenta, nem a do músico, que é fantasiosa, nem a do cortesão, que é soberba, nem a do soldado, que é ambiciosa, nem a do advogado, que é interesseira, nem a da nobre dama, que é caprichosa, nem a do amante, que é todas estas. É uma melancolia muito pessoal, composta de muitos elementos, extraída de muitos objetos e da abundante contemplação das minhas viagens, que pela minha persistente ruminação me envolve na mais fantástica seriedade. À Vossa Vontade, de William Shakespeare.
0: Palavras que o vento não leva.

0: As palavras escolhidas por Ana Paula Ferreira para as manhãs da Antena 2. Passam 7 minutos das 8 da manhã e, como habitual, por volta desta hora, mergulhamos agora na vida e na obra do compositor do mês. Este mês, Maurice Ravel.
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0: E para hoje, L'Enfant et Sortilège, uma fantasia lírica em dois quadros de Maurice Ravel, com libreto de Colette, estreada em Monte Carlo no dia 21 de março de 1925, sob a direção de Victor de Sabata. É uma das obras mais encantadoras e originais do repertório lírico do século XX. A ópera conta a história de uma criança rebelde que, castigada pela mãe por não querer fazer os trabalhos de casa, se enfurece e destrói tudo à sua volta. Atira o bolo de chá ao chão, espeta o esquilo na gaiola, puxa a cauda do gato, rasga o papel da parede, atormenta os animais do jardim, etc, etc. Num momento mágico, os objetos e os animais ganham vida e voltam-se contra ela, claro, contra a criança. A poltrona dança com a bergère e o relógio lamenta-se por já não conseguir parar. A chave na chinesa e o bull cantam um foxtrot delirante. O fogo salta da lareira, os pastores e as pastoras do papel de parede choram a sua separação e a princesa de um livro de contos rasgado desvanece-se. Já no jardim, as árvores gemem com as feridas que a criança lhes infligiu e os animais preparam-se para se vingar. No meio da confusão, um esquilo é ferido e a criança instintivamente ata-lhe a pata com uma fita. Comovidos por esse gesto, os animais perdoam-lhe e ajudam-na repetindo a palavra mamã enquanto ela regressa aos braços da sua mãe. Ora, Ravel compôs uma partitura de uma inventividade extraordinária, transitando com fluidez entre estilos, do pastiche barroco ao jazz, do foxtrot ao recitativo wagneriano, da música chinesa estilizada ao impressionismo mais delicado. O dueto dos gatos, por exemplo, com as suas onomatopeias felinas, é um dos momentos mais famosos, tal como o coro final, Il est bon, l'enfant, de uma beleza profundamente comovente.

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1: E foi assim o compositor do mês. Hoje visitámos então este final de L'Enfant et Sortilège. São 8h15, menos uma hora nos Açores. Vamos também para a atualidade, de forma... A atualidade que marca a música e uma memória daquilo que é o chamado Nobel da Música. Pois é, foi este sábado que foi entregue. Nós já falámos aqui no programa da manhã, quando o Jordi Savall foi nomeado para o prémio Ernst von Siemens, a descrição que é muitas vezes conhecida como Nobel da Música. E a entrega do prémio foi precisamente no sábado passado, dia 23 de maio, em Munique. Este galardão é atribuído desde 1974 pela Academia da Baviera das Belas Artes, distingue personalidades que se destacaram na vida musical. Entre os premiados estão Benjamin Britten, Leonard Bernstein, Herbert von Karajan, Simon Rattle e outros músicos excepcionais. Foi a vez agora de Jordi Savall receber este importante prémio, uma vida dedicada à música, à redescoberta também por agrupamentos que fundou, como o Hesperium 20, também a Capela Real da Catalunha ou o agrupamento Concert des Nations. A atribuição desta distinção foi pretexto para a RTP Antena 2 evocar encontros de Jordi Savall com Luís Caetano, Isabel Meira e Paulo Alves Guerra. Foi assim num programa que transmitimos no sábado, no próprio dia da entrega do prémio, às 17 horas. Recuperaram-se gravações escolhidas pelo mestre catalão de Lluria Marramarré, Beethoven, outras notas de autores anónimos. E hoje, aqui no programa da manhã da RTP Antena 2, o Paulo Alves Guerra deixou-nos um belo resumo da importância deste Prémio Siemens e da atribuição do Prémio Siemens a Jordi Savall.
2: A música é a melhor forma de nos lembrarmos da história. Outra ideia dele, a viola da gamba é um instrumento que pode falar.
3: Bom dia a todos ouvintes de Antena 2. Sou Jordi Savall. É um prazer para mim estar aqui.

0: Jorisaval, ainda acredita que a beleza pode salvar o mundo?
1: A beleza salva as pessoas, porque com a emoção da música, da beleza, podemos encontrar harmonia e estar mais felizes. E muito a menudo a música ha servido para ser as pessoas que puedan sobreviver. Agora, o mundo está muito mal, então tendríamos que conseguir que não haja mais bombas, que não haja mais guerras. Então podemos começar a ver se as belezas se volvem ao mundo. Mas primeiro temos que fazer possível que não haja vítimas da guerra. Se a cultura não serve para melhorar a vida das pessoas, não tem sentido. Se a cultura tem que ser necessariamente útil à sociedade. E isto quer dizer que temos que procurar com a música fazer que a qualidade de vida da gente seja melhor.

aqui uma breve revisão dos muitos caminhos trilhados por Jordi Savall e que permanece fiel a duas ideias essenciais. A música é a melhor forma de nos lembrarmos da história e a viola da gamba pode falar. Um trabalho do Paulo Alves Guerra a propósito deste chamado Prémio Nobel da Música, Jordi Savall, o mais recente distinguido do Prémio Ernst von Siemens. A distinção foi então no passado dia 23 de maio, sábado, em Munique. E temos também um artigo sobre Jordi Savall no site da RTP Antena 2 que pode e deve ser consultado.

0: 8 horas e 33 minutos, dia 26 de maio, dia do centenário de Miles Davis aqui na RTP Antena 2. Hoje às 22 horas vai haver um programa inteiramente dedicado a Miles Davis, com a apresentação do João Almeida, mas também aqui ao longo da emissão vamos olhar para este importante músico e que acompanhou várias fases do jazz, é incontornável. E para isso já temos aqui o Gonçalo Mendonça connosco. Bom dia. Eu vou começar já por fugir ao tema e à conversa, porque nós estávamos a ouvir o Rordi Saval e a viola da gamba a falar, como diz Rordi Saval, e já sentimos aquela base rítmica, aquela sequência de acordes bem definida e uma improvisação da viola da gamba sobre. Há aqui quase um caminho aberto para o jazz, não, podemos dizer assim. Estamos com música do século XVIII e a fazer aqui uma ligação ao jazz. É por isso o fascínio que tanto músico de jazz tem pela música barroca.
1: Bom dia André.
0: Bom dia,
1: E
0: Gonçalo,
1: bom
0: é
1: dia a todos os
0: verdade.
1: ouvintes. Sim, é meio caminho andado para é isso, para a estética do jazz, para a improvisação. Até vamos falar mais tarde da música modal de Miles Davis.
0: Exato.
1: Exatamente, por cima de um só acorde. Portanto, dar espaço ao improvisador para os seus caminhos e para a sua linguagem, improvisando em cima só de um acorde estático, mas sim, o que acabámos de ouvir com o André
0: era perfeitamente
1: sim,
0: jazável.
1: Jazável, exatamente, exatamente.
0: Ora, vamos falar aqui de uma das figuras mais importantes do jazz e que ainda por cima a importância é porque ele próprio não só vive uma série de revoluções, evoluções, lá vamos perceber se são revoluções, se são evoluções no jazz, como vários momentos do próprio jazz ao longo do século XX. Apesar de ter morrido com 60 e tal anos, foi promotor ao mesmo tempo desses vários novos jazzes que iam aparecendo, dessas novas várias caras do jazz que apareceram. Estamos a falar de Miles Davis. Antes de mergulharmos a fundo na vida de Miles Davis, eu acho que pegávamos assim num daqueles temas mais clássicos do início da carreira de Miles Davis. Vamos ficar com My Funny Valentine e depois então partimos para uma viagem musical que vai passar por essas fases todas. Pode ser assim, não pode?
1: Vamos a
0: Pronto,
1: isso.
0: vamos a isso.

0: é tocar o trompete como quem canta, quase. Uhum. Estávamos aqui a ouvir este My Funny Valentine com Miles Davis, o ponto de partida para esta conversa, onde vamos percorrer a vida de Miles Davis com o Gonçalo Mendonça. Gonçalo, quem foi Miles Davis?
1: Uau, pronto, falar de Miles Davis é falar de 40 anos de história do jazz, portanto desde os anos 40 até os anos 80, e é um homem que em constante sofisticação e constante evolução e sem medo de mudanças e constante metamorfoses e conceitos. Ou seja, Miles começou a tocar trompete aos 13 anos. A mãe criou o violino, Miles acabou no trompete. E cerca com 18, 19 anos vai para Nova York, onde quer conhecer e encontrar os seus grandes ídolos, nomeadamente o Charlie Parker e o Dizzy Gillespie. O Charlie Parker, o saxofonista, e o Dizzy, trompetista. E é o trompetista Dizzy que acaba por ser o seu mentor, professor, e que o ajuda também a entrar nesta imersão que era o jazz. E na altura tocava-se muito, era o bebop, que caracteriza-se por ser um género de jazz muito

0: podemos, se é que isto existe, a ideia de um jazz clássico, pronto, o jazz já tinha passado por algumas fases, não é? Já não era aquele jazz puro dos anos 10, anos 20, mas Miles Davis vai sempre sofisticando e sendo um espelho dos tempos, ou seja, da evolução dos tempos.
1: Sim. Eu acho que vejo isso como o jazz já tinha uma espinha dorsal que vinha do swing do Louis Armstrong e das big bands, e depois o Miles acho que portanto arranja membros, não é? Portanto, já temos a espinha dorsal e o Miles vai arranjando conceitos para cada geração. Havia um conceito de jazz, de forma de fazer jazz, em que o Miles trouxe que é absolutamente fascinante. Já falámos, tivemos a oportunidade de falar da música modal com o Kendall nos anos 50, a fusão já no fim de vida, e também o jazz tradicional, o conceito de jazz mais acústico, com músicos absolutamente excepcionais. Isso era outra grande característica do Miles Davis, é que sempre fez rodear de talentos absolutamente estrondosos, monstros, que fizeram sempre parte dos grupos de Miles Davis, nomeadamente John Coltrane, Marcus Miller mais tarde, Keith Jarrett, para enumerar alguns, mas são
0: até Chick Corea.
1: Chick Corea também, Herbie Hancock, Wayne Shorter. Ficávamos aqui muito tempo.
0: É incrível, às vezes, olhar para o chamado featuring, não é? Para a lista de músicos que acompanham Miles Davis.
1: Sim.
0: É inacreditável. Bom, neste momento estamos a ouvir exatamente, ainda nesses inícios de carreira, Miles Davis com Charlie Parker.

0: entrámos aqui no The Birth of the Cool. O que é que é o cool?
1: O cool foi uma forma de Miles olhar para o jazz de uma forma cool. Ou seja, o que eu quero dizer com isto?
0: Descontraída.
1: É descontraída, intimista, mais romântica, não tão frenética e muitas vezes, passo a expressão, peço desculpa, não, a confusão do bebop, aquela coisa ardente, enérgica, sempre muito rápida, muitas notas. O Miles disse, não, vamos abrandar isto, vamos fazer isto mais cool, mais calmo, mais claro, mais intimista, mais romântico, mais lírico. Se calhar um bocadinho mais dançável do que era o bebop, que era, não é dançável de todo, mas e acho que esta era a ideia do cool.
0: Aliás, tentar dançar, por exemplo, a Night in Tunisia é quase impossível, não é?
1: Bom, é um desafio, não sei.
0: Aqui o Bob Felicity já dá para agarrarmos um par e...
1: Sim, o Bob Felicity é um tema marcante deste disco Birth of the Cool, que contempla aqui uma relação muito de 20 anos com um compositor e arranjador que é o Gil Evans, que é uma parceria brutal, cheia de imensos temas e discos absolutamente fundamentais no jazz, e esta parceria com Gil Evans é absolutamente determinante. E este disco, Birth of the Cool, é um nuneto, são 9 músicos, sendo que dentro dos 9 músicos só há um instrumento harmónico, que é o piano. Portanto, tudo o resto são instrumentos de sopro, a maioria deles. E é isto que estamos a ouvir.
0: É que se comportam como uma orquestra, no fundo.
1: É como uma orquestra, sim. É uma mini big band, por assim dizer.

0: E assim o jazz ia evoluindo com este The Birth of Cool, e ainda nos anos 50 as colaborações continuam, nomeadamente com John Coltrane, não é? E outros grandes músicos, e surge este Roundabout Midnight.
1: O Roundabout Midnight tem uma história muito curiosa. Para já o tema é do pianista Thelonious Monk.
0: Exato.
1: E é um disco de 1957. O que é que aconteceu? Já o Miles Davis gravava os seus discos para uma gravadora que era a Prestige. E de repente vem a Columbia, que é outra gravadora, que tinha um orçamento muito superior e que dava a oportunidade a Miles e precisamente a Gil Evans de fazerem trabalhos que nunca fizeram antes. Grandes orquestras, composições mais densas. E o que é que acontece? Para o Miles gravar algo para o Columbia, tem que cumprir o contrato com a Prestige. E então o que é que ele fez? Muito bem, em duas sessões de estúdio, gravou quatro discos. E estes quatro discos fizeram com que a questão da Prestige e seu contrato ficassem arrumados de vez. E em segredo, ele gravou Roundabout Midnight. Ok, vamos gravar isto primeiro, fica registado, não vamos esquecer as ideias, já está gravado, mas ninguém diz nada a ninguém. Vamos então fazer os quatro discos para a Prestige, para arrumar esta situação, e depois sim lançamos o Roundabout Midnight.
0: Claro.
1: E aqui está a história sobre este disco. Que é fabuloso.
0: Que nasceu no meio de quatro discos não, quer dizer, eu não sei se fosse gerente da Prestige ficaria muito contente com isso,
1: pois.
0: Mas de certa forma também tem que ver com a genialidade do próprio músico de ter essa capacidade de produzir quatro discos em duas noites.
1: É, porque ele gravou estes discos com o quarteto, o primeiro grande quinteto dele.
0: Exato.
1: Onde tocavam horas a fios, não só em discos, em sessões de gravação, mas também ao vivo e em palco. E esses músicos principais eram o Coltrane, o Red Garland no piano, Paul Chambers no contrabaixo, Philly Joe Jones na bateria, o maestro, já falámos, no Gil Evans, o Bill Evans, pianista, também fez umas participações, o Cannonball Adderley no saxofone. Enfim, eles estavam muito habituados a tocar juntos. E estas gravações, estes quatro discos em duas sessões, foram feitos quase tudo ao primeiro take.
0: Portanto, inacreditável.
1: Inacreditável, absolutamente inacreditável.
0: Portanto, na realidade são concertos ao vivo. Acabam por ser concertos ao vivo. Vamos continuar aqui com este Round Midnight.

0: Round Midnight, de Miles Davis. Estamos ainda nos anos 50 e nesse primeiro quinteto, é o primeiro grande quinteto onde participa também o John Coltrane. Talvez o álbum mais significativo a seguir venha ainda nos anos 50, no final, e seja exatamente este Kind of Blue.
1: O Kind of Blue é absolutamente essencial para os amantes do jazz. O Kind of Blue é de 1959. Dizem que é o disco mais vendido de todos os tempos no jazz. Não sei se é verdade.
0: A sério?
1: Sim. Que é o disco mais vendido, sim. E caracteriza exatamente por esse conceito de Miles, que é a música modal. E pronto, e dentro do Kind of Blue, temas como o So What ou o Blue in Green, que revelam muito essa característica, que mostram muito essa característica da música modal, mais o So What. E a curiosidade deste disco é que o Miles, quando entrou para o estúdio com os músicos, não havia partituras. Havia pequenas anotações.
0: Exato.
1: E pequenos conceitos que Miles foi falando aos músicos, e os músicos absolutamente têm que absorver estas ideias. Isto é que é o fascinante, acho eu, em torno da música jazz e do Miles Davis, que é vamos tocar não através de partituras, mas através de conceitos, através de entendermos uns aos outros. No momento, enquanto estamos a tocar.
0: Mas isso já não acontecia naturalmente numa jam session, por exemplo?
1: O conceito de uma jam session, de uma música standard, está à volta de uma progressão harmónica, em que todos os músicos entendem a progressão harmónica e falam em torno dessa progressão harmónica que todos conhecem. O conceito da música modal não é bem esse. Ok, temos um acorde e vamos estar à volta deste acorde e vamos conversar todos à volta deste acorde.
0: Bem, o espantoso é que se encontram todos.
1: É impressionante.
0: Portanto, Flamingo Sketches são os bosses de Flamingo, seja lá o que isso for, as ideias que Miles Davis partilhou. E depois estes músicos que são excepcionais, é o Coltrane, o Cannonball Adderley e o Bill Evans, seguem.
1: Sim, seguem o
0: conceito. É que nós estamos a falar de música escrita, estamos a falar da ideia, de uma ideia.
1: De uma ideia. E é uma coisa muito curiosa no Miles, é que ele, apesar de ser líder e ser o frontman, ele dava muito espaço à secção rítmica e aos outros músicos,
0: claro,
1: para poderem conversar entre eles e brilhar. Portanto, também era uma certa generosidade, por assim dizer, do Miles, de deixar estes músicos talentosos, ainda jovens na altura, brilharem.
0: Depois acontece aqui uma coisa neste Kind of Blue, que difere um pouco dos álbuns anteriores do Miles Davis. É que quando andamos para trás, o que vemos é álbuns com muitas faixas, raramente ultrapassam os 6 minutos. Uhum. Andam ali os famosos 3 minutos, 4, 5, no máximo 6 minutos, já considerava uma música grande. A partir do Kind of Blue, é quase como se fosse um disco de música erudita, ou seja, é um conceito de obra, ou seja, cada tema é uma obra por si, que pode durar 9, 10, sim, 15 minutos, e quando chegarmos para álbuns posteriores, chegamos a ter 20 minutos.
1: Sim,
0: não é?
1: Exatamente. Eu acho que também é parte daí, se calhar, um bocado de conceito cinematográfico, talvez, de ou seja, deixar os músicos não é uma coisa linear, acaba por ser circular, com muita abertura, com muito espaço para essa divagação.
0: Que passa a ser conceptual e não temático, ou seja, a questão do tema reduz temporalmente a coisa. Quando passa a ser o conceito, isso faz muito sentido. Quando se passa a trabalhar um conceito, o conceito dura o tempo que nós quisermos.
1: Exatamente. Enquanto os músicos tiverem coisas para dizer, a música tem esse tempo. E lá está, essa elasticidade que Miles dava também, é o espaço para os músicos poderem conversar. E acreditava piamente nas capacidades de cada músico. E estes músicos que já falámos eram excepcionais nessa interpretação dos conceitos do Miles.
0: E depois há quase aqui, e no Kind of Blue, e nós estamos a ouvir por baixo, sentimos isso muito bem, quase, já vinha do jazz anterior, mas aqui ainda mais desenvolvido, esse conceito de escuta, quase de resposta de um ao outro, ou seja, A pergunta-resposta, pergunta-resposta, cada instrumento vai reagir ao outro, uhum, como se fosse um desafio, não é?
1: Uhum.
0: E desenvolve a sua, vou usar a terminologia, a sua cena,
1: uhum,
0: de uma maneira cool.
1: Sim, sim, sim.
0: Poderia ser assim, não é? E dentro de um conceito, não propriamente dentro de um tema.
1: Uhum. E isso é o que faz do Miles ser um sofisticado e em constante evolução, que vai sempre, dependendo das gerações, vai arranjando sempre conceitos diferentes, e baralhando aqui as coisas, fazendo com que o jazz fosse evoluindo até aos anos 80. Já no fim, já no, pelos anos 70 ou os anos 60, o conceito do Miles, por exemplo, era ok, eu vou deixar de ser o solista, os frontmans vão, uhum, deixar de ser os solistas, para o baterista e o pianista serem eles próprios os solistas, os protagonistas. Portanto, o Miles aguentava como se fosse o trompeta secção rítmica e o Herbie Hancock e o Tony Williams na bateria a serem eles os improvisadores. Portanto, imensos conceitos diferentes que o Miles foi dando a vida ao jazz.
0: Vamos aqui aos anos 60 e a Nefertiti.
1: Uhum.

0: Estamos já nos anos 60, com este que será o seu segundo grande quinteto, Wayne Shorter, Herbie Hancock, Ron Carter e Tony Williams. Este é um dos temas e álbuns que sai dessa colaboração, Nefertiti. E falávamos exatamente que esta obra é esta obra. Eu chamo obra porque estou habituado a falar da música. Não deixa de ser uma obra. Mas Gonçalo Mendonça não deixa de ser uma obra, de facto.
1: Sim.
0: Mas corresponde àquilo que nós falávamos. Explica melhor o que se passa aqui.
1: Não, é exatamente isso. A inversão dos papéis é que estávamos a falar antes da música tocar. É o conceito de Miles, em que Wayne Shorter e Miles Davis aguentam a melodia, enquanto o teclista, neste caso Herbie Hancock, e o baterista Tony Williams improvisam. E o conceito é este, inversão de papéis, ou seja, Miles deixa de ser o frontman solista.
0: Exato.
1: Para deixar, como tinha dito há bocado, dar livre.

0: liberdade aos restantes músicos para brilharem, não é?
1: Daí esta sensação de arrastar de notas longas.
0: Notas longas, exatamente.
1: É muito interessante.
0: Fazendo de um instrumento de sopro, trompete, e outro de sopro também, que é o Wayne Shorter, saxofone, a secção rítmica, não é?
1: É interessante, de facto, e perceber como essa evolução foi sendo feita e como Miles Davis experimentou dentro do jazz, não é? Experimentou e com isso abriu portas depois a um sem número de músicos, não é? Que depois desenvolveu e sabemos que o jazz depois ramificou imenso a partir destas inovações. Estamos aqui nos anos 60, quando chegamos a 1970, surge um disco que é considerado por muitos como um dos mais revolucionários de Miles Davis, Bitches Brew. Uma obra densa, hipnótica, que dividiu os puristas. Não
0: é? Um terror para os puristas do jazz.
1: Mas
0: foi um
1: Jesus. Ai, Jesus, é o que eu vou dizer. Wayne Shorter, Benny Maupin, John McLaughlin, o Chick Corea, o Dave Holland, Harvey Brooks, o Keith Jarrett. Como é que é possível num único disco? Os puristas morreram. O que é que se passa neste disco?
0: Foi a eletrificação do jazz. Portanto, é o chamado jazz fusão, em que Miles vai ao rock e ao funk buscar ideias. Portanto, ele queria realmente perceber o que é que as pessoas estavam a ouvir para chegar até elas. Ou seja, o Miles era averso ao passado, à melancolia, não, nunca voltar para trás, não recusava-se a tocar coisas que já tinha tocado. Portanto, é uma constante necessidade de evolução, de olhar para a frente. E neste momento, nos anos 60, 70, o surgimento da guitarra elétrica nas mãos do Jimi Hendrix,
1: claro.
0: Isso foi uma grande influência para o Miles, e acho que é essa influência com que faz com que Miles torne o jazz elétrico. Ou seja, estamos a ouvir aqui, não sei se é o Chick Corea que está no teclado, confesso que não sei.
1: É o Chick Corea que está no teclado.
0: É teclado elétrico. A guitarra elétrica do John McLaughlin. O Keith Jarrett também participou nestes discos, não sei se em qual discos, certamente, concretamente, mas ele até neste grupo, neste espírito, até guizos põe, até sim, sim. E já agora, André, se me permite,
1: claro.
0: Para fazer uma ponte para o Miles em Portugal, que foi em 71, o primeiro concerto do Miles em Portugal, em Cascais, é com este grupo que ele vem tocar a Portugal. E pronto, para muita gente foi uma decepção, porque se calhar queriam ouvir o Miles do Birth of the Cool ou do Kind of Blue, e o Miles apresenta-se com este grupo eletrificado e com guizos. E congas e instrumentos de percussão que não eram típicos.
1: Eu quando ouço a guitarra elétrica entrar e os instrumentos elétricos entrarem no jazz, lembro-me sempre daquela mulher fantástica que era a Sister Rosetta Tharpe, que é considerada por muitos como a mãe do rock and roll, por algum motivo. Quer dizer, é a mãe do rock. O rock and roll também é um filho do swing, se nós pensarmos bem tudo isso. E depois perceber como há dois géneros que se tornam independentes, mas depois, com as experiências, podemos dizer, alucinadas ou alucinogénicas do Jimi Hendrix, voltam a contaminar o jazz, voltam a encontrar-se depois dessa separação original. E isto está muito ligado à evolução dos próprios instrumentos elétricos e da guitarra elétrica, não é? E do baixo elétrico, que tem uma importância fundamental também, não é?
0: Sim, sim. É isso, e acho que é absolutamente determinante estes conceitos para a evolução do e a criação do Miles. Como já referimos, determinante a influência do Jimi Hendrix e da eletrificação dos anos 60 e 70. Acho que foi fundamental para estes discos desta geração.
1: Tem clarinete baixo.
0: Tem clarinete baixo.
1: Aparecem os instrumentos mais
0: insuspeitos, sim.
1: No, Acho que percebemos, sim, os puristas. Isto agora tínhamos que falar das várias fações do jazz, que quando nós comparamos com as fações da música clássica, também têm as suas clubites, não é? Uhum. E às vezes no jazz, às vezes até parecem até um bocadinho mais herméticas que na própria música clássica, que é uma coisa impressionante. Que é normal, tem que ver com as paixões e tem que ver com o lado artístico. Portanto, eu imagino nos anos 70, o público muito habituado a determinado tipo de coisas e defensor de que o jazz é música acústica por excelência para ser interpretado nos clubes, de repente ser inundado por estes sons não deve ter sido a coisa. E mais, e nós sabemos perfeitamente que há muitos músicos de jazz que reagiram pessimamente ao rock e ao funk e a todos esses ritmos urbanos que foram aparecendo, não é? Que,
0: sim, se calhar considerava uma heresia.
1: Considerava uma heresia, sim.
0: Esta mudança radical nos conceitos padrões que havia no jazz até então.
1: Ora, entramos agora numa das últimas fases do Miles Davis. Tutu, o que é isto?
0: Bom, o Tutu é outra. É outro.
1: Para já o Tutu. É outro passo em frente e outra heresia ainda maior.
0: Ainda
1: quase.
0: Maior, sim. O Tutu é um disco dos anos de 1986. E foi em homenagem ao ativista Desmond Tutu,
1: claro,
0: que era contra o apartheid na África do Sul. Daí o disco chamar-se Tutu. Aqui é a continuação da tal eletrificação. Portanto, o Miles não deixa a eletrificação, não volta ao acústico. O que é que ele usa aqui? São os sintetizadores e, em particular, o pedal wah-wah no trompete. Portanto, o uso de máquinas, não é? Em vez de ser de haver instrumentos acústicos, ele vai buscar, como já tinha ido buscar nos anos 70, 60, mas aqui usa os sintetizadores, máquinas, para fazerem sons espaciais e sons, enfim.
1: Mais uma vez estamos na época, não é?
0: Na época dos anos 80, acho que é nos anos 80 que surge também este.
1: Os efeitos especiais, os grandes filmes de ficção científica, tipo Guerras da Estrela, que ainda vem do final dos anos 70, não é? Todas essas experiências. E Miles Davis, mais uma vez, é um homem do seu tempo, nunca nega isso.
0: E isso é impressionante. Nós começámos a nossa conversa a falar dos anos 40, já estamos nos anos 80, passaram 40 anos e a evolução é astronómica, não é?
1: É do My Funny Valentine, absolutamente clássico para trompete e piano, ainda no velho espírito do swing, e chegamos a isto.
0: E chegamos a isto, sim.
1: Então vamos ouvir o quê? Vamos ouvir isto. Tutu.

0: E assim, esta homenagem a Desmond Tutu e àqueles que lutaram pelo fim do Apartheid. Mais uma vez, Miles Davis também a pegar em temas do seu tempo, a mostrar-se também um homem do seu tempo com uma mensagem que tem que passar, porque isso é também importante. E era o que tu dizias, ou seja, nós estamos aqui a conversar com o Gonçalo Mendonça sobre esta evolução que vem desde o swing até, como é que nós chamamos este jazz? É jazz.
1: É jazz.
0: Só que é o jazz dos anos 80.
1: É o jazz dos anos 80.
0: E o que é impressionante é quem se lembra dos anos 80, até no rock, no pop, até em algumas influências que chegam à música clássica, com os Philip Glass e companhia. Este som está lá. Este som não esconde que é dos anos 80.
1: Exatamente. É? Sim, sim, sim. E estávamos aqui em off a falar e faz-me às vezes lembrar umas séries de televisão, os genéricos iniciais das
0: típicos.
1: Séries de televisão, não é?
0: Típicos.
1: Leva-me muito a esse espírito. Mas pronto, vindo do Beaches Brew para o Tutu, são conceitos totalmente diferentes daquilo que ouvimos nos anos 40
0: claro.
1: E 60.
0: E mesmo assim o Tutu parece muito mais disciplinado que o Beaches Brew.
1: Talvez, sim.
0: Porque, então. Porque o rompimento faz-se ali no Beaches Brew, não é? E aqui já aquilo que sentimos é o sintetizador.
1: O sintetizador e o pedal wah-wah no trompete, é? que é um marco, é uma mudança muito grande no som do trompete do Miles Davis. E também destaco muito aqui a parceria, foi o braço direito durante estes anos 80, o baixista Marcus Miller, que uhum. foi uma peça fundamental, foi um novo Gil Evans para o Miles Davis nos anos 80, a parceria com o Marcus Miller também.
0: Como é que nós descrevemos Miles Davis? Para sairmos desta conversa com uma ideia sobre Miles Davis.
1: Miles Davis levou uma vida muito sofrida, de facto, cheio de abusos e histórias tristes, mas privilegiamos as coisas boas,
0: claro.
1: Que é a sofisticação e aquilo que ele deu ao jazz em 40 anos. Foi a permanente descoberta de novos conceitos, novas ideias, novas abordagens, novos músicos absolutamente talentosos. Eu acho que é isso. Miles estava constantemente a reinventar-se e a dar espaço e abertura para que os outros pudessem falar e também pudessem dizer aquilo que sentiam. E eu acho que é a figura mais icónica do jazz. Na segunda metade do século XX.
0: Nós tu falaste aqui de uma vida difícil. Eu acho que isto também é importante, até porque neste arco de viagem que fizemos e terminámos com o Tutu, a referência a Desmond Tutu e ao Apartheid é uma coisa que Miles Davis sentiu na pele, não na África do Sul, mas nos Estados Unidos.
1: Exatamente.
0: São várias as histórias, desde aquela história em que ele está à porta do Birdland com o nome dele, o cartaz, a cara dele no cartaz, e é espancado por um polícia só porque sim, só porque era negro e não podia. Até ao facto de sofrer de nódulos nas cordas vocais.
1: Sim, sim.
0: A voz rouca dele, quando se ouve a voz de Miles Davis, aquilo são nódulos nas cordas vocais. Tantas vezes que nós falamos aqui com a Ana Paula Russo das condições da saúde vocal. Se queremos ouvir alguém com nódulos nas cordas vocais, basta ouvir uma gravação de Miles Davis e percebemos imediatamente o que é. Mas ao mesmo tempo isso dá-lhe essa característica de o que não podia cantar, tocava. E se calhar é isso que leva e torna tão especial o som dele, numa evolução permanente que se faz ao longo dos tempos, não é?
1: Eu acho que sim. E o timbre do trompete, o som romântico e lírico, a nota longa, a calma. Eu acho que isso traz chega muito até às pessoas, leva muito até às pessoas.
0: Há aquele período mais negro ali nos anos, finais dos anos 70 e 80, que tem que ver com o alcoolismo e com a dependência de cocaína.
1: Sim.
0: Mais uma vez, fruto da época.
1: Fruto da época.
0: Não, não deixa de ser um retrato da época, não é?
1: Sem dúvida. Infelizmente, estas. Desde os anos 40 que a heroína e a cocaína sempre tiveram presentes nestes músicos de jazz e foi fatalíssimo para muitos deles que viveram tão pouco tempo, nomeadamente o Charlie Parker, que faleceu aos 33 anos e muito viveu o Miles para os abusos que cometeu ao longo da vida. Houve uma história também impactante na vida dele nos anos 70, em 75, creio eu, que foi um acidente de automóvel, um acidente de carro, uhum, que deixou profundamente combalido e teve 5, 6 anos sem tocar música. E o que também afetou muito a dependência, precisamente por causa,
0: claro,
1: das dores.
0: Claro.
1: Mas pronto, é uma vida cheia de afrontas, de peripécias, de obstáculos, em que Miles foi contornando e foi como pôde. Que
0: foi, e foi sublimando, no fundo, porque depois. Eu não gosto da apologia de que a melhor arte sai dos períodos de grande sofrimento, mas a verdade é que os períodos de sofrimento muitas vezes trazem reflexão, interiorização, e isso leva o artista a expressar, expressar. Uhum. E Miles Davis expressou sempre, não é?
1: Expressou dessa sempre forma. E é isso, como começámos, expressou-se sempre de uma forma cool, e acho que é a palavra do Miles. Que era cool.
0: Se calhar era mesmo o único momento onde ele estava cool, era na música, quando tocava, não é?
1: Sim, porque reza que ele tinha uma personalidade bastante dura, difícil.
0: Era a música que lhe dava essa calma, essa tranquilidade e essa maneira de estar na vida. Gonçalo, muito obrigado.
1: Eu agradeço imenso, André, e peço desculpa aos ouvintes por alguma imprecisão da minha parte. Falar de Miles é uma enciclopédia.
0: Não, o problema é que nós, por acaso, já alargámos aqui o tempo para falar de Miles, mas não é uma figura que se consiga meter nos únicos minutos num programa da manhã, então acho que se compreende bem e sobretudo para um auditório que está muito habituado a ouvir a música clássica, a música erudita, embora o jazz também seja uma das músicas da RTP Antena 2, é bom quando conseguimos compreender porque é que Miles Davis foi tão importante e como é que ele ajudou também a música a acompanhar os tempos e a evoluir. Então, obrigado, Gonçalo.
1: Eu que agradeço, André.
0: Isso foi muito importante hoje, no dia em que passam 100 anos, sobre o nascimento de Miles Davis.
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1: Havia muito tempo que Varzim era pobre e sempre cada vez mais pobre. E havia muito tempo que os párocos de Varzim aceitavam com paciência, sempre com mais paciência, a pobreza dos seus paroquianos. Mas este novo padre falava de uma justiça que não era a justiça do dono da casa. E parecia ao dono da casa que, dia após dia, semana após semana, mês após mês, a sua presença ia crescendo como uma acusação que o acusava, como um dedo que apontava, como uma espada de fogo que o tocava. E ali, na sua casa, cujos donos tinham sido de geração em geração símbolo de honra, virtude, ordem e justiça, parecia-lhe agora que cada gesto do padre de Varzim o chamava a julgamento para responder pelos tuberculosos cuspindo sangue, pelos velhos sem sustento, pelas crianças raquíticas, pelos loucos, os cegos e os coxos pedindo esmola nas estradas. Em Contos Exemplares, de Sofia do Mel Breiner Andresen. A interioridade riquíssima, feita comunhão humana e humaníssima, como anotou António Ferreira Gomes.
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As palavras escolhidas por Ana Paula Ferreira passam 22 minutos das 9 da manhã e nós vamos começar por recordar uma grande voz da ópera, que é Leonard Warren, este grande barítono que marcou a história do Metropolitan de Nova York.

0: estamos a ouvir um dos grandes barítonos do século XX e que marcou nomeadamente a história do Metropolitan, Leonard Warren, aqui em Urna Fatal, da ópera Força do Destino. Ele deixou um legado discográfico considerável, sobretudo em gravações da RCA Victor, muitas das quais ainda hoje são consideradas referências, como o seu Rigoletto, com Erna Berger e Ian Pierce. Sobretudo, Leonard Warren, para além da voz e do enorme legado, ficou conhecido por esse dia, 4 de março de 1960. Warren cantava precisamente este papel, Dom Carlo, na Força do Destino, no Met, ao lado de Renata Tebaldi, sob a direção de Thomas Kippers, e depois de cantar esta ária, Urna Fatal del Mio Destino, e onde se diz esta frase, morrer coisa terrível, morreu mesmo. E isto parece... Nós já falámos disto, nomeadamente com a Ana Paula Russo, nas transmissões em direto do Metropolitan de Nova York, mas eu peguei nesta área e na ironia do destino, que é o cantor estar a cantar isto e cair em palco, porque estamos a apresentar um espetáculo que se chama Ninguém Morre a Cantar. Sarabel, Rui Pina, bem-vindos ao programa da manhã. Afinal, Ninguém Morre a Cantar.
1: Muito bom dia.
0: Fica aqui. É horrível, porque eu devia ser sério falar disto, mas a ironia é terrível. No caso de Leonard Warren, claro. Ainda por cima, perdeu-se um grande cantor.
1: É uma voz maravilhosa e... O título é que contém essa ironia, essa brincadeira, essa provocação, que é dupla, parece-me. Ninguém morre a cantar, por um lado, ninguém morre, ninguém pode morrer enquanto está a fazer algo tão profundamente bonito, mágico, poderoso, criador. Portanto, é impossível morrer enquanto se é artista. Por outro lado, é o preconceito que as pessoas do teatro, como eu, têm em relação à ópera ou às pessoas da ópera, porque vamos lá, ninguém morre a cantar, ninguém canta enquanto morre, como uma caricatura.
0: Mas as personagens morrem que nem tortas, coitadas.
1: Cantando porque... sempre.
0: Ainda este sábado falávamos como Puccini matava todas as heroínas, não é?
1: Ou seja, é um preconceito antigo, longo, do teatro para com a ópera, a ideia de que é demasiado inverosímil, é demasiado artificioso para poder dialogar de uma forma concreta, poderosa, política com o mundo. Portanto, o título carrega essa provocação, ironia... num texto, numa peça em que há de facto um cortejo com a morte e com o canto.
2: Exatamente.
0: E um cortejo com a morte e com o canto nos permite falar de muitas coisas, nomeadamente o feminino. Vamos lá então explicar como é que se faz esse diálogo com o público.
2: Sem querer contar,
0: não vamos fazer spoiling, não é?
2: Exatamente, como é que é o dispositivo da cena, mas de facto entra tudo ali, entra a vida pessoal de uma mulher que está em cena, que canta, e que também há um questionamento dessas heroínas da ópera, não é? Que muitas vezes são vítimas sacrificiais, como o Rui também menciona no texto. Uhum. Ou seja, que morrem por amor, que são sacrificadas, como a Fenella. Pronto, não sei se vamos entrar mesmo naquilo que a ópera traz, mas para não ser spoiler, não é? Mas é isso, ou seja, no fundo, como é que hoje em dia, nos dias de hoje, em que às vezes pode haver um olhar anacrónico com a própria ópera, não é? Em que as mulheres eram vistas como, muitas mulheres ou muitas heroínas eram vistas como essas tais vítimas sacrificiais, como aquela que morre por amor ou morre para que algo corra bem.
0: Como a redenção.
2: Na redenção. Como é que nós hoje conseguimos pegar nisto, nesta ideia, e trazendo essas heroínas na mesma, ou seja, trazendo essa beleza, esse lado vulnerável, uhum. mas ao mesmo tempo dialogamos com os dias de hoje, em que as mulheres querem-se... ou seja, estamos a tentar uma sociedade um bocadinho mais justa, apesar de ainda estarmos muito longe disso.
0: Exato. Não, bem, isto leva-nos a assuntos. Isto agora era preciso mais um programa só para falarmos disto. Não querendo entrar na peça, mas podemos entrar aqui na conversa, não é? Claro. Que é para não nos vendarmos a peça. Mas, por exemplo, quando falamos da questão do feminino na ópera, há aqui dois casos paradigmáticos. Por exemplo, a Violeta e a Carmen são duas mulheres que não aceitaram submeter-se ao império do homem, podemos chamar assim. São duas mulheres independentes, são duas mulheres que se autossustentavam, duas mulheres, no caso da Violeta ainda pior, chegou mesmo a sustentar o senhor, pronto, e que acabam mortas. Uma por doença, a outra é mesmo morta pelo senhor. Isto seria uma condição da mulher? Porque a ópera, nesse aspecto, quando falamos tanto do wokeismo, a ópera já era woke, a ópera já punha o dedo na ferida, já falava destas coisas em pleno século XIX. Então, se calhar, o assunto não é assim tão recente. Uhum. E depois, outra coisa que é o inverosímil. A realidade está-nos sempre a explicar que a ficção é meramente uma parte muito pouco desenvolvida da realidade, não é? Infelizmente. Isso é abordado? Este tipo de visão e de linguagem é abordado na peça?
1: Eu diria que sim. Sendo que é um espetáculo que vem emoldurado com alguma... Como dizer, falta-me encontrar a palavra justa para é como se fosse uma coisa dentro de outra coisa.
0: Uhum.
1: Portanto, é um espetáculo de teatro com ópera lá dentro.
0: Uhum.
1: É um espetáculo de feminista com um texto de um autor masculino lá dentro.
0: É um... Que ousadia!
1: Que ousadia! É um espetáculo feito em teatros, mas a pensar num dispositivo prático.
0: Uhum. Até
1: a palavra que eu estava a tentar não dizer, uma espécie de fraude composta, não é? De tentar enganar ou de trazer curiosidade para o espectador num diálogo com o público. É um espetáculo que traz verdade, ou simula uma verdade corporal, uma doença, num dispositivo que sinaliza uma relação meio documental com a plateia,
0: uhum.
1: sendo claramente artificiosa e teatral. Portanto, esse diálogo entre o artificioso que há com a ópera, o extravagante que a ópera é, há pouco, quando intervinha, dizia que é um preconceito das gentes do teatro para com a ópera, que é um preconceito que eu carrego, mas que satiriza ao mesmo tempo. Ou seja, não creio que o teatro
0: mas
1: deva ser
0: que a ópera é um género teatral por excelência.
1: Absolutamente.
2: Digamos, os tempos, não é? Os tempos,
0: sim.
2: musicais são muito diferentes,
0: claro.
2: Dos tempos teatrais, não é? Muito diferentes.
0: Uhum.
2: E então isso faz com que essa verdade, não é? Uhum. Com muitas aspas,
0: uhum.
2: que nós tentamos às vezes recriar em cena, com a ópera, com esses tempos, tornam-se impossíveis. E, portanto, há uma espécie de convenção. Assim, o teatro,
0: claro.
2: Também é uma convenção, não é?
0: O teatro.
2: Seja, o teatro.
0: Mas é que depois a música também. Exagera a música reforça a própria música encena, não é?
2: E eu acho que esse preconceito que o Rui falava é esse, ou seja, quando nós, as pessoas do teatro vão ver a ópera, mas estes tempos não pode, não é? Não, são dilatados, são muito mais dilatados. Pronto, e o espetáculo também anda nesta brincadeira, não é?
0: Olha, o Tristão, que demora uma hora e tal a morrer, é esfaqueado no final do segundo ato e só ou morre pouco antes do fim do terceiro, passado uma hora e tal. Isto pois, para um ator de teatro é um quebra-cabeças.
1: Já foi. Eu acho que o prazer de brincar com esses códigos, com as convenções e com a historicidade do que o teatro foi sendo ao longo dos tempos, permite-nos hoje falar disto com algum grau de responsabilidade também, com alguma leveza. Mas sim, ou seja, o nosso espetáculo Ninguém Morre a Cantar brinca com essas convenções teatrais / práticas.
0: Vocês têm várias músicas. Vamos fazer aqui um momento musical e se calhar vamos para um vocês têm digamos que uma seleção de áreas e não só, não é só ópera, que aparece, já percebi, mas vamos começar por uma cena de ópera, de uma ópera que infelizmente já não é assim tão ouvida, que é La Muette Porte Ici, do Daniel Auber. Posso perguntar o contexto em que isto aparece ou é fazer spoiling?
1: Pode.
2: Pode
1: perguntar.
0: E não, e ainda bem que aparece, porque o Daniel Auber foi fundamental para a afirmação da chamada Grand Opéra em França, e nós já não há muito memória da ópera e da música do Auber. Isso é interessante, vocês recuperarem isto.
1: Posso tentar dar uma explicação contextual. Nós recuperamos também o momento da estreia da ópera na Bélgica, em Bruxelas, a 25 de agosto de 1830. E é na história do teatro um momento em que, como em poucas vezes, a arte se confunde com política. Portanto, no momento da estreia da ópera, terá sido um momento de
0: ignição,
1: a revolta que levará depois à independência da
0: Bélgica.
1: Da Bélgica. Portanto, nós recuperamos esse episódio, também recuperamos a figura da muda, de Portici, da figura Fenel, a figura central da ópera, com mais um exemplo de uma vítima sacrificial da mecânica, neste caso de uma revolta popular, que só é possível pelo sacrifício da Fenella, e também como um exemplo de como um gesto, digamos assim, aristocrata, como a ópera, pode incendiar e ter consequências, de facto, não só no imaginário dos espectadores, de quem viu, mas também no tecido das coisas, ou seja, na estrutura política.
0: Claro.
1: do lugar. Portanto, é esse o fascínio que esta ópera exerce sobre o espetáculo.
2: É uma ópera que origina uma revolução.
1: Exato.
0: Então vamos ficar com esta música revolucionária. Que esse coitado do Auber, se calhar não estava nada à espera, mas foi revolucionária.

0: Eu já imagino o Lamonet totalmente incendiado com este amor à pátria, neste caso à Bélgica, e as pessoas saírem dali. Isto aconteceu várias vezes. Nós falávamos aqui de revoluções incitadas pela ópera. Ninguém morre a cantar. Estamos a falar deste espetáculo com a Sara Bell e o Rui Pina Coelho, e falavam deste momento da Muette Portici. Não é por acaso que os monarcas tinham sempre a censura em cima dos libertistas e dos compositores, porque eles sabiam que o espetáculo tem destas coisas, que pode causar problemas reais a quem governa. E é isto que vocês representam também quando escolhem este momento, não é?
1: Sim, e até de uma forma um pouco nostálgica, ou melhor, melancólica, porque é certo que as artes performativas, teatro, ópera, foram sempre alvo de censura em regimes ou totalitários, ou que ameaçavam totalitarismo, com tiques de autoritarismo. No Estado Novo, das primeiras medidas que foram exercidas foi impor a vigilância prévia aos espetáculos. E durante o Estado Novo é curioso vermos que havia espetáculos, por exemplo, a partir de textos dramáticos que eram proibidos. Os espetáculos eram proibidos, mas a projeção dos filmes era permitida. Portanto, porque creio que o regime sabia que o incêndio que um espetáculo ao vivo pode causar a mobilização de imaginações dos espectadores pode provocar. Contudo, hoje, que não estamos livres de regimes totalitários ou de regimes com tiques autoritaristas, não temos censura. Também, talvez, porque o perigo de incêndio das imaginações dos espectadores está mais controlado. Há tanta coisa a incendiar as imaginações que provavelmente não é por irmos ao teatro que vamos sair.
0: Às vezes o que há agora é uma banalização de situações incendiárias e nós já aparecemos anestesiados.
1: Exatamente.
0: Não é? Uma certa anestesia. E se calhar o público do La Monet em 1830, creio.
1: 1830,
0: não tinha essa dispersão de situações e
1: percebeu exatamente na justa medida o que é que estava em questão e ouviu aquelas palavras como se fossem para eles próprios e daí tomaram
0: amor sagrado à pátria, que é o que se canta. Falávamos deste lado da ópera dentro do teatro, de uma espécie de fraude muito bem construída. Quer dizer, o teatro é uma fraude muito bem conseguida, sobretudo se nos enganar e se nos levar a uma revolução, porque isso é muito bem conseguido. A Sara Bell anda nos mundos todos, na ópera, no musical, no teatro. Então é a artista perfeita para entender e para montar esta fraude, podemos dizer assim, para pegar na palavra. Não fui eu que disse que era uma fraude, hein? Não fui eu. Como é que é andar nestes mundos e construir um espetáculo que no fundo é fusão disto tudo?
2: Exato, o espetáculo é construído à minha medida, não é? Nesse sentido, ou seja, ao digamos assim, fazer esta candidatura, ao propor este espetáculo para ser feito, eu já estou a pensar nesse hibridismo, não é? Que me persegue. E que são coisas que eu amo, não é? É como filhos, não é? A gente gosta dos dois, ou seja, eu aproximei-me das duas áreas, portanto, fui para os dois conservatórios e não larguei estas duas.

0: áreas, não é? Duas e às vezes vai-se ampliando para outras e, portanto, a voz é para mim é um espaço de exploração grande.
1: Sendo que isso acaba por haver aqui uma complementaridade, porque sendo que a formação de ator é fundamental para um cantor de ópera e a formação de voz é fundamental para um ator. Uhum. A não ser que sejam aqueles atores de sussurro que só fazem televisão e no teatro não se ouvem, que também acontece. Mas hoje em dia já há microfones, pronto.
0: Sim, portanto, eu acho que sim. A questão é que às vezes o métier, a indústria, às vezes como se chama, ou a mentalidade das duas coisas são um bocadinho diferentes.
1: Uhum. Falávamos dos tempos, ainda há bocado.
0: Exatamente,
1: não é?
0: Dos tempos. Mas também a mentalidade, digamos que talvez me aproxime mais da mentalidade inquieta e revolucionária ou questionadora do teatro, no sentido de poder pensar as coisas, não é? E então, pronto, neste sentido, ter a oportunidade de trazer uma coisa que eu também amo, talvez não tanto no métier próprio, mas que amo para um meio que eu estou mais, quer dizer, que tenho convivido nos últimos anos, é maravilhoso, portanto é um privilégio assim muito grande, mas digamos que são duas coisas que eu, pronto, que estão em mim, que não se pode tirar, não é?
1: Pronto, bem, exato, é isso que forma uma personalidade,
0: exato,
1: não é?
0: Exato.
1: E como é que o Tom Waits entra aqui?
0: Porque,
1: estamos num espetáculo que ninguém morre a cantar. Primeiro tema que já dizia que provoca-nos logo uma discussão interna, como eu comecei logo com o Leonard Bourne, mas isso é uma situação ainda mais extrema. E é um espetáculo de ópera dentro do teatro. E depois aparece o Tom Waits.
2: É. Agora é que era mesmo bom não dar spoiler da.
1: Então, sem dar spoiler.
2: Talvez poucos tenham cantado o Adeus tão bem como o Tom Waits. E é uma voz que amamos os dois. E há um momento de despedida. E achamos que a citação ou a sinalizar a poesia e a aura do Tom Waits nos servia ou servia ao espetáculo para dar essa despedida. Mas ao mesmo tempo, dramaturgicamente, é mais um gesto deste hibridismo, desta da matriusquidade. A palavra não existe, mas é esta, uma coisa dentro da outra.
1: Então eu acho que se ouvirmos precisamente este Ruby's Arms um bocadinho, sim, vamos perceber exatamente isso que estamos a falar.

0: Sara, eu há bocado estava a falar dos nódulos vocais do Miles Davis. O Tom Waits anda lá perto. Não, estou aqui a brincar. Mas é uma assinatura vocal, claro, inconfundível. E que tem que ver com uma alma e uma identidade muito própria, não é? E talvez daí ter este lado da despedida e do cantar a despedida de uma forma tão única.
1: Eu acho que o Tom Waits tem esta... Ou seja, a voz dele é uma marca, não é? Como foi falado. E também é importante também para nos dar essa humanidade da própria voz. Ou seja, a voz não são só... A voz tem um lastro muito grande.
0: Não é só perfeição.
1: Não é só perfeição. E nesta imperfeição, entre aspas, estou a fazer aqui aspas, não se vê, mas estou... tem uma grande humanidade e tem uma grande perfeição na forma como se entrega à música. E, portanto, essa inclusão vocal também é importante no espetáculo, ou seja, sermos inclusivos, não só do ponto de vista estético e político, mas também do ponto de vista da voz. Eu, como professora de voz, realmente tento. Claro que nós servimos de modelos. Temos um modelo clássico, temos um modelo de teatro musical, o belting, o twang, muitos termos que, de facto, nos ajudam a ter um caminho para a voz, a formar a voz, mas a voz, de facto, é a expressão do ser humano e, portanto, é abrangente.
0: Sim, uma coisa é falar da perfeição e da técnica, depois outra coisa é falar do artístico e do artista.
1: Exatamente.
0: E músicos há muitos, artistas não há assim tantos. Ponto. É um bocadinho isso, é aquele passo à frente que se dá e que nos faz esquecer as imperfeições de determinadas coisas, não é? Muitos dos grandes cantores de ópera, mesmo na ópera, não eram propriamente conhecidos pela linda voz que tinham. Maria Callas, exatamente, estava longe de ter uma voz absolutamente perfeita, não é? Pelo contrário, era exatamente a conjugação de técnica, voz, mas depois aquele o teatro, o lado dramático, não é?
1: Aquela entrega. E até mesmo a própria voz, não é? A voz da Callas tem uma... tem uma característica única, não é? E portanto é isso que nos prende muito, não, também a ela.
0: Sendo que Maria Callas também é uma das vozes que se vai ouvir ou
1: sim,
0: não?
1: Sim, vai-se ouvir mesmo.
0: Vai-se ouvir mesmo.
1: Uma gravação, obviamente.
0: Porque vamos ouvir, obviamente, a voz da Sara.
1: Sim, sim.
0: Mas vamos ouvir também a voz de Maria Callas.
1: Sim. Aliás, é a única que se ouve para além da música ao vivo, sim. É a única que está gravada.
0: Portanto, tirando esse momento, tudo música ao vivo, é literalmente como se estivéssemos a ver uma ópera, portanto, com a música e
1: com
0: as coisas.
1: Piano. Já agora do Pedro Vieira de Almeida, que vai estar em cima.
0: Muito bem, muito bem acompanhada, porque dá uma segurança. O Pedro é dos nossos bons pianistas que compreende estas coisas dos cantores.
1: E mais, ele vai se estrear como ator. Quer dizer, acho que esta
0: o Pedro?
1: Sim,
0: o Pedro.
1: Sim,
0: muito
1: sim,
0: bem.
1: Sim.
0: Muito bem. E é no Teatro da Comuna, dia 28 de maio, às 19h. Vai ficar em cena até dia 31. Repete a 6 de junho no espaço do Teatro Banda, em Palmela. Repete depois dia 13 e 14 de junho no Centro de Artes de Lisboa. Acrescenta aí, nós guardámos exatamente o momento caliano, o momento de Maria Callas, para o fim. Eu já vou pedir para me apresentar, se calhar vou pedir à Sara para me apresentar exatamente essa faixa que vamos ouvir e a área que vamos ouvir, que é uma área muito conhecida, até porque ficou subejamente conhecida fora do mundo da ópera por ter entrado num filme no Filadélfia, não é? Mas deixem-nos. Ah, eu já estou a fazer spoiling.
1: Sim.
0: Mas eu não vi.
1: Eu não vi.
0: Eu não vi. Pronto, então, mas deixem-nos uma ideia final, sem fazer spoiling, para esta peça. Porque é que nós a temos que ir ver e de que forma é que saímos dela mais ricos? E mais vivos.
1: Bom, eu gostava...
0: E a cantar.
1: Sim, espero que sim. Eu acho que é um espetáculo que convida a cruzar estas duas coisas, a ópera e o teatro. É um espetáculo com dispositivo, apesar de tudo, simples, e que nos vai fazer pensar e brincar também, apesar de haver um tom melancólico em algumas partes, mas acho que devem vir ver. Não sei se Rui queres completar.
2: Eu vou dizer uma coisa que só eu é que posso dizer, e acho que a Sara não o diria, que é também uma oportunidade ótima para assistir à interpretação de uma das atrizes mais talentosas que eu conheço. Eu sou muito parcial, porque conheço a Sara há muito tempo, tenho uma grande admiração, sou seu fã. É uma das atrizes mais versáteis da cena que eu conheço. Ouvi-la cantar e interpretar com a companhia do Pedro, que aqui se chama também como ator, um pianista absolutamente ímpar. Só por isso vale a pena passar o tempo connosco e a conhecer este repertório e a pensar em conjunto connosco e a partilhar a imaginação connosco.
0: E o Rui Pina Coelho a assumir e a ter a coragem de assumir os seus preconceitos com a ópera e a brincar com isso tudo. Chegou a brincar com os clichês da ópera. Não vai faltar nada, já percebi.
1: Alguns, claro, porque uma hora não dá para tudo.
0: Pois, imagino, sim, imagino.
1: Deu para alguns.
0: Já percebi que vamos andar aqui à volta disso. O último momento que temos aqui para ouvir, o último momento musical e com o qual vamos terminar este programa, porque eu creio que depois desta área é muito difícil. Bem, o Giordano continuou a ópera, mas é sempre difícil continuar depois disto. É La Mamma Morta, da ópera André Chénier. Porque, sem dizerem porque é que ela entra no espetáculo, como é que entra no espetáculo, porque esta área na voz de Maria Callas?
1: A Maria Callas, nós já falámos, é uma voz única, não é? É uma área mesmo com um lastro de tristeza e de é difícil de escrever, realmente é impossível. Aliás, pronto, partilhando aqui um momento do processo, eu, quando comecei a interpretar o texto que estava agregado a esta área, a ouvir a área, porque toda a gente vai ouvir esta área durante o espetáculo, eu estava sempre a chorar. Portanto, eu tive que... um dos meus voyeurs disseram: opá, não chores, porque aqui... não ficava tão bem, então, mas depois fui-me, digamos... Porque é realmente uma área comovente, que comove, é direta. É muito difícil, de facto, não ter essa componente de comoção, não é? Portanto, eu acho que dá uma entrada também para o espetáculo das pessoas entrarem neste ambiente do que a ópera pode nos provocar. Focar como, enfim, nos nervos, na emoção.
0: E se quiserem perceber mais sobre a área, vão ver o Filadélfia. Tom Hanks explica maravilhosamente o que se passa na área e choramos como Maria Madalena. Ela é Madalena, a senhora.
1: Exato.
0: Obrigado por terem vindo.
2: Muito obrigado.
1: Muitíssimo obrigada
0: aqui,
1: também.
0: Aqui, um e um bom espetáculo. Fica o convite feito. A estreia já dia 28 de maio no Teatro da Comuna. A partir daí estará em cena até dia 31. Dia 6 de junho repete em Palmela. Dia 13 e 14 no Centro de Artes de Lisboa. Sara Belo, Rui Pina Coelho, mais uma vez obrigado. E aqui fica Maria Callas com La Mamma Morta.

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3: Há 100 anos. Notas à margem por Silvia Alves, Ricardo Saló e Cristina do Carmo.
4: No dia 26 de maio de 1926, no Illinois, nasce Miles Dewey Davis, no seio de uma família melómana. Em Marrocos, Abdelkrim rendia-se às tropas francesas. Por cá, Gomes da Costa parte de automóvel para o norte. Os estudantes de Lisboa, Porto e Coimbra mantinham-se em greve. Iniciava-se o Congresso Nacional Mariano em Braga.
5: Há 100 anos, os ridículos refletiam o ambiente do país nas rimas de Não te raus. Ai, meninos, que benzé, que barulho de espavento e que coisas sem filé, sem acerto algum, até vão naquele parlamento. A questão é insistente e, contudo, nesta espiga, o que é certo, francamente, é que toda a gente sente dores de barriga. Há quem diga, sem mistério, que com esta pepineira e este grande despautério, indo ao pobre ministério, vai de ventas à torneira. E o António, que é Maria, para mostrar que é valentão e causar-nos a relia, espalha então de noite e dia que rebenta a revolução. Que medonha atrapalhada, mas que grande sarabanda, desta vez se abordoada, não se está lá com mais nada, e vai tudo de uma banda. A propósito do Congresso Mariano, a que assistia também Dom Manuel Gonçalves Cerejeira, o século reproduzia algumas contribuições. Aqui fica uma. O médico de Famalicão, Sr. Abílio de Carvalho, discorria sobre a terapêutica espiritual. Referiu algumas curas constatadas em Lourdes, em Fátima e em outros santuários, curas essas que a medicina não pode explicar. O orador combateu todas as modas antiestéticas, anti-higiênicas e imorais e todas as ideias avançadas. Combateu a moral sem religião e citou as opiniões de vários médicos abalizados que admitem os milagres. A reportagem concluía com: é avultado o número de pessoas que aqui se encontram para assistir ao Congresso, principalmente sacerdotes e senhoras.
6: Há um século, no dia 26 de maio de 1926, nasceu Miles Davis, que viria a ser uma das figuras mais prestigiadas no campo do jazz de vanguarda. Miles Davis nasceu em Alton, no estado de Illinois, nos Estados Unidos, filho de um dentista e de uma pianista. Aos 2 anos de idade, a família mudou-se para East St. Louis, onde o seu pai começou a trabalhar como cirurgião dentista. Aos 13 anos de idade, Miles Davis iniciou estudos musicais depois do pai lhe ter oferecido um trompete. Em 1944, Miles mudou-se para Nova York, onde integrou a Billy Eckstine Band. Duas semanas depois, inscreveu-se na Juilliard School of Music. Durante o dia estudava e à noite ia tocando ao lado de figuras como Charlie Parker, Charles Mingus, Dizzy Gillespie, Fats Navarro e Max Roach. Em 1945, Miles Davis fez as suas primeiras gravações com o cantor de blues Williams e o saxofonista Herbert Fields, e pouco depois deixou a escola de música para se juntar ao quinteto de Charlie Parker. Em 1948, Miles formou o seu primeiro grupo, constituído por 9 músicos, e pouco depois assinou contrato com a Capitol Records. Em 1967, estava formado o quinteto definitivo de Miles Davis, com o pianista Herbie Hancock, o saxofonista Wayne Shorter, o baixista Ron Carter e o baterista Tony Williams, considerado um dos grupos mais notáveis da história do jazz. Em 1970, lançou o álbum considerado por muitos o mais revolucionário do género. Ainda durante a década de 1970, Miles esteve afastado da música por motivos de saúde. Nessa altura, começou a desenhar e a pintar. Quando voltou aos palcos, Miles Davis resolveu tornar pública a sua arte visual, usando-a na capa do seu disco Star People. Miles Davis faleceu no dia 28 de setembro de 1991, na consequência de uma pneumonia. No dia 19 de fevereiro de 1998, foi homenageado com uma estrela na Calçada da Fama. Vamos ouvir o quinteto de Miles Davis a interpretar o tema It Never Entered My Mind. Tocam Miles Davis trompete, John Coltrane saxofone tenor, Red Garland piano, Paul Chambers contrabaixo e Philly Joe Jones bateria.

0: Ouvimos o tema It Never Entered My Mind, de Miles Davis, numa interpretação de Miles Davis, trompete, John Coltrane, saxofone tenor, Red Garland, piano, Paul Chambers, contrabaixo e Philly Joe Jones, bateria.
1: Passam anos. 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Apoios: Biblioteca Nacional de Portugal e Hemeroteca Municipal de Lisboa.
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Muito bom dia, bem-vindos a mais uma edição deste Espaço do Fim da manhã da RTP Antena 2, entre as 10 e as 13 horas, com Pedro Rafael Costa. São neste momento 10 horas 18 minutos. Vamos iniciar o programa com a música para guitarra, aliás, para quatro guitarras e orquestra, um dos concertos de Joaquín Rodrigo, compositor espanhol que viveu em pleno século XX. Vamos ouvir o concerto andaluz com Los Romeros nas guitarras e também a Academia de St. Martin in the Fields, direção de Neville Mariner.

deste concerto de Joaquim Rodrigo. E por falar em guitarra, irá decorrer durante estes próximos dias, começa hoje e termina no dia próximo, dia 31, no domingo, no fim de semana, na Casa da Música no Porto, um festival, um ciclo Dias da Guitarra, onde este instrumento é então o centro das atenções durante estes próximos dias. Hoje o programa inicia-se com este Dias da Guitarra, inicia-se então com o duo India do Guitar, que são então dois músicos, guitarra clássica e guitarra portuguesa. São Diogo Passos e Hugo Gamboias. Vão apresentar um programa bastante variado, a propósito de um disco que os dois músicos já editaram em 2024, Perfeita Desordem, uma jornada musical através da música do World Music, baseando-se um pouco também na música portuguesa e na música de Carlos Paredes, entre outros. Será então este India do Guitar, hoje, às 19h30, na Sala 2, na Casa da Música. Será então a abertura deste festival, ou destes Dias da Guitarra, que decorre então entre o dia de hoje, 26, e dia 31 deste mês de maio, na Casa da Música, no Porto. Entretanto, nós vamos ficar ainda com a guitarra, agora num outro registro. Vamos ouvir música de Mauro Giuliani, este que foi um guitarrista, um dos grandes guitarristas da viragem do século XVIII para o século XIX, italiano, que viajou imenso, passou muito tempo em Viena, vive de 1781 até 1829. Além de vários concertos e várias obras de música de câmara que incluem a guitarra, o músico escreveu também um conjunto substancial de peças para guitarra solo, mas nós vamos ouvir canções para voz e guitarra. Vamos ouvir canções do ciclo das Seis Arietas, opus 95.

Escutámos as primeiras três das seis arietas, opus 95, de Mauro Giuliani. Este é um compositor e guitarrista, um dos grandes guitarristas da viragem do século XVIII para o século XIX. Estivemos com Dream Song Project, um duo de voz e guitarra, com a meio-soprano Alyssa Anderson e Joseph Spelstra na guitarra. E antes de encerrarmos, relembrar então deste ciclo na Casa da Música, o ciclo Festival Dias da Guitarra, inicia-se hoje com o primeiro concerto, com o In Dia do Guitar, às 19h30, na Sala 2, hoje, 19h30, com Diogo Passos e Hugo Gamboias, guitarra espanhola e guitarra portuguesa, um dueto então a iniciar este ciclo Festival Dias da Guitarra, 19h30, mais logo então na Sala 2, na Casa da Música. Vamos acompanhando este ciclo ao longo da semana que decorre entre hoje e o próximo domingo. E vamos encerrar, estamos a 5 minutos das 11 da manhã, vamos encerrar esta primeira hora do programa ainda com a guitarra, com duas guitarras. Vamos ouvir a dança aragonesa, uma das danças características de Henrique Granados. Ficamos com o duo de guitarristas Horro Trear.

0: O duo de guitarristas Oho Terreach na dança aragonesa, uma das danças características de Henrique Granados.
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0: Mais uma vez, muito bom dia. Estamos na segunda hora deste espaço do fim da manhã da RTP Antena 2, entre as 10 e as 13 horas, com Pedro Rafael Costa. Passam neste momento 2 minutos das 11. Vamos ouvir música de câmara de Tchaikovsky. Vamos ouvir um dos excertos do trio com piano em Lá menor, Opus 50. Uma obra que Tchaikovsky escreveu, reviu a partitura várias vezes, mas escreveu na versão original entre o final de 1881 e janeiro de 82, apontou no frontispício da partitura à memória de um grande artista, referindo-se a Nikolai Rubinstein, o seu amigo, que falecera nesse ano de em março de 1881. Um trio, então, para violino, violoncelo e piano, que não se assemelha de todo com os trios com piano tradicionais do grande século romântico. Esta é uma obra que se estrutura como uma primeira parte, extensa parte, primeiro andamento, que o compositor apelidou de peça elegíaca, referindo-se claramente então ao amigo que apontara no início da partitura, Nikolai Rubinstein, a memória de um grande artista. E depois o segundo andamento, se assim quisermos, é uma série de variações, uma série de extensas variações, são 11 variações, aliás 12 variações e coda, que estruturam então o resto, que fazem a estrutura do resto desta obra. Uma obra bastante extensa, este Opus 50 de Tchaikovsky. Vamos ouvir essa peça elegíaca, esse primeiro extenso andamento. Opus 50 de Tchaikovsky. Esta é uma gravação com Lang Lang no piano, Vadim Repin no violino e Misha Maisky no violoncelo.

Escutámos a música de Tchaikovsky, o primeiro andamento, a peça elegíaca, o primeiro extenso andamento do trio com piano em Lá menor, opus 50, uma obra que Tchaikovsky escreveu no final, entre o final de 1881 e início de 1882, subintitulou a peça de À Memória de um Grande Artista, referindo-se ao seu amigo Nikolai Rubinstein, que havia falecido em março desse ano, de 1881. Uma obra cuja estrutura não se aproxima em nada do trio com piano normal do século XIX. Aqui temos então esta peça elegia, que é o primeiro andamento, e depois o segundo andamento, se assim quisermos, é um tema com um conjunto de 12 variações, final e coda. Sem então a estrutura desta extensa obra de música de câmara de Tchaikovsky. Uma gravação com Lang Lang no piano, Vadim Repin no violino, Misha Maisky no violoncelo. E vamos continuar com a música de Tchaikovsky, agora num género bem diferente. Vamos ouvir o primeiro de um conjunto de 9 peças sacras, intitulada este Um Hino dos Querubins. Esta é uma das formas típicas da música cristã ortodoxa, os hinos aos querubins. Vamos ouvir o primeiro de este em Fá maior, de um conjunto então de 9 peças sacras, corais sacras, catalogadas como TH78. Música então de Tchaikovsky, música sacra de Tchaikovsky, própria para o rito cristão ortodoxo, com os Corydon Singers, a direção de Matthew Best.

A música sacra de Tchaikovsky, música escrita própria para o rito cristão ortodoxo, ouvimos o hino dos querubins em Fá maior, primeira de um conjunto de peças, os 9 coros sacros catalogados como TH78, uma gravação, então, como referido, com os Corydon Singers, a direção de Matthew Best. E depois da música coral, da música sacra deste compositor, vamos à música sinfónica. Escutaremos de seguida uma das páginas, o primeiro dos andamentos, dos 4 andamentos da Sinfonia número 4 do compositor russo. Vamos ouvir então este Andante Sostenuto, na realidade Allegro Vivo, Andante Sostenuto é o início, o prelúdio deste extenso primeiro andamento desta Sinfonia número 4 em Fá menor, opus 36. Vamos ouvi-lo com a gravação com a Filarmónica de Londres, dirigida pelo maestro Vladimir Jurovsky.

O primeiro andamento, alegro, vivo, da Sinfonia número 4 em Fá menor, o opus 36 de Tchaikovsky. Esta é a gravação com a Filarmónica de Londres, dirigida por Vladimir Jurovsky. Estamos a 9 minutos do meio-dia, antes de irmos à vida breve, à poesia na voz dos próprios poetas. Ficamos ainda com a música de Tchaikovsky e uma belíssima ária de Lenski, do segundo ato da ópera Evgeny Onegin.

Escutámos uma belíssima área de Lenski, do segundo ato da ópera Evgeny Onegin, música de Tchaikovsky com Sergei Larin, também a Orquestra Filarmonia e a direção de Gennady Rozhdestvensky.

Os três deitados na cama. Ele enxota-o sem convicção. É domingo de preguiça e ela. O cheiro fresco da manhã no emaranhado dos cabelos. O ombro deixa ver a pele morena tingida pelo sol que entra entreaberto o store e desta vez ele põe-no fora do quarto. Enxotar mais ou menos depende do desejo, do dia da semana, de espaços apressados ou do lento acordar quando eles... Os dois dão voltas acesas de um universo que começa e expande. Eles amam-se como... Vem, deixa o teu rosto na paisagem do meu corpo. O sumo na tarde da manhã. Quem bebe o quê? Ou quem? Ele entra aos saltos e lambe-lhe a mão, que sabe ao amor. Gotas de sumo. Abana a cauda densa como ramos. E o vento não espera ou dá uma segunda oportunidade. Então... Aproveitamos tudo até ao osso. Apanha. O cão corre para o fundo do quintal. Entretém-se neste restaurante improvisado de domingo. O olhar grato. Um e outro a manteiga no pão. Mas são eles que se escorrem. E o cão volta. É afagado. Os três passeiam de coração dado. Cauda para cima. O cão nas patas em reza feliz por ter uma esperança de vida contada. Sem eles... Era morte cada dia até ao fim, sem o amor que os três correm sobre a relva. É domingo, vida abençoada, ladra o cão aos céus, espera fielmente ser ouvido.

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Mais uma vez, muito bom dia. Estamos na terceira e última hora deste programa do fim da manhã da RTP Antena 2, entre as 10 e as 13 horas. Passam neste momento 4 minutos do meio-dia. Vamos à música francesa do período barroco, música de Marin Marais.

Escutámos as primeiras três peças, Prelúdio, Allemande e Courante, da Suite em Ré Menor para duas violas de gamba e baixo contínuo, peças extraídas do primeiro livro de peças de Marin Marais, compositor francês, compositor e virtuoso da viola da gamba. Uma gravação com Jordi Savall e Christophe Coin nas violas, Ton Koopman no cravo e Hopkins Smith Tiorba. Depois da música francesa do Barroco, vamos à música italiana.

cantata Allor Chin Dolce Oblio, uma das cantatas de Nicola Fago, compositor italiano que viveu na viragem do século XVII para o século XVIII. Uma gravação com Ricardo Angelo Strano, contratenor, e é o ensemble barroco da capela musical Santa Teresa dei Maschi, direção de Sabino Manzo. Vamos continuar ainda durante alguns minutos com a música italiana do período barroco, agora a música de Antonio Vivaldi.

António Vivaldi, concerto para Traverso e Orquestra em Ré Maior, Cachorro 427, uma gravação com o agrupamento Modo Antico, direção a partir do Traverso de Federico Maria Sardelli. Meio-dia, 30, praticamente 31 minutos, vamos falar agora, vamos referir os 100 anos do nascimento de Miles Davis, este um trompetista, também compositor, que uma das grandes figuras do jazz no século XX, nasceu há precisamente 100 anos, em 1926, no dia 26 de maio, e morre a 28 de setembro de 1991. A Antena 2 acompanha esse acontecimento ao longo do dia, especialmente a partir das 8 da noite, com uma emissão especial consagrada a este trompetista e compositor, com destaque para um programa especial Miles Davis às 10 da noite com João Almeida. Ora, por agora vamos escutar Miles Davis com um conjunto de músicos, também grandes figuras do jazz do século XX. Vamos ouvir Blue in Green.

Escutámos Miles Davis, Blue in Green, uma das peças do disco Kind of Blue, onde Miles Davis se apresenta com uma série de grandes músicos também do jazz, como Bill Evans ao piano, ou John Coltrane no saxofone, entre outros. Miles Davis nasceu há precisamente 100 anos, no dia 26 de maio de 1926, morre a 28 de setembro de 1991. Este então trompetista e compositor terá a partir das 8 da noite, então Jazz a 2, e depois às 10 da noite, com um programa especial com João Almeida, nos 100 anos do nascimento de Miles Davis. E por agora vamos à música de Carl Maria von Weber.

Carl Maria von Weber e a abertura da ópera Euryanthe, uma gravação com a Orquestra Filarmonia, à direção de Neeme Järvi. E antes de... estamos a 13 minutos de uma da tarde, antes de encerrarmos, referir ainda um concerto que irá decorrer hoje no Cinema São Jorge, aqui em Lisboa, às 18h30, um concerto com o coro e a Banda Sinfónica do Conservatório Nacional, direção de Tiago Marques do Coro, Banda Sinfónica Pedro Ferreira, Pedro, e ainda a participação de um jovem pianista, Zeming Wu. Vão interpretar a Rhapsody in Blue, de George Gershwin, também obras de David Maslanka e Oscar Navarro, e também a música de Felix Mendelssohn, adaptação para coro e banda das Canções Sacras, Opus 96. Mas logo então, 18h30, no Cinema São Jorge, aqui em Lisboa. E vamos escutar precisamente a primeira peça dessas peças de Opus 96 de Felix Mendelssohn.

A música de Felix Mendelssohn. Escutámos a primeira peça do Opus 96 com Mónica Grupp, meio-soprano, o coro, a Filarmonia de Bremen, o coro de Câmara de Stuttgart e a direção de Frieder Bernius. Estamos a 8 minutos da 1 da tarde, estamos no final de mais um programa do fim da manhã da RTP Antena 2, entre as 10 e as 13 horas, com Pedro Rafael Costa. Vamos escutar até ao final do programa a música, ainda a música da viragem do século XIX para o século XX. Ouviremos Air de Ballet, é o Opus 30, uma peça para piano de Cécile Chaminade. Vamos escutar o pianista Eric Parkin.

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Ora viva, tenha uma ótima tarde. Com a RTP Antena 2, hoje dia 26 de maio, estamos juntos a partir da 1 da tarde e até às 4, como acontece habitualmente, de segunda a sexta-feira. Mafalda Serrano consigo na RTP Antena 2 para uma tarde tranquila que agora começa. 13 horas e 1 minuto, meio-dia e 1 nos Açores, viajamos juntos, hoje lembrando não apenas Miles Davis, também Sonny Rollins, por diferentes motivos. A literatura tem lugar marcado, também a celebração de Horowitz, neste centenário de nascimento que também pertence a Miles Davis. E assim viajamos por grandes autores, por grandes nomes da história da música de sempre. Escutaremos um pouco mais adiante a banda Miles Davis no trompete, Sonny Rollins, Sora Silver, Percy Hale e também Kenny Clarke. Agora deixamos passar a música. Fique bem. Até já.

A música na tarde com a RTP Antena 2 e também estas palavras com Sonny Rollins, lembrado aqui no dia do seu aniversário, 95 anos, cumpridos no dia 7 de setembro de 2025. Dizia, então, é uma força da natureza, o jazz, uma sensação de liberdade, um sentimento de comunhão com a natureza, com as coisas mais altas. É o que é para mim o jazz. Para algumas pessoas é uma sensação de abandono. É por isso que se vêem as pessoas, algumas pessoas, a ouvir jazz. Elas querem dançar. É algo que faz parte, é uma sensação de esperança numa vida melhor. É uma sensação de felicidade. Agora, isto é grande. É uma parte do que é o jazz. Morreu o grande autor, o Sonny Rollins, lendário saxofonista, tenor, ícone de jazz. Um dos últimos grandes, aquele que definiu o saxofone e também a improvisação, ao lado de John Coltrane e de Charlie Parker, e que deixa um legado que marca para sempre a história da música. Sonny Rollins, saxofonista tenor, lenda do jazz que ouvimos, que morreu ontem, aos 95 anos, assim o escutámos neste fulgor, nesta interpretação para Doxy, a que ouvimos com Miles Davis, também Ora Silver, Kenny Clarke e Percy Heath, e escutámos antes Blue in Green, com John Coltrane e Bill Evans, Miles Davis também connosco nesta tarde com RTP Antena 2, em que celebramos o seu centenário. O centenário de um homem que redefiniu os grandes parâmetros da história da música, naquilo que o jazz pode ter também na relação com a música erudita no século XX. E viveu de 1926 a 1991. Partilha este dia de centenário com Horowitz, deixa neste caso um legado variado e extremamente influente, que rompeu sucessivos horizontes na história do jazz. E no quadrante da rádio abrimos a paisagem para outras notas, aqui com a obra de Miles Davis, criando uma das pontes mais intensas e profundas entre o jazz moderno e a música erudita do século XX. Não foi apenas de influência superficial, porque talvez Miles tenha absorvido e integrado procedimentos composicionais da música clássica moderna, sobretudo talvez de algum impressionismo francês, talvez do modernismo europeu, talvez da música orquestral pós-guerra, pós-bélica, e em contrapartida, talvez tenha transformado radicalmente a linguagem harmónica, tímbrica e formal, também com novas descobertas sobre as possibilidades sonoras do seu instrumento, que muitos compositores eruditos passaram depois a integrar nas suas próprias obras. Escutamos, como se fosse a primeira vez, Claude Debussy por Vikingur Olafsson.

Abrimos as páginas da escrita de Claude Debussy, o primeiro livro dos Prelúdios, aqui com Des Pas sur la Neige, assim escutamos Víkingur Olafsson, numa possível proximidade com Kind of Blue, um álbum de 1959, talvez no qual Miles Davis aproxima a sua abordagem modal de Debussy ou de algumas técnicas do impressionismo, com as suspensões harmónicas da música francesa que reconhecemos ao início do século XX. E talvez o próprio pianista Bill Evans tenha escrito nas notas de um certo álbum sobre uma concepção inspirada na pintura japonesa e também alguns procedimentos impressionistas. Blue in Green, assim escutamos, ou outras músicas, quando a harmonia deixa de funcionar como progressão clássica e passa a ser um campo de cor sonora, um conceito, talvez, muito próximo da música que ouviremos a seguir, passando ao compositor do mês. Na RTP Antena 2, Maurice Ravel, ouvimos Anne-Sophie Vonnöter com a Orquestra de Cleveland e Pierre Boulez.

A obra de Maurice Ravel, que ouvimos nesta tarde com a RTP Antena 2, escutamos Sherazade, com o número de catálogo 41 do compositor, aqui Asie, La Flûte Enchantée e L'Indifférent, assim a obra que ouvimos, também com a direção inesquecível de Pierre Boulez e a interpretação que nos traz esta obra que foi de alguma maneira baseada no exotismo das Mil e Uma Noites e que continuou sempre a interessar Maurice Ravel. No início do século XX, Maurice Ravel conhecera o poeta Tristan Kingsor, ou seja, Léon Leclerc, para sermos mais precisos quanto ao seu nome de batismo, um poeta, um músico, pintor, crítico de arte francês, conhecido pela sua associação artística a Maurice Ravel, o compositor do mês da RTP Antena 2, que tinha recentemente publicado uma coleção de poemas intitulada Sherazade, essa coleção inspirada na suíte sinfónica do mesmo nome de Rimsky-Korsakov, uma obra que Maurice Ravel também admirava muito. E assim surge o ciclo de canções de Maurice Ravel, Sherazade, composto para soprano solo e orquestra, com as letras da canção Asie, La Flûte Enchantée, L'Indifférent, de Klingsor, e que foi estreada pela primeira vez no mês de maio de 1904, exatamente no dia 17 de maio, num concerto que teve lugar na Société Nationale no Salle Nouveau Théâtre, em Paris, com a interpretação da soprano Jeanne Hatto e também de uma orquestra dirigida por Alfred Cortot. As três canções do ciclo foram dedicadas pelo compositor individualmente a Hatto, a primeira, a Asie, também a Marguerite de Saint-Marceau, a La Flûte Enchantée, e a Emma Bardac, que foi uma cantora francesa, também um interesse amoroso mútuo de Gabriel Fauré e de Claude Debussy, digamos assim, a quem é dedicada a canção L'Indifférent. A relação musical que possa haver entre uma primeira abertura composta por Maurice Ravel, intitulada também Sherazade, e este ciclo de canções é por vezes debatida, e um biógrafo de Maurice Ravel, Abby Orenstein, diz que há pouca conexão melódica entre a abertura e o ciclo, com exceção do tema de abertura da primeira canção, Asie, que usa um motivo baseado numa escala modalmente flexionada, digamos assim, que é semelhante ou próxima de um início da abertura. Asie é a primeira e mais longa das três canções que ouvimos, composta na tonalidade de bemol maior. É uma canção que talvez abra um panorama de fantasia oriental que vai lembrar a Índia, também a China. Depois escutámos a canção A Flauta Encantada, na qual uma jovem escrava que cuida do seu senhor adormecido ouve o amado a tocar flauta lá fora, e ainda O Indiferente, a última canção do ciclo, que suscitou bastantes dúvidas e discussões. O poeta ou um narrador imaginário fica encantado com um jovem andrógino, mas não consegue persuadi-lo a entrar na sua casa para tomar uma taça de vinho. Não está claro no poema se o admirador é um homem ou uma mulher. Um dos colegas de Maurice Ravel expressou a opinião de que a canção talvez estivesse escrita para ser cantada por uma mulher, como é costume. Escutámos aqui a interpretação de Anne-Sophie von Otter. E quanto à canção, ela escolhe a tonalidade de Mi maior, com motivos que vão oscilando das cordas no acompanhamento orquestral e que, na opinião de um autor, de Ray, lembram de alguma forma Os Noturnos, de Claude Debussy. Escutámos, aliás, a música de Claude Debussy.

A escrita de Joly Braga Santos conosco nesta viagem pelo universo da música com assinatura portuguesa, assim, a música que traz esta vertente do modernismo, uma elegia trágica, com Ana Beatriz Ferreira interpretando Joly Braga Santos, e depois três das quatro canções de Joly Braga Santos com a interpretação do Lisboa Cantate, Jorge Carvalho Alves a dirigir esta interpretação de Los Álamos Vengo, também Al Alba Venid e por fim Ai Luna Que Reluces. A obra também de Maria de Lourdes Martins. Hoje cumprimos também este centenário. Maria de Lourdes Martins nasceu em 1926 em Lisboa, uma aluna externa do Conservatório Nacional, que teve como professora Maria Helena Martins, a sua mãe, e em 44 terminou o curso superior de piano na classe do professor Abreu Mota. Fez também o curso de cravo e de clavicórdio do professor Macário Santiago Kastner e foi aluna de Marcos Garan. Em 48 integrou a direção da Sociedade Internacional de Educação Musical, tendo então terminado no ano seguinte o curso superior de composição com os professores Artur Santos e Jorge Kroner de Vasconcelos. Notabilizou-se também como pedagoga musical. Diplomou-se em Orff Schulwerk no Mozarteum de Salzburgo em 65, cabendo-lhe o mérito da introdução deste sistema de aprendizagem musical infantil em Portugal, e de 83 a 96 exerceu funções docentes no Conservatório Nacional de Lisboa, tendo-se aposentado de seguida. Foi vencedora por duas vezes do Prémio de Composição da Fundação Carlos Gulbenkian, com O Encoberto, uma obra de 65, e O Litoral, de 71, O Litoral, a sua segunda obra. Maria de Lourdes Martins escreveu para diversas categorias instrumentais. Tem um catálogo que ultrapassa as 70 composições e nós destacamos esta obra que agora vamos ouvir numa interpretação que traz até nós a presença de Inês Felipe, Ricardo Carvalho, Pedro Rodrigues e Jonathan Silva. Escutamos um divertimento sobre temas de Mozart com a autoria de Maria de Lourdes Martins.

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0: a música que assim escreve Maria Lourdes Martins e que fica inscrita na história do tempo, também ela partilhando a data e o dia de nascimento de Miles Davis, nascida exatamente há 100 anos, como referimos, uma compositora talvez um pouco esquecida, mas que a Fundação Carlos Gulbenkian tem integrado em alguma da sua programação, bem conhecida dos professores de música em Portugal, nascida em 1926, num dia 26 de maio como este, como referimos, uma autora premiada, vencedora por duas vezes do Prémio de Composição da Fundação Carlos Gulbenkian, com O Encoberto, uma obra datada de 1965, e O Litoral, de 1971, Maria de Lourdes Martins, que escreveu para diversos tipos de formação instrumental, tem uma lista de obras, um catálogo que ultrapassa as 7 dezenas de composições, destacando-se 3 óperas, por exemplo, aliás, As Três Máscaras, assim bem dito, de 1984, Donzela Guerreira, de 95, depois diversos arranjos para melodias tradicionais portuguesas. Foi uma das fundadoras, e isto é bem importante, da Associação Portuguesa de Educação Musical, em 1972. Pedagoga bem importante, aqui também documentada a sua importância e a sua capacidade para escrever uma música profundamente somática e performativa, aqui com a interpretação de Inês Felipe, Ricardo Carvalho, Pedro Rodrigues e Jonathan Silva. Ouvimos o Divertimento sobre temas de Mozart, que faz parte do seu disco Fragmentos de Vanguarda, com a Maria de Lourdes Martins, assim a dar notas também da modernidade em Portugal, também do caráter profundamente futurizante da sua obra, a capacidade de abrir pontes para outros lugares, tal como Jolly Braga Santos, que ouvimos numa elegia trágica, interpretada por Ana Beatriz Ferreira, e também as 3 das 4 canções que escutámos com o Lisboa Cantate e a interpretação de Jorge Carvalho Alves. Agora, 14 horas e 5 minutos, hoje estamos em dia de celebração do centenário de outros músicos, nomeadamente aqueles que nos trazem a memória de colaborações que podem existir, por exemplo, entre Sonny Rollins e Miles Davis, ou então um outro nome de grande música, neste caso, Joseph Horowitz. A música que prossegue também vai conduzir daqui a pouco ao encontro com a literatura e a última edição, encontro agendado habitualmente, diariamente, segunda a sexta, com Luís Caetano.
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0: Ora, viva, 14 horas e 6 minutos, 13 e 6 nos Açores. Mafalda Serrano a fazer-lhe companhia numa tarde com a RTP Antena 2, que de segunda a sexta-feira se quer calma e, por vezes, com um percurso traçado, um pouco como se fosse uma viagem feita na sua companhia, caríssimo ouvinte, por lugares mais e menos conhecidos. Porque, por vezes, quando viajamos, é bom regressar aos lugares onde fomos felizes. Outras vezes, podemos ter suaves descobertas e elas são partilhadas também por quem está aqui deste lado à sua espera e também fica agradado com a possibilidade de contactar consigo, de saber de si. Fazemo-lo através das redes sociais na RTP Antena 2 e também do sítio da RTP Antena 2, com o podcast sempre disponível para que todos os conteúdos possam ser ouvidos com a nossa estação e sempre em horário livre à sua escolha. Assim acontece com a última edição, que hoje nos traz a conclusão da conversa com a editora Eurídice Gomes sobre a chancela Penguin Clássicos, que faz hoje Aliás, que faz agora 5 anos em Portugal, e vai ser um olhar em particular hoje para um volume recente. É uma história da literatura portuguesa, de Fernando Pessoa, e aqui vamos encontrar considerações, algumas delas inéditas, de Fernando Pessoa sobre 5 séculos de literatura portuguesa, de Camões a Cesário Verde, passando por muitos outros nomes, onde se espelha a admiração do poeta pelos seus mestres e também, claro, o olhar crítico e mordaz sobre tantos outros. Nós também abrimos as páginas da Grande Música, prestando particular atenção diariamente à obra criada e interpretada por autores, artistas portugueses. Assim fizemos com a música que ouvimos há pouco, com um divertimento sobre Mozart e os seus temas, com Maria de Lourdes Martins a celebrar hoje também um centenário e a ser autora em destaque no programa, bem como, depois do seu modernismo e também do modernismo do primeiro sinfonista português, Joly Braga Santos, agora a música que nos traz a assinatura inconfundível que hoje também nos junta e que não necessita de apresentações: Flamenco Sketches.

A música que hoje celebramos, Flamenco Sketches, com a presença inesquecível de John Coltrane, também Miles Davis, claro, e Cannonball Adderley e Bill Evans. Ouvimos alguns momentos do disco Kind of Blue, aqui com o intuito de celebrar Miles Davis, que ouvimos, aliás, assim, de acordo com uma gravação de 1988 que recuperamos para a primeira hora do encontro consigo e que nos acompanha desse outro lado, e ouvimos Miles Davis falando sobre as razões pelas quais começou a tocar, não por causa dos elogios dos críticos, apenas se limitou a aceitar um dom, e depois também a definição de Sonny Rollins, que também nos deixou ontem, e que no dia 7 de setembro, aos 95 anos de 2025, dizia que o jazz é uma força da natureza, a sensação de liberdade, o sentimento de comunhão com a natureza, com as coisas mais altas. É aquilo que para ele era o jazz, e para algumas pessoas talvez a sensação de abandono. E por isso, e talvez seja por isso que se vêem as pessoas, algumas a ouvir jazz, querem dançar, é algo que faz parte, uma sensação de esperança numa vida melhor, uma sensação de felicidade. Agora, isto é grande, é uma parte daquilo que é o jazz. A música continua connosco, hoje com a celebração de dois nomes de grande música e também, claro está, de uma compositora que escutámos há pouco, com uma obra composta e que nos traz alguns momentos da sua lembrança e da sua viagem pela obra de Mozart, Wolfgang Amadeus Mozart. Referimos-nos a Maria de Lourdes Martins, também partilhando com Miles Davis este dia de centenário. Prosseguimos com a música, ainda encontro marcado com literatura, por agora um outro rumo em direção à interpretação de Julian Bream.

A música tocada por Julian Bream, aqui na interpretação de um tema que nos traz também à memória algumas páginas da agenda de concertos para hoje. Invocación y Danza, de Joaquim Rodrigo, com Julian Bream a fazer-nos companhia nesta terça-feira, quando tem início exatamente o Festival Dias da Guitarra. É uma novidade absoluta na programação da Casa da Música que este novo inclui neste novo festival uma maratona autêntica, uma maratona de guitarristas e uma noite especial na qual a Orquestra Sinfónica apresenta 3 concertos para guitarra e orquestra pelas mãos do virtuoso escocês Sean Sheba e também da portuguesa Alice Brandão. Vão ser interpretadas obras como o Concerto de Aranjuez de Joaquim Rodrigo, também o Concerto de Vila-Lobos, a estreia nacional de um novo concerto para guitarra elétrica e orquestra de Mark Simpson, masterclasses, também oficinas, recitais e concertos de música popular vão completando a oferta que é bem vibrante destes dias dedicados a um dos instrumentos mais amados pelo público e também pelos instrumentistas. E hoje, dia 26, o primeiro dia, o festival vai decorrer com os Dias da Guitarra até dia 31 de maio, na Casa da Música, como dissemos. Para hoje, agendada na sala número 2, uma programação que começa às 19h30 e que nos oferece o In Dia Duo Guitar, a música feita aqui por Diogo Passos e Hugo Gambóis, que é inspirada pelo eterno mestre Carlos Paredes, como um produto de circunstâncias imediatas do tempo em que vive, aqui a lembrança de Carlos Paredes, para a expansão do leque de possibilidades da guitarra portuguesa e da guitarra clássica, sem dogmas, sem chavões e procurando, acima de tudo, criar música que possa refletir uma mundividência sempre presente. Também no dia 28, quinta-feira, às 21h30, está agendada a atuação de Fernando Rua, um guitarrista e compositor portuense, que explora afinações alternativas, e para dia 29, sexta-feira, o final da semana, vai ter lugar na Sala Surgia da Casa da Música no Porto, às 21h, com 3 concertos para a guitarra. A Orquestra Sinfónica do Porto, da Casa da Música, traz Sebastián Zinka na direção musical, com Sean Sheba na guitarra e Alice Brandão também no mesmo instrumento. Tocam Emmanuel Chabrier, uma habanera, Heitor Vila-Lobos, com um concerto para a guitarra e orquestra, escrito pelo compositor brasileiro, e de Joaquim Rodrigo, o concerto de Aranjuez, que vai anteceder a interpretação de Zebra, um concerto para guitarra elétrica e orquestra, uma estreia nacional de Mark Simpson. Quanto à obra inesquecível de Joaquim Rodrigo, cruzou gerações, também geografias de grande música. Escutamos hoje, em dia de celebração do centenário de Miles Davis, a sua interpretação com Jill Evans para o concerto de Aranjuez. É um adágio que nos lembra também a obra de Joaquim Rodrigo.

O concerto de Aranjuez, tal qual tocado por Miles Davis com Jill Evans, faz parte da viagem de hoje por celebração do centenário de Miles Davis. Estamos assim com a obra deste grande inovador, um monumento na história da música. Ouvimos-lo no início da viagem, nesta tarde, com a RTP Antena 2. Mafalda Serrano, vou fazer-lhe companhia de segunda a sexta-feira, entre a 1 e as 4 da tarde. E numa rara entrevista hoje, começámos por ouvir Miles Davis em 1988, quando nos disse que começou a tocar não por causa dos elogios dos críticos, mas sim porque se limitou a aceitar um certo dom. E também com ele a homenagem a Joaquim Rodrigo, o autor do Concerto de Aranjuez, que está incluído na programação do Festival Dias da Guitarra. É uma novidade absoluta na programação da Casa da Música e vai ser tocado este Concerto de Aranjuez no dia 29, sexta-feira, final da semana, a ter

com um concerto às 21 horas na Sala Surgia. São três concertos para guitarra, assinaturas de Emmanuel Chabrier, também Heitor Villa-Lobos, Joaquim Rodrigo e a Esteia Nacional. De Zebra, um concerto para guitarra elétrica e orquestra de Mark Simpson. Agora, a viagem pela literatura portuguesa sob o olhar atento de Luís Caetano e, sobretudo, para conhecermos a opinião, o olhar crítico e outras formas de escrita de Fernando Pessoa.

0: Regresso à conversa com a editora Eurídice Gomes, a propósito dos 5 anos da Penguin Clássicos.
1: Olhando aqui o vosso mostruário na grande rede, o mais recente, A Morte em Veneza, de Thomas Mann, O Mandarim, da Essa de Queiroz, esta, Uma História da Literatura Portuguesa, de Fernando Pessoa, que tenho na mão, também A Lamentabilíssima Tragédia Romana, de Tito Andrónico, é assim o título mais longo, A Tito Andrónico, de Shakespeare, e O Manifesto Comunista, de Karl Marx, também A Utopia, de Thomas More. Entre literatura e pensamento se faz esta coleção. Uma História da Literatura Portuguesa tem a introdução de Nuno Ribeiro, que é um especialista em Fernando Pessoa, ensaísta, filósofo, editor literário de Pessoa, investigador auxiliar do Instituto de Estudos de Literatura e Tradição da Universidade Nova de Lisboa. É ele que nos abre as portas desta Uma História da Literatura Portuguesa. Ora, Fernando Pessoa escreveu tanto, como todos sabemos. Escreveu, por exemplo, argumentos para filmes. Estão publicados, estão disponíveis. E é natural, claro, que tenha escrito também sobre literatura portuguesa. Aliás, teve a atividade de crítico literário, como podemos ver, assintoso, neste texto sobre Lutgarda de Queires, sobre a sua poesia, que ele claramente desconsiderou. Essa atividade de crítico literário acaba por ser pouco falada e pouco conhecida. Trata-se este livro, afinal, Eurídice Gomes, de uma história da literatura portuguesa? Ou é o título que lhe puseram, unificando estes vários textos de crítica literária de Pessoa?
2: Escrever Uma História da Literatura Portuguesa era um projeto do Fernando Pessoa. Era um projeto mesmo declarado que ele tinha, inclusivamente incluímos o facsímil dessa declaração, ou seja, há um papel onde ele escreve uma história da literatura portuguesa.
1: Ele tinha esse projeto, sim, mas até em inglês, creio eu.
2: Precisamente, que começa ainda em Durban. Ele é educado em inglês, uma educação esmeradíssima, escrevia perfeitamente em inglês. Todos os textos que estão aqui estão em português, mas muitos deles originalmente foram escritos em inglês. Tantas coisas interessantes sobre este livro, vou resumi-las. Para começar, é o caráter antológico, efetivamente. Eu não sei, suspeito que não estão aqui, obviamente, todos os textos que Fernando Pessoa terá escrito. Aliás, sei porque isto até é uma seleção. Estão aqui bastantes textos que ele escreveu para esse projeto, mas não estão todos. Mas uma coisa interessante sobre este livro é o caráter antológico, não é? De que escritores é que o Fernando Pessoa lia e o que é que ele achava deles. E também de quem é que ele gostava, não é? De
1: quem
2: é que...
1: E sobre quem escrevia.
2: Para quem é que Deus se vira, não é? Fernando Pessoa é o nosso grande poeta, não é? Que mestres é que o mestre admira? Sem surpresa, na verdade, temos o Cesário Verde, o Antero de Quental e o Camilo Pessanha. Estes dois últimos não sobreviveram tão bem como o Cesário Verde.
1: A questão é que, se calhar, também por culpa do Pessoa. Ele escreve aqui: a cada um de só três poetas no Portugal dos séculos XIX e XX se pode aplicar o nome de mestre. São eles Antero de Quental, Cesário Verde e Camilo Pessanha. Concedendo que se lhes anteponham outros quanto ao mérito geral, não concedo que algum outro se possa antepor a qualquer deles nesse abrir de um novo caminho, nessa revelação de um novo sentir que a matéria literária propriamente constitui a mestria. É mestre quem tem que ensinar. Só eles, na poesia portuguesa desse tempo, tiveram que ensinar. E é muito curioso porque, numa conversa muito recente com Lídia Jorge, ela falava dos escritores que eclipsavam os anteriores.
2: Sim.
1: E claramente, Fernando Pessoa, que está aqui a elevar estes três, eles acabaram por ser um pouco eclipsados por Pessoa.
2: Mas
1: isso é outra questão.
2: Isso é outro aspecto muito interessante, que não é necessariamente deste livro, mas em que se percebe neste livro o que este outro, que publicámos em 2022, também do Fernando Pessoa, que chama Toda Uma Literatura, diz...
1: Toda Uma Literatura dele, Queiro, Reis e Campos.
2: Exatamente, e que, cuja introdução e recolha e organização é feita pelo professor Nuno Amado, também um especialista pessoano na Faculdade de Letras de Lisboa, e a tese do Nuno Amado é a de apresentar toda a obra pessoana, toda, inclusivamente as críticas, os textos astrológicos, tudo o que ele fez, tudo o que ele escreveu.
1: Toda a arca.
2: O caráter programático absoluto da sua obra, não é? De um projeto poético absolutamente consequente em toda a sua produção e assente nesta tríade Reis, Caeiro, Campos. Estes três eram o cerne de todo este projeto poético. E tudo o que ele escreveu, e aqui voltamos então a toda uma literatura sobre o Camões, sobre o Cesário Verde, sobre a Lutegarda, fosse o que fosse, nada disso é escrito sem ter esta tríade em mente. E não quero pôr as coisas desta forma, mas o sucesso, vamos lá, era para esta tríade que tudo concorria. É uma tese extremamente interessante. A mim fez-me ler Fernando Pessoa de uma maneira completamente diferente, em que agora tudo faz sentido. E a parte mais interessante para mim também desta tese é que resgata o Fernando Pessoa, a imagem que temos dele e as coisas que se diz dele, resgatam um misticismo em que o envolvemos enquanto cultura, enquanto país, daquela genialidade febril, daquele misticismo, e resgata-o dessa imagem. E de repente temos aqui um homem com um projeto, um homem com um propósito, que não escreveu absolutamente nada sem ser a pensar naquilo. Inclusivamente, voltamos então a toda uma literatura, no final há uma parte dedicada aos artigos, vamos lá, aos textos que o Fernando Pessoa escrevia sob pseudónimo, sobre si próprio, sobre Sim. outros pseudónimos.
1: Com pseudónimos que nós já não identificamos, ou que não conhecemos, como Thomas Cross.
2: Não, mas
1: Frederico
2: eles
1: Reis, etc.
2: estão identificados
1: não,
2: com
1: sim,
2: pseudónimos.
1: Estou a dizer
2: claro,
1: é que nós
2: claro.
1: não nos lembramos, são mais de 100 pseudónimos.
2: Precisamente.
1: E eles, esses pseudónimos, que nós não temos presentes, escrevem sobre os pseudónimos principais.
2: Precisamente. E é isso que acontece. Há todo um universo construído, não é? Ele ocupou-se efetivamente da construção deste universo, onde tudo gira em volta de Reis, Caeiro, Campos. E todos estes heterónimos, seja o Bernardo Soares, seja o Thomas Cross, uns mais importantes do que outros, claro, mas uns que escrevem tratados de filosofia, outros de estética, outros coisas sobre política, mas tudo concorria para isto, para este projeto central. Eu acho isto muito interessante porque efetivamente permite-nos ler toda pessoa de uma outra forma, inclusivamente as críticas que ele faz. Ao Camões, por exemplo, ele próprio fala de si próprio como, na altura não se sabia que era ele a falar de si próprio, mas quer dizer, ele anuncia que vem aí um Supra Camões. É ele próprio. Portanto, ele não poderia ter outra opinião do Camões do que aquela que está expressa nesse livro e que está redigida. O que é estranho, não é? Ao mesmo tempo, mas está correta nesta leitura, ou pelo menos faz sentido.
1: Mas que homem absolutamente singular. E o que vocês fazem aqui é construir um livro.
2: Sim.
1: Porque isto é uma construção
2: Sim.
1: desta edição.
2: Sim, exatamente. Quer dizer, atenção, o Nuno Ribeiro fez esse trabalho e como já tem outros feitos também, desta recolha.
1: Sim, mas exatamente assim, esta edição
2: é
1: a única.
2: Sem dúvida.
1: Apesar de tudo, não se pode dizer sobre.
2: É verdade. É verdade.
1: A grande maioria, creio, se calhar.
2: Além de ter a introdução, essa recolha, essa organização, inclusivamente alguns textos que aí estão, eles são conhecidos, ou seja, eles existem,
1: claro,
2: não é?
1: Claro.
2: Mas não estão publicados. Assim
1: Sim,
2: como estão aqui.
1: Mas há um claro. Fator aqui de singularidade que, apesar de tudo, é raro. Enfim, sendo que, como pessoa, é sempre possível fazer uma construção. Temos tanto que
2: é
1: podemos
2: verdade.
1: Construir de alguma maneira. Mas aqui, com este título, que é verdade que ele se propôs um dia fazer de uma história da literatura portuguesa, há também uma certa provocação, um certo sorriso. É a literatura portuguesa que aqui encontramos, a leitura de Fernando Pessoa. Começando justamente por esse Camões, o repórter transcendente. É muito singular, mas é toda uma coleção do melhor da literatura, que parte de uma casa-mãe, mas que se faz com muita identidade, com muita personalidade. Basta ver este título recente de Fernando Pessoa, com critérios que são muito ponderados e que já nos deram então perto de 60 livros.
2: 56. Este ano chegamos aos 60, claro.
1: É curioso porque as coleções deixaram de ser numeradas. Também há razões editoriais para isso.
2: Não, nesta
1: ninguém
2: não...
1: gosta de ter uma coleção onde faltam uns números, isso se incomoda. Por outro lado, a coleção pelo menos há uns anos, era algo muito humano, muito sim. apetecível fazer-se coleções.
2: Esta coleção não é numerada originalmente, portanto, sim. temos em termos estéticos e em termos de design, este formato está fechado, não podemos acrescentar
1: claro
2: nem
1: sim,
2: tirar
1: claro
2: coisas. Efetivamente, o colecionismo é a alma do mundo editorial.
1: Sim, mas eu pergunto-me, de facto, se isso não está a perder-se.
2: Talvez.
1: Julgo que sim. Julgo que sim, porque também não se fazem coleções de outras coisas. A começar, porque já não, os mais jovens já não vão comprar.
2: Eles também fazem as suas coleções.
1: Fazem as agora coleções dos menos, sim.
2: É, há uns livros.
1: As coisas.
2: Para jovens.
1: Isto parece um chá das 5. Mas estava a pensar nessa espantosa a coleção de livros de bolso da Europa América,
2: sim.
1: com todos os defeitos que teve. Mas caramba, chegou aos 600 e tal volumes. E isso é impressionante. E com grandes tradutores, alguns até gente que combatia o fascismo e utilizava pseudónimos. Livros que às vezes eram muito difíceis de ler, dado o tamanho da letra. Mas eu gosto de prestar homenagem a essa coleção, porque, como dizia há pouco, falando dessa democraticidade, desse desejo, que num pós-guerra, que no nosso caso foi se calhar um ante e pós-revolução, levou muitos a quererem saber mais, descobrir ideias novas, preparar-se para uma sociedade diferente, ou tão simplesmente ler um bom livro, que é também isso que continua a propor. A Penguin Clássicos, que tem variantes sobre as quais haveremos de falar, mas para já este olhar a um muito especial, uma história da literatura portuguesa de Fernando Pessoa, e o assinalar dos 5 anos da coleção no nosso país, coleção sob a responsabilidade de Eurídice Gomes, a quem agradeço ter vindo uma vez mais à RTP Antena 2.
2: Eu é que agradeço. Obrigada. Bom.

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1: A última edição com Luís Caetano, connosco de viagem pelas páginas de uma história de literatura portuguesa, hoje com um olhar atento também sobre as páginas um dia escritas por Fernando Pessoa. Já sabe que todos os conteúdos da RTP Antena 2 estão presentes. 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Agora 15 horas e 4 minutos, vamos acertar o relógio. Saber mais sobre um festival internacional de órgão e depois ficarmos juntos em nome do serviço público e em nome do ouvinte na RTP Antena 2.
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7: As rádios mudaram de marca e foram notícia.
8: Os jornalistas da Rádio e Televisão de Portugal estão contra as alterações das marcas que entraram hoje em vigor. A partir de agora, por ordem do Conselho de Administração, a Antena 1, por exemplo, passa a ser designada como RTP Antena 1, algo que é encarado pelos jornalistas como uma desvalorização do papel da rádio pública e de uma marca histórica no panorama da comunicação social. Para esta hora, estão agendadas concentrações de protesto em frente às instalações da RTP.
9: No anfiteatro recebemos dois convidados. Marina Ramos é diretora de comunicação e marketing da RTP e o Carlos Coelho, que é fundador e presidente da IVIT. A RTP hoje está de cara lavada, isto é um chavão, não é? É uma atualização de marca, vem neste momento, porquê?
10: Ouvintes da Provaral, conheceram a mãezinha da RTP, a Marina Ramos, diretora de marketing aqui da RTP, também o Carlos Coelho da IVIT. Os dois vieram falar de um assunto delicado, que é a mudança de muitos dos logos, sobretudo nas rádios, aqui no grupo da RTP. Pronto.
11: Entramos na semana especial em que a RTP África assinala os 30 anos. Agora passa a RTP África Rádio. E hoje os convidados da entrevista são os diretores de informação e de programação da Rádio e Televisão de Portugal, da Rádio Pública, Nuno Reis e Mário Galego.
12: Depois da manhã, a RDP África, o Canal África de Rádio, faz 30 anos, mas já faz 30 anos a chamar-se RTP África.
8: Teresa Correia em Lisboa a acompanhar esta ação de protesto que também acontece noutros locais do país onde existem centros regionais da empresa Rádio e Televisão de Portugal.
7: Esta semana o assunto chegou à Assembleia da República.
13: Os conselhos de redação da RTP, Rádio e Televisão estiveram hoje na Comissão de Cultura, Comunicação, Juventude e Desporto no Parlamento. Durante a audiência, os elementos dos dois conselhos de redação apresentaram uma resposta do presidente do Conselho de Administração da RTP sobre as mudanças nas bolas de vento dos microfones. Nicolau Santos revelou que ontem teve uma reunião sobre o tema e que já foram debatidas alternativas concretas.
7: A rádio na agenda mediática tem sido notícia dentro e fora de portas. Foi tema de programas, um deles, o Prova Oral da Antena 3, com telefonemas de ouvintes que reagiram à alteração das marcas. Os ouvintes, a razão de ser do serviço público. A transparência e o escrutínio são fundamentais. Ao gabinete da provedora também chegaram perguntas sobre as alterações em curso. A 1 de abril, a marca das rádios foi alterada, acrescentou-se RTP às antenas 1, 2 e 3, a RDP África mudou para Rádio RTP África e a RDP Internacional foi rebatizada RTP Mundo. A mudança teve repercussões sonoras e visuais, nomeadamente na imagem dos microfones. Os logótipos das diferentes estações desapareceram, a cor e o nome RTP sobrepõem-se agora às cores e aos nomes de cada estação de rádio. No terreno, tornou-se visível a invisibilidade visibilidade da marca das rádios, o que pode ter efeitos no trabalho, por exemplo, dos repórteres, facilmente identificáveis pelo microfone. O problema já foi reconhecido pelo Conselho de Administração da RTP e vai ser resolvido, como garante Hugo Figueiredo.
4: Sim. Eu gostava de falar um pouco sobre esse tema. E de facto, nós só perante, muitas vezes, só perante o lado visual é que também nos apercebemos da situação. Os microfones que eram utilizados antes deste rebranding, a televisão utilizava um microfone RTP e só dizia RTP, e a Antena 1 utilizava um microfone que dizia Antena 1. Portanto, todo este movimento não foi um movimento específico da rádio. Estamos aqui a debater a rádio porque faz sentido, é provedora do ouvinte, mas o movimento foi um movimento absolutamente transversal para todas as marcas da RTP. E uma das marcas que também teve uma alteração significativa foi a marca da informação da RTP. E a marca da informação é a marca RTP Notícias. E o debate que nós tivemos relativamente aos microfones foi de criar um microfone a RTP Notícias, uma vez que esse microfone é utilizado para produzir notícias, vamos chamar assim. E quando fizemos o da RTP Antena 1, fizemos o da RTP Antena 1. É evidente, e eu também reconheço, que os microfones são exigentes para poderem ser diferenciados. E, portanto, nesse sentido, nós temos a ver qual é que é a melhor solução, mas ainda não temos. Temos que pensar, eu não sei se passará por alterar um ou por alterar o outro, ainda não sei exatamente o que é que fará mais sentido. Temos agora que pensar um pouco.
7: Hugo Figueiredo, do Conselho de Administração da RTP. Vai ser estudada uma imagem alternativa para as esponjas dos microfones das rádios. O assunto não está fechado, como também reconhece o diretor de programas das rádios, Nuno Reis.
14: Eu acho que realmente a questão dos microfones não deixa de ser uma questão necessária. É. Se tem pormenores importantes. Tem, claro. Para mim o mais importante é essa questão do marketing das marcas, sobretudo da Antena 1, que está muito no terreno informativo e, portanto, até mais do que a Antena 2 ou a Antena 3. E, portanto, esse é o lado que me preocupa porque, sim, é um bom momento de marketing da Antena 1. Agora, obviamente, em termos de imagem da marca, que é isso que mais me preocupa, sim, acho que há aqui uma questão que, mais uma vez, digamos, essa falha de marketing que tem que ser compensada de outras formas, com outros meios ou com uma clarificação maior no, digamos, no design dos microfones, que possa resolver um bocadinho essas questões. Não sei se, como digo, acho que ninguém, como em tudo neste processo, acho que as coisas podem ser afinadas.
7: A direção de informação não subestima a identificação das rádios nos microfones, mas Mário Galego destaca outros pontos que considera fundamentais.
15: O trabalho que é feito pelos repórteres mantém-se com o rigor e a dignidade de ser rádio pública. A imagem, sim, a imagem fica naturalmente alterada para quem procura onde está a Antena 1. Tem uma barra só pequena a dizer Antena 1, como tem para os outros canais. Essa é a diferença. Mas eu acho, ao mesmo tempo também, que vai ser uma questão de tempo até os próprios jornalistas e o auditório se habituar ao novo modelo como a Antena 1 se apresenta em público. Acho que vai ser uma questão de tempo, assim como na rádio, e a minha preocupação desde o início foi sempre essa, que é preocupação oral. Nós não vamos deixar de ter a Antena 1. Vamos continuar a ter Antena 1.
7: Opinião diferente tem o Conselho de Redação. A jornalista Ana Isabel Costa diz que a nova imagem significa uma perda de identidade das rádios e avança com uma alternativa.
16: Se queriam manter ou pôr a chancela RTP em todos os canais, então tudo bem, porque é que não mantiveram o microfone da Antena 1 vermelho e punham o rodapé em azul a dizer RTP? Mantinham o microfone roxo da Antena 2 e mantinham um rodapé azul a dizer RTP. O da Antena 3, idem com aspas. Há maneiras de se fazer sem apagar a identidade das marcas da rádio, que foi o que aconteceu. Tornar igual não é distinguir, não é valorizar. Quando nos dizem que, não, agora é que as rádios vão ser valorizadas, porque agora todas debaixo do chapéu da RTP, agora é que o serviço público vai ser valorizado. Desculpem, há qualquer coisa que me escapa, mas o serviço público não era valorizado antes? O serviço público, a diversidade do serviço público não deve ser mantida para ser então valorizada?
7: As novas esponjas para os microfones refletem a alteração de marca das rádios. O nome e a cor azul da RTP impõe-se aos nomes e às cores das diferentes antenas, remetendo-as para o rodapé. No caso da RTP África ou da RTP Mundo, não é distinguido o meio, se é rádio ou televisão. E no terreno, a identificação não pode gerar confusão nem equívocos. Tem de ser clara e imediata. A esponja do microfone não é um mero acessório decorativo, é a afirmação da presença nas reportagens e junto dos ouvintes, sinal de que a sua rádio chegou e está lá. É a identificação para as fontes de informação e para a audiência, é marketing para os ecrãs. O microfone é, por natureza, o que simboliza a rádio, marca da sua identidade na diversidade. A alteração da marca das rádios estava prevista no plano estratégico do Conselho de Administração da RTP. Foi também uma das recomendações do Livro Branco do Serviço Público de Média, elaborado em 2023 por uma equipa de académicos e profissionais. Hugo Figueiredo, do Conselho de Administração da RTP, explica o processo e o contexto da decisão.
4: Já não temos só ouvintes e espectadores e leitores. As plataformas cruzam-se e a concorrência aumentou de uma forma... Usa-se muito a palavra exponencial quando não é verdadeiramente exponencial. Neste caso é mesmo verdadeiramente exponencial. Portanto, há 40 ou 50 anos tínhamos a rádio pública e a televisão pública e pouco mais. No caso da rádio havia mais algumas rádios, no caso da televisão nem isso. Então nós hoje podemos ler as notícias e, através das redes sociais ou através dos próprios sites da Al Jazeera, da BBC, do Guardian, do New York Times, do Le Monde, enfim, do que entendermos, com muita facilidade. E isso vai tornando a vida do serviço público cada vez mais difícil, porque as pessoas precisam de perceber para que é que serve o serviço público e precisam de perceber quando é que estão a ver, ou a ouvir, ou a ler o serviço público sem confusões. E essa reflexão foi uma reflexão que nós tínhamos, de facto, no projeto estratégico, que demorou cerca de um ano e meio a ser feita, e é sempre um equilíbrio difícil de conseguir aquilo que são os objetivos de manter uma marca forte de serviço público, de rádio, televisão e digital, de média, com tudo o que sejam as vontades de todos os intervenientes, que evidentemente querem sempre defender um pouco a sua dama, como se costuma dizer, e gostariam de ter mais autonomia e maior independência e maior personalidade. É nesse sentido, não é no sentido dos conteúdos, mas do sentido das marcas. A reflexão foi longa e envolveu também muitos profissionais da RTP, portanto não se fizeram só benchmarks internacionais sobre o que é que fazem os serviços públicos e grandes marcas de média nacionais e internacionais, mas também só escutaram um conjunto significativo de responsáveis da RTP que trazem esse peso também histórico de tudo o que se passou, que é uma herança que não se deve perder, mas também temos que olhar para a frente e perceber o que é relevante, e foi isso que foi feito.
7: É sobretudo um ato de gestão ou corresponde a uma nova estratégia?
4: É uma nova estratégia, claramente. A concentração do serviço público de média debaixo da marca RTP é uma decisão estratégica, porque acreditamos, de forma bastante convicta, que as pessoas, hoje em dia, com o tempo que dedicam, que é muito curto, a cada momento, a cada instante, a cada conteúdo, nós não podemos dar-nos ao luxo que elas estejam a descodificar, que estão a ler um determinado artigo, isto particularmente no digital, onde isto é mais relevante, porque quando estamos a ouvir a rádio sabemos qual é que é o canal que estamos a ouvir, não é muito difícil. Mas no digital estamos sempre a saltar de umas coisas para as outras, e é muito importante que haja aquilo que nós chamamos a atribuição correta do conteúdo à marca que o produziu. Nós precisamos que as pessoas entendam que ela foi produzida por alguém da RTP, porque é isso que dá relevância à RTP. As pessoas pagam uma taxa para que a RTP exista, têm que perceber porque é que o estão a fazer.
7: Ou seja, não, o investimento não, deve ser feito no nome ou nos conteúdos?
4: Não, as coisas andam a par. Os conteúdos são os programas, que eles próprios são marcas, não é? São os próprios autores, que eles próprios também, de certa forma, as pessoas hoje em dia também têm comportamentos muito parecidos com os comportamentos de marcas, e depois que isso tudo está debaixo de uma casa-mãe. Isso é muito importante. A relevância do conteúdo é o primeiro fator de existência do serviço público, mas depois é preciso que as pessoas percebam também que esse conteúdo foi consumido no âmbito do serviço público.
7: Nós estamos habituados a ouvir falar das marcas, a marca Antena 1, a marca Antena 2, 3, África e Internacional, e depois passámos a ouvir falar de submarcas. Isto é uma desvalorização daquilo que existia?
4: Claramente não. Os profissionais que trabalham com esse mundo precisam ter uma nomenclatura. E essa nomenclatura é uma nomenclatura. É uma nomenclatura técnica para falar desses temas técnicos, porque as marcas são temas técnicos também, elas. e a sua construção e a sua divulgação e a sua e o grafismo que está associado e os sons, portanto todo o universo da construção de uma marca que é multidisciplinar e multifatorial. E, portanto, não deve ser interpretado assim. São marcas, se quiser. É mais fácil para nós dizermos que temos uma marca que é a marca RTP e que temos submarcas. Mas, se quiseres chamar marcas, são todas elas são marcas na mesma. Depois não há submarcas. Podia-se dizer, então, os programas são uma submarca da Antena 1. Não, também são marcas.
7: A mudança de nome tem uma dimensão visual e sonora. Significa alterar tudo o que identifica cada canal, ou seja, aquilo a que o ouvinte está habituado a reconhecer como a sua rádio. E, neste ponto, o que Figueiredo, do Conselho de Administração da RTP, faz uma distinção.
4: Estes temas resultam sempre de equilíbrios. As pessoas são, em geral, avessas à mudança. Portanto, esta decisão estratégica não é uma decisão de fundo. Portanto, nós não alterámos o nome. As rádios continuam a se chamar Antena 1 e as pessoas continuam a se chamar Antena 1, não tem problema. Há momentos institucionais onde para nós é importante que a marca se chame RTP Antena 1. Venha ouvir a Antena 1. E o jornalista referia-se à Rádio Pública. É a Rádio Pública. A Rádio Pública não é um nome, mas, no entanto, eu não tenho nada contra chamarem a Rádio Pública. Diz uma entrevista que deu à Rádio Pública. Ou que deu à Antena 1, e no caso da Antena 3 até muitas vezes dizem A3. Não tem problema nenhum. E principalmente não tem problema porque no caso da rádio, quando estamos a ouvir a rádio, as pessoas não estão a saltar com a dinâmica que saltam no digital. No digital, o site, o local, o nome da rede que nós utilizamos será sempre RTP Antena 1. Porque naquele momento é importante que as pessoas percebam que estão na RTP Antena 1. Eu não vou ter uma coisa que se chama RTP Antena 1 e outra que se chama Antena 1 e outra que se chama 1. Não, é RTP Antena 1. Depois lá dentro, quando estamos nos conteúdos, quando as pessoas estão a falar, etc., não tem problema nenhum as pessoas referirem-se dessa forma. É preciso saber sempre em que casa é que estão. É este o ponto. A mudança dos jingles ocorre, já ocorreu várias vezes, mesmo desde já cá estou também há algum tempo, já ocorreu mais do que uma vez desde que eu cá estou. Isso faz parte também da atualização. Eu gosto muito do discurso do Mark Carney em Davos, e dele eu retirei uma frase que é: a nostalgia não é uma estratégia. E nós temos que olhar com confiança para o futuro. Não se perdeu nada com este movimento. Eu penso que se acrescentou. Acrescentou-se tanto à Antena 1, continua a ter sua personalidade.
7: Ouvidas as explicações que levaram à alteração das marcas, resta saber se a mudança corresponde a uma mudança de estratégia nas rádios do grupo RTP. Quem foi ouvido e o que ganham os ouvintes com estas alterações e como se avalia o impacto da mudança de marca, questões a abordar num próximo programa. A caixa de correio da provedora está aberta aos ouvintes das rádios, web rádios e podcasts. Pode escrever a partir do sítio da RTP, em rtp.pt, enviar mensagem à provedora do ouvinte. Em nome do ouvinte, um programa de Ana Isabel Reis, com apoio das jornalistas Célia de Sousa e Inês Fujás, gravação de Alberto Cardoso e montagem de Diogo Laxa.
1: Assim, as portas abertas do Serviço Público de Rádio e Televisão de Portugal para que possa acompanhar-nos. Pode também consultar o arquivo do programa em nome do ouvinte, que está disponível para escuta em horário livre sempre que queira, acedendo à página da RTP em rtp.pt. Prosseguimos a viagem hoje também chamando a atenção para o especial Miles Davis no dia do centenário. Dizemos-lhe que a RTP Antena 2 tem então uma noite dedicada a uma das figuras mais influentes e aclamadas da história do jazz e da música do século XX. 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E depois, deste concerto, o vivo de 67, pode ouvir pelas 22 horas às 10 da noite uma emissão especial na qual são convidados os trompetistas Laurent Philippe e também Jéssica Pina, assim como João Moreira dos Santos, o autor do programa Jazz a 2. A conversa tem moderação de João Almeida. Já sabe então, agenda hoje bem preenchida em torno da música de Miles Davis na RTP Antena 2.
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1: Agora 15 horas e 24 minutos, 14 e 24 nos Açores, Mafalda Serrano consigo nesta tarde com a RTP Antena 2, na qual celebramos a ligação que pode por vezes ser criada entre o jazz e a música de tradição clássica ou erudita, para já também com a notícia da celebração de alguns centenários que hoje coincidem, e daqui a pouco vamos para a música de Joseph Horowitz. Para já ainda outra nota que tem a ver com a agenda de concertos. Será com o coro e a banda sinfónica do Conservatório Nacional. A direção do coro pertence a Tiago Marques e a banda sinfónica a Pedro Ferreira. Ao piano estará Zeming Fu com a mezzo-soprano Ana Rita Coelho. O concerto tem lugar às 18h30 de hoje, terça-feira, no Cinema São Jorge, em Lisboa, e oferece a possibilidade de escutarmos juntos um programa bem eclético e vibrante que vai juntar a tradição coral à energia das grandes composições para a banda sinfónica. É um encontro entre o coro e a orquestra que estará patente nas três canções sacras, é o Opus 96 de Felix Mendelssohn, apresentadas numa transcrição para a banda sinfónica, realizada pelo professor Tiago Marques. As canções são criadas sobre textos bíblicos em alemão e envolvem-nos numa atmosfera intimista de caráter devocional e também com a serenidade que também caracteriza aqui a tarde com a RTP Antena 2. E depois há uma forma ideal de concluir o concerto, que vai ser com Rhapsody in Blue de George Gershwin, tendo ao piano um jovem pianista de 14 anos, José Mingvu, que atualmente estuda no Conservatório Nacional, que é premiado por diversas vezes na sua vida e percurso com concursos nacionais e no estrangeiro. Vu Zeming é um virtuoso do seu instrumento, com um futuro muito promissor. Vai ser uma oportunidade hoje, esta tarde, às 18h30, já falta bem pouco, para testemunharmos o talento e a excelência artística dos alunos de uma das mais prestigiadas instituições de ensino do país. O programa tem então o seu fim, ou seja, completa-se com duas obras com a autoria de David Maslanka e de Oscar Navarro. A música prossegue connosco, também agora fazendo uma ponte, talvez com Miles Davis e Joseph Horowitz. Partilham o centenário, talvez não haja uma influência direta, mas uma sensibilidade musical que nos leva àquilo que tiveram em comum no século XX, a procura de alguma leveza rítmica, talvez também a flexibilidade harmónica, a economia de meios e, quem sabe, uma relação nova entre a música dita clássica e a linguagem mais popular. Joseph Horowitz nasceu a 26 de maio de 1926, tal como Miles Davis, viveu até fevereiro de 2022, foi compositor, maestro britânico, mas nascido na Áustria, muito conhecido por uma cantata pop de 1970, Captain Noah and His Floating Zoo, que teve grande popularidade nas escolas. Horowitz também compôs música para televisão incluindo alguns temas para algumas séries, e foi um compositor bastante prolífico de música para bailado, música orquestral, incluindo nomeadamente 9 concertos, música para banda de metais, música para banda de sopros e música de câmara. Agora ficamos com uma sonatina deste autor, uma sonatina criada para clarinete e piano, que nos vai acompanhar. Josef Horowitz pertence à geração exatamente contemporânea de Miles Davis, ambos nascidos em 1926, neste dia 26 de maio, e partilhando, portanto, um centenário simbólico com universos muito afastados. Talvez haja aquele território intermédio onde procuramos criar pontes nesta tarde com a RTP Antena 2 e onde as suas linguagens quase se tocam. Por um lado, o da fluidez entre a escrita erudita e, por outro lado, a inflexão sempre rumo ao jazz. Agora a sonatina para clarinete e piano de Josef Horowitz, com interpretação de Anastasia Shmilin e Denis Zadnanov.

A música de Józef Horowitz, o compositor que também hoje celebramos, nascido a 26 de maio de 1926, a partilha de um século, de um centenário com Miles Davis, um compositor e maestro britânico, nascido na Áustria, conhecido pelo seu trabalho no âmbito, por exemplo, da composição de uma cantata pop, datada de 1970, bem conhecido do público por Captain Noah and His Floating Zoo, que teve grande reconhecimento por parte do público, mas também autor de diversas obras criadas pelo maestro e compositor para diferentes formações. Foi reconhecido com uma medalha atribuída pela Commonwealth, recebeu muitos outros prémios pelo seu trabalho. Também a medalha da cidade de Viena com a Ordem de Ouro do Mérito em 95, para além disto um membro honorário do New College de Oxford em 2019, compositor que hoje aqui celebramos lembrando a sua escrita musical, esta sonatina para clarinete e piano, com o primeiro andamento alegro, o segundo andamento tocado em modo lento, quase andante, e um terceiro aqui com brio, que ouvimos por Anastasia Schmidlin e Denis Sedanov. Músicos que tocaram para nós a obra deste autor, com quem criamos uma ponte com a música de um outro grande vulto do universo de sempre. Referimos-nos a Miles Davis, que deixa no ar uma pergunta, também a memória da sua voz, naquela tal conversa na qual nos diz as razões pelas quais tocava, não apenas pela opinião da crítica, mas sobretudo apenas obedecendo a um dom, e também a escuta que deixou connosco Sonny Rollins no dia do seu aniversário, neste caso Sonny Rollins, que completava os seus 95 anos em setembro de 2025, mais exatamente no dia 7 de setembro de 2025, dia do seu aniversário, dizendo então que o jazz é uma força da natureza, a sensação de liberdade e o tal sentimento de comunhão, que talvez aquilo que nos leva a escutar jazz seja exatamente a sensação de felicidade, a possibilidade de esperança numa vida melhor, ou quem sabe, o gosto pela música, a vontade de dançar. Ficamos então com a memória destas grandes vozes, Sonny Rollins, Miles Davis, e a escuta de um momento singular da música de Miles Davis, daqui a pouco com Miles Davis, John Coltrane, também Cannonball Adderley e Bill Evans. Revisitamos um disco que também vai ser alvo de uma homenagem, a homenagem prestada por um músico, Gileno Garcia, aliás Gileno Santana, que nos traz um projeto que nasce de uma profunda admiração artística pelo legado do trompetista norte-americano e também de um trabalho muito meticuloso de interpretação e de investigação musical para este músico luso-brasileiro. A tocar e abordar a obra de Miles Davis representa um dos maiores desafios artísticos da sua carreira, porque é de facto uma extrema a complexidade aquela de que tem a sua música, talvez até comparável à de Mozart.

0: Única, elementos que executava com total mestria. Nós já hoje falámos de Mozart a propósito das variações sobre temas de Mozart assinadas por Maria de Lourdes Martins, também hoje em celebração de centenário, professora, compositora, escutámos os seus fragmentos de vanguarda e agora revisitamos a música deste grande autor de sempre. E dizemos-lhe que o músico Gileno Santana vai homenagear então a música de Miles Davis e nomeadamente o disco que hoje levamos até si e que nos traz precisamente esta memória que ouvimos por mais um momento. Voltamos daqui a pouco, agora, como costumamos dizer, deixamos passar a música Kind of Blue.
1: The music written by Miles Davis, he calls So What?

0: You know, I didn't start off to play music for that reason, you know, to, you know, like be in a contest or something, like the best this and the best that. I happen to be, I know who to pick for certain styles. The band we have now, everybody's it's correct for the style we play. So I just take it, I accept it.
1: Com Sonny Rollins e Miles Davis, lembrando a natureza do jazz como uma força imensa, a liberdade, a sensação de poder acreditar talvez num mundo melhor. Sonny Rollins, que nos deixou ontem e que escutámos em dia de aniversário, no dia 7 de setembro de 2025, recuperando assim as suas palavras. E depois Miles Davis, em 1988, numa rara entrevista, falando sobre as razões que o levaram a tocar, argumentando que se limitou a aceitar um certo dom. Saiba ainda que hoje, dia 26 de maio, o trompetista Gilene Santana assinala mesmo este centenário de Miles Davis com um coletivo de músicos excepcionais, numa homenagem a que vai começar às 21 horas no Conservatório de Música do Porto. Com ele, diversos músicos, José Migueles, por exemplo, Afonso Silva, Miguel Meirinhos, Gonçalo Sarmento, Gonçalo Ribeiro também. E depois, a digressão de Miles Davis Legacy vai prosseguir a 7 de junho no Festival do Valado dos Frades, depois segue para a Croácia, passando ainda pelo Festival de Jazz de Lagoa. Agora 15 horas e 59 minutos, vamos acertar o relógio daqui a pouco e ficar à escuta da nossa orquestra. Já sabe que é um gosto estar na sua companhia com a RTP Antena 2. Voltarei amanhã, a partir da 1 da tarde, Mafalda Serrano consigo, de segunda a sexta, entre as 13 e as 16. Fique bem, tenha uma ótima tarde de terça-feira com a RTP Antena 2.
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1: Viva! Seja bem-vindo ao programa da nossa orquestra O Legado. No episódio de hoje, a celebração Ravel com a Rapsódia Espanhola e também a 4ª Sinfonia de Tchaikovsky. A nossa orquestra vai assinalar o percurso da Orquestra da Emissora Nacional, depois Orquestra da Radiodifusão Portuguesa, um verdadeiro alicerce da cultura nacional e uma orquestra destacada no panorama musical português. Muitos dos concertos da orquestra foram, ao longo do tempo, transmitidos e gravados pela então Radiodifusão Portuguesa. Este programa faz assim a seleção com enquadramento e transmissão precisamente destes concertos, prestando o serviço público e reanimando assim e tendo como suporte os arquivos da Rádio e Televisão de Portugal. Conta ainda com mais um fator de relevo, o facto desta ser uma orquestra que estreou e gravou várias obras de compositores portugueses. Este episódio vai então ser com música de Ravel e de Tchaikovsky. Iniciou com Ravel, vamos ficar com a Rapsódia Espanhola, opus 54, Prelúdio à Noite, Malaguenha, Habanera e Féria. O maestro Silva Pereira vai dirigir a Orquestra Sinfónica da Emissora Nacional. A gravação é de 3 de janeiro de 1963, no Teatro Nacional de São Carlos, em Lisboa.

A nossa orquestra com Ravel, Rapsódia Espanhola, Opus 54, Teatro Nacional de São Carlos, em Lisboa, registro de 3 de janeiro de 1963, num concerto organizado pelo Círculo de Cultura Musical. O maestro Silva Pereira, a dirigir a Orquestra Sinfónica da Emissora Nacional. E continuamos no São Carlos, mas avançando 3 anos para chegar a 1966 e ao dia 16 de junho. O maestro Konstantin Ivanov vai dirigir a Orquestra Sinfónica da Emissora Nacional para ouvir a Sinfonia número 4 de Tchaikovsky.

1972, no Teatro Tivoli, em Lisboa, o maestro Tibor Paulo vai dirigir a Orquestra Sinfónica da Emissora Nacional. O arpista é Fausto Dias, para ouvir Introdução e Allegro, opus 46, de Ravel.

Introdução e Allegro, Opus 46 de Ravel, 9 de dezembro de 1972, Teatro Tivoli, em Lisboa. O arpista Fausto Dias e a Orquestra Sinfónica da Emissora Nacional, sob a direção do maestro Tibor Paulo. E vamos agora até 1975. 31 de julho, Fundação Calouste Gulbenkian, em Lisboa. Concerto para violoncelo e orquestra número 1, em Dó Maior, de Haydn. A violoncelista vai ser Maria José Falcão, com a Orquestra Sinfónica da Emissora Nacional, sob a direção de Álvaro Cassuto.

0: violoncelista Maria José Falcão e a Orquestra Sinfónica da Emissora Nacional sob a direção de Álvaro Cassuto. Concerto para violoncelo e orquestra número 1 em Dó Maior de Haydn. Estivemos com um registro na Fundação Carlos de Gulbenkian em Lisboa, a 31 de julho de 1975. A nossa orquestra vai assinalar e a celebrar o percurso da Orquestra da Emissora Nacional, depois Orquestra da Radiodifusão Portuguesa, um verdadeiro alicerce da cultura nacional e uma destacada orquestra no panorama musical português. É um programa que faz uma seleção com enquadramento e transmissão precisamente dos concertos da Orquestra da Rádio, prestando o serviço público e reanimando assim e tendo como suporte os arquivos da Rádio e Televisão de Portugal. Então, até para a semana com mais música do legado da Orquestra da Rádio.
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6: 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Passam 5 minutos das 17h. O Jornal da 2, com edição de Augusto Henriques.
7: António Guterres afirma-se preocupado com a ameaça russa de ataques sucessivos sobre Kiev e os centros de decisão na capital ucraniana. Neste jornal sabemos das medidas que estão a ser tomadas para minimizar os efeitos das altas temperaturas na Europa. Conferimos o adiamento do regresso da Escola de Música do Conservatório ao Bairro Alto e sinalizamos o centenário de Miles Davis. Boa tarde, sejam bem-vindos ao Jornal da 2. Agrava-se a tensão entre a Rússia e a Ucrânia com o envolvimento da comunidade internacional. O secretário-geral das Nações Unidas, António Guterres, afirmou-se esta tarde profundamente preocupado com os planos de Moscovo para intensificar os bombardeamentos sobre Kiev. A Rússia anunciou a intenção de atingir as empresas ucranianas de defesa e os centros de decisão na capital ucraniana, aconselhando a saída da cidade dos cidadãos estrangeiros e dos diplomáticos. A União Europeia já convocou o encarregado de negócios da Rússia para explicações. A porta-voz dos Serviços de Diplomacia Externa dos 27 classifica de escalada inaceitável no conflito a ameaça sobre cidadãos estrangeiros e diplomatas e anuncia que a delegação da União Europeia vai continuar de portas abertas em Kiev. Também a representante ucraniana nas Nações Unidas denuncia as ameaças recentes de Moscovo sobre os diplomatas de mais de 50 Estados, incluindo os países da União Europeia. No encontro com os jornalistas, a responsável ucraniana na ONU sublinha que esta intimidação russa não pode ser tolerada. As temperaturas continuam acima da média para o mês de maio em vários países da Europa. Os termómetros registam valores de mais 8 a 10 graus há vários dias do que é habitual nesta altura do ano e vários países, Cláudia Martins, continuam a bater recordes de temperatura.
8: No Reino Unido, é expectável que o recorde do dia mais quente de maio seja batido de novo. As temperaturas à hora do almoço passaram os 32 graus em Heathrow, Londres, depois de ontem terem atingido os 34. Ontem à noite foi registada, aliás, a noite mais quente de maio, com temperaturas mínimas acima dos 21 graus. As autoridades inglesas já contabilizam a morte de 3 adolescentes por afogamento. Em França, há 8 regiões na zona oeste em alerta laranja. O governo já contabiliza 7 mortes e pelo menos 5 devem-se a afogamento desde que esta onda de calor começou. Em Paris, para permitir que os cidadãos locais desfrutem de espaços frescos, esta noite a cidade vai ter 14 parques abertos até à meia-noite. Na Alemanha, a temperatura ultrapassou os 30 graus pela primeira vez este ano no passado sábado e as temperaturas altas estão previstas pelo menos até amanhã. Prevê-se que Espanha registre as temperaturas mais elevadas desta onda de calor no final desta semana, com algumas regiões a atingirem possivelmente os 40 graus. Em Itália, algumas zonas já impuseram restrições ao trabalho ao ar livre.
7: As medidas adotadas para minimizar o efeito das altas temperaturas em vários países europeus, em Portugal, para além do calor, são esperados durante o dia de amanhã ventos fortes que podem potenciar o risco de incêndio. A DECO, a Associação de Defesa do Consumidor, vai lançar uma petição pública em defesa de um Vale Consulta, um instrumento semelhante ao Vale Cirurgia, decidido pelo Governo, que permite a escolha de uma unidade hospitalar pelo utente para realizar a operação, sempre que sejam ultrapassados os tempos de espera recomendados. A DECO, como percebeu o jornalista Nuno Amaral, tem conhecimento de casos de doentes que estão há mais de 3 anos à espera de uma consulta hospitalar.
9: O porta-voz da DECO Proteste, Nuno Paes de Figueiredo, começa por dar um número.
10: Em Portugal, atualmente, há mais de 1 milhão de pessoas que aguarda por uma consulta hospitalar.
9: E depois, um exemplo, na região de Aveiro.
10: É transversal, mas há um caso em Aveiro, de uma OLS da região de Aveiro, em que o tempo máximo disposto a garantido para uma consulta de gastroenterologia são 120 dias. Já são mais de 1.100 dias de espera que as pessoas têm por uma consulta de gastroenterologia nesta região da Aveiro.
9: Por isso decidiu a DECO Proteste lançar uma petição por um Vale Consulta para utentes com atraso, à semelhança do que fez o Governo com o Vale Cirurgia.
10: Ou seja, sempre que tenham sido atingidos 80% dos tempos de espera, o hospital antecipe que não consegue cumprir o prazo e então emite um vale que permite às pessoas serem vistas por consulta, um tratamento, um exame médico, sem terem que estar à espera, porque atualmente os prazos são amplamente ultrapassados.
9: O porta-voz da DECO, Nuno Paes Figueiredo, explica que foi lançada a campanha nacional A Sua Saúde Não Pode Esperar e criada uma plataforma.
10: A plataforma é www.valconsulta.pt, obviamente que é totalmente gratuita, as pessoas só têm que fazer um registro. Nessa plataforma as pessoas conseguem perceber em que ponto estão os tempos de espera, conseguem perceber a situação específica de cada um, quanto tempo demora por uma consulta, por um exame ou por um tratamento médico.
9: Diz a DECO Proteste que o direito à saúde não pode depender do código postal, da capacidade financeira ou da resistência à espera.
7: A Ordem dos Médicos receia que esta iniciativa da DECO, Vale Consulta, venha a prejudicar o investimento necessário no Serviço Nacional de Saúde, desviando doentes para o setor privado. O Primeiro-Ministro foi à Cimeira da Indústria defender as alterações à legislação laboral que vão ser analisadas no Parlamento pelos deputados. À chegada a Braga, Luís Montenegro foi recebido com uma manifestação da União de Sindicatos contra a reforma laboral e aproveitou as críticas, Ana Gonçalves, para defender as mudanças propostas.
11: Para o Primeiro-Ministro, a reforma laboral não pretende retirar direitos a ninguém. Aliás, Luís Montenegro diz que o Governo não tem nenhuma fixação com o pacote laboral.
12: As relações de trabalho são também um fator determinante para a consistência, a durabilidade e a intensidade de um projeto de desenvolvimento económico. Nós não temos nenhum fetiche com as leis laborais.
11: E em resposta a um protesto da União de Sindicatos de Braga, que juntou cerca de 20 pessoas contra o pacote laboral, Luís Montenegro diz que preocupa-se é com as pessoas que não percebem a importância da reforma laboral.
12: É por isso que nós queremos que a nossa legislação laboral, sem nenhum tipo de revolução, acompanhe os sinais dos tempos. Eu fico manifestamente preocupado, não é por ter algumas pessoas à porta dos sítios onde vou, a protestar em nome da sua central sindical, não é por isso. O que eu fico mais apreensivo é se nós não tivermos a capacidade todos de perceber que há algumas coisas que nós podemos fazer e que se vão traduzir em benefício de todos.
11: E o Primeiro-Ministro dá como exemplo a reforma no Banco de Horas.
12: O Banco de Horas, já agora por acordo entre empregador e trabalhador, é então outra daquelas medidas que está a ser apresentada por muitos protagonistas da discussão em termos públicos, como se fosse um grande retrocesso. Sinceramente, alguém acredita que isto é um retrocesso civilizacional e que é o âmago da contestação e da rejeição a estas alterações?
11: Declarações de Luís Montenegro na Cimeira da Indústria que está a decorrer em Braga.
7: O Primeiro-Ministro acredita que com as alterações à legislação laboral o país fica com capacidade para crescer 3,5% a 4% por ano. 13 pessoas foram detidas pela Polícia Judiciária no âmbito das buscas realizadas esta manhã na empresa municipal Águas de Gaia. Em causa está um alegado esquema de corrupção e branqueamento envolvendo 8 milhões de euros. Entre os detidos, Cláudia Aguiar Rodrigues, estão altos quadros desta empresa municipal.
13: Em comunicado, a Polícia Judiciária dá conta que na Operação Águas Turvas foram cumpridos no norte do país cerca de 30 mandatos de busca e detidos 13 suspeitos da prática de crimes de corrupção ativa, passiva, abuso de poder e branqueamento. A investigação dura mais de um ano e tem como foco um grande esquema organizado de criminalidade económico-financeira que conta com o envolvimento de empresários do setor privado e também funcionários da Águas de Gaia com poderes de decisão no que diz respeito à contratação e execução públicas. Segundo a CNN Portugal, não há autarcas envolvidos. As contrapartidas para os funcionários da Águas de Gaia passavam por almoços, férias pagas, obras feitas em casas e subornos em dinheiro na relação com empreiteiros a quem adjudicavam obras públicas e compravam materiais num valor que se estima desde 2024 na ordem dos 8 milhões de euros.
7: Nas buscas desta manhã, a Polícia Judiciária apreendeu ainda várias viaturas de alta cilindrada, 3 armas de fogo, bem como dezenas de milhares de euros em dinheiro. As duas crianças francesas abandonadas na zona de Alcácer do Sal a semana passada vão regressar à França, ficando ao cuidado dos serviços de apoio social de Colmar, a cidade onde residiam. Foi esta a decisão do Tribunal de Setúbal, conhecida esta manhã. Os dois irmãos vão ficar ao cuidado dos serviços de apoio social enquanto decorrerem os processos de avaliação dos familiares ou terceiros que possam vir a acolher estas crianças. Adianta o Tribunal que o regresso a Colmar será feito em articulação entre as autoridades francesas e portuguesas. O Presidente da República enviou uma mensagem de pesar ao rei da Bélgica pela morte de 4 pessoas na colisão entre um comboio e um mini autocarro de transporte escolar esta manhã. 2 das vítimas são crianças. O acidente aconteceu quando o mini autocarro cruzava a passagem de nível numa localidade na região belga da Flandres. Na viatura seguiam mais 5 crianças que foram hospitalizadas. Um dos passageiros do comboio foi também assistido em estado de choque. De acordo com a porta-voz da Polícia Federal da Bélgica, a colisão aconteceu quando as cancelas da passagem de nível estavam em baixo. A Escola de Música do Conservatório Nacional em Lisboa vai continuar em instalação provisória durante mais algum tempo. As obras em curso de requalificação do edifício no Bairro Alto não vão estar concluídas até setembro, a tempo do arranque de mais um ano letivo, como estava previsto. O diretor da Escola Artística de Música, Cândido Fernandes, explica à Antena 2 que esta situação vai obrigar a uma revisão do calendário escolar.
14: Implica acionar os nossos planos B e os nossos planos C e os nossos planos D. Naturalmente estamos preparados para quaisquer eventualidades, daquelas que mais ou menos possam ser controláveis por nós e, portanto, naturalmente, os órgãos de gestão do Conservatório, o Conselho Geral e o Conselho Pedagógico estabelecerão alguns princípios sobre os quais se devem reger o calendário escolar do próximo ano letivo. No entanto, assim que tivermos uma data mais concreta, poderemos determinar como é que esse calendário escolar vai ser desenhado, se prevendo uma mudança a meio do ano letivo 26-27 ou projetando essa mudança para o final desse mesmo ano letivo.
7: Cândido Fernandes lamenta que a empresa responsável pela obra tenha informado do adiamento tão perto do final previsto.
14: Ainda que compreendamos a situação, julgamos que neste momento deveria haver uma outra atuação por parte, neste caso, da empreitada. Relativamente à construção pública, nós temos acompanhado em todos os momentos os trabalhos, temos reunido quinzenalmente e falado semanalmente, o que nesta altura tem algo muito positivo. Isto já ocorre há alguns meses para cá e, no fundo, em suma, aquilo que nós tínhamos preparado é já a mudança por completo, mudança essa que agora não se vai concretizar.
7: A direção da Escola Artística de Música do Conservatório Nacional já avisou a comunidade escolar deste adiamento no regresso ao Bairro Alto e explica que Cândido Fernandes não se compromete com outra data para a mudança.
14: Ainda não temos uma data exata. Do ponto de vista formal, a data à data de hoje, a data que estaria prevista para a conclusão dos trabalhos seria 6 de agosto de 2026, e portanto esta, aquilo que se prevê é que seja adiada. Apontou-se, ainda que informalmente, para o final deste ano 2026 e, portanto, para nós ano letivo seria a meio do ano letivo, mas não temos uma data em concreto sobre a qual poderemos iniciar a nossa mudança.
7: Há mais de uma década que alunos e professores reclamavam obras profundas no edifício do antigo convento dos Caetanos, construído no século XVII. A ex-ministra da Cultura, Maria João Bustoff, foi nomeada como presidente da direção da Associação do Teatro Experimental de Cascais, sucede a Isabel Alvarenga. A proposta prevê também a nomeação como vogais de Maria João Fialho Gouveia e ainda do professor Carlos Vargas, ex-presidente da Organização de Produção Artística, ou parte, e do Conselho de Administração do Teatro Nacional Dona Maria II. O Teatro Experimental de Cascais, fundado pelo encenador Carlos Avilés e pelo ator João Vasco, é uma das companhias de teatro profissionais mais antigas, emblemáticas e com maior longevidade em Portugal. Morreu uma das referências mundiais do jazz, Sonny Rollins, um mestre do saxofone e da improvisação, tinha 95 anos. Ao lado de John Coltrane e Charlie Parker, deixa um legado que marcou para sempre a história da música, em especial do jazz. Sonny Rollins foi também um autodidata. Aos 11 anos recebeu o primeiro saxofone e ainda adolescente foi convidado para integrar a banda Thelonious Monk, a sua grande oportunidade artística. Mais tarde acabaria por tocar com Miles Davis e Bud Powell. O álbum Saxophone Colossus consagrou-o como um dos grandes do jazz. Em 2001 ganhou o Grammy de melhor álbum instrumental de jazz com o disco This Is What I Do. Ora, hoje assinalam-se os 100 anos de nascimento de Miles Davis. Logo à noite, no Conservatório de Música do Porto, o trompetista Gileno Santana lidera um coletivo de músicos numa interpretação integral de Kind of Blue, a obra-prima de Miles Davis, que continua a inspirar gerações. A jornalista Sandy Gageiro falou com o trompetista Gileno Santana sobre o tributo ao mestre que está a ser preparado.
15: Mais do que celebrar, o objetivo é criar uma experiência imersiva.
16: É como se o público pudesse carregar ali no play e ouvir um disco na íntegra, como antigamente nós fazíamos. Porque eu queria que o público entrasse numa imersão sonora e que a música fosse a proa.
15: O trompetista Gileno Santana revisita assim um dos maiores ícones do século XX e sublinha o mais importante.
16: É a música, é o álbum Kind of Blue, que ele no seu todo vai ser executado de maneira original. Independentemente se toca trompete ou não, tem que ouvir, tem que estudar e tem que perceber qual foi a importância do Miles Davis na história do jazz.
15: Gileno Santana refere ainda a complexidade da música de Miles Davis.
16: Timing perfeito, a colocação das notas, a questão da elaboração contínua de novas melodias. O Miles era um poço quase infinito de criação melódica.
15: Uma noite imperdível para os amantes do jazz, o Miles Davis Legacy vai circular por Portugal, Croácia e Japão.
7: O espetáculo de Gileno Santana, de homenagem a Miles Davis, acontece às 9 da noite no Conservatório de Música do Porto. Segue depois para os festivais de jazz de Valado dos Frades, Lagoa, Leiria e São João da Madeira. São concertos para celebrar o centenário de Miles Davis. O historiador, jornalista e ensaísta britânico Timothy Garton Ash foi o vencedor do Prémio Princesa das Astúrias das Ciências Sociais de 2026. O júri, reunido em Oviedo, considera que Timothy Garton Ash é um pensador excepcional e inspirador, afirmando que as suas publicações e intervenções combinam o rigor com uma defesa apaixonada e lúcida dos valores democráticos e alertam para os perigos que ameaçam a democracia liberal como o autoritarismo ou o populismo. É o ponto final neste Jornal da 2, que regressa à rádio amanhã, depois das 5 da tarde, e fica também disponível na internet.
6: Edição de Augusto Henriques. Para amanhã, quarta-feira, dia 27, em Portugal continental. Previsão de tempo quente, com o céu pouco nublado ou limpo, aumentando temporariamente a nebulosidade no interior norte e centro durante a tarde, com possibilidade de ocorrência de aguaceiros. Máximas previstas de 30 graus no Porto, 36 em Lisboa e 29 em Faro. Os Açores com muitas nuvens e períodos de chuva nos três grupos. Em Ponta Delgada, as temperaturas vão andar entre os 15 e os 19 graus. Para Madeira, previsão de períodos de céu muito nublado, ainda que em princípio sem chuva. O Funchal vai chegar aos 21 graus.
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primeira sinfonia de Gustav Mahler, uma obra que teve uma gestação muito atribulada, uma vez que só em 1889 adquiriu, depois de muitas revisões, a sua forma definitiva de sinfonia, apesar de ter sido escrita inicialmente como poema sinfónico entre 1887 e 1888. A estreia dar-se-ia a 20 de novembro de 1889 num concerto da Orquestra Filarmónica de Budapeste sob a regência do próprio Mahler, numa das salas históricas de Budapeste, o Vigadó. Estamos aqui a ouvir o andamento final, de caráter tumultuoso e triunfal, que sintetiza os contrastes da obra e que antecipa a monumentalidade das sinfonias posteriores do compositor em música, que soará no Teatro Municipal da Covilhã, na sexta-feira, a partir das 9h30, num concerto ensemble orquestral da Beira Interior, sob a regência de Bruno Borralhinho. Também na sexta-feira, às 9h30, no Centro Paroquial de Esgueira. No sábado, à mesma hora, no Auditório da Sociedade Musical Santa Cecília. E no domingo, a partir das 5 da tarde, no Centro Paroquial de São Jacinto. Tudo isto em Aveiro. Um quarteto de solistas da Orquestra das Beiras apresenta-se com obras de Fanny Mendelssohn, Grazina Bartsevich e Anne Vitorino de Almeida. Num concerto que conta também com a leitura de poemas pela atriz Teresa Queiroz. E na quinta-feira, a partir das 7h15 na Igreja da Misericórdia em Tomar, e novamente no sábado a partir das 11h30 na Casa do Jardim da Estrela em Lisboa, o flautista César Viana e os violinistas Elliot Lawson e Luís Pacheco Cunha apresentam-se com o Música Camarata Ensemble, com concertos de António Vivaldi. São concertos que vamos querer antecipar ao longo das próximas 3 horas. Vamos também dedicar algum tempo ao quarto volume de uma coleção que o Europäisches Hans Ensemble, sob a direção de Manfred Kodas, está a dedicar à música das cidades da Liga Hanseática no século XVII, ao novo álbum que o The Queen's Six batizou de Troubled Times Music and Espionage. Tempos conturbados, música e espionagem, um registro de obras de compositores do período da Reforma Anglicana, grande parte deles católicos e perseguidos, e a nova gravação de sonatas de Anton Rubinstein pelo pianista Hans Schenn. Sem esquecer, claro, que hoje se assinala o centenário do nascimento de Miles Davis. Teremos também a oportunidade de nos debruçarmos sobre a arte daquela que foi uma das figuras centrais da tradição do jazz. Agora são 5h28. Ficamos para já com o concerto para flauta em Ré maior, RV 428, de António Vivaldi, uma obra que foi publicada em Amsterdão em 1729 e que tem como título Il Gardelino, o Pintacilgo, por evocar o canto deste pássaro. É uma das obras que integra o programa do concerto do flautista César Viana e dos violinistas Elliot Lawson e Luís Pacheco Cunha, com o Música Camarata Ensemble, na quinta-feira em Tomar e novamente no sábado na Casa do Jardim da Estrela em Lisboa. Nós vamos ficar com uma gravação do flautista Sébastien Marc com o ensemble Mateus, sob a direção de Jean-Christophe Spinozzi.

Sébastien Marc, com o ensemble Mateus, sob a direção de Jean-Christophe Spinozzi, na interpretação do Concerto para Flauta em Ré Maior, RV 428, de António Vivaldi, uma obra que foi publicada em Amsterdão, em 1729, com uma coletânea de 6 concertos para flauta do compositor. Este concerto tem como título Il Gardelino, o Pintassil, por evocar o canto deste pássaro, a música que soará nos concertos do flautista César Viana e dos violinistas Elliot Lawson e Luís Pacheco Cunha, com o Música Camarata Ensemble, na quinta-feira a partir das 7:15 na Igreja da Misericórdia em Tomar, e novamente no sábado a partir das 11:30 na Casa do Jardim da Estrela em Lisboa. A 21 minutos das 6, vamos fechar a primeira hora do fim de tarde aqui na RTP Antena 2, com o andamento inicial da sonata para piano número 4 em Lá menor opus 100 de Anton Rubinstein, um dos grandes pianistas do seu tempo e o fundador do Conservatório de São Petersburgo em 1862. Vamos ficar com um novo registro de Han Shen. Estamos em 1877.

Anton Rubinstein, um compositor e pianista russo que viveu de 1829 a 1894 e que se consagrou como um dos mais talentosos intérpretes do seu tempo, não só na Rússia, mas também nos grandes centros musicais da Europa e da América, onde fez 215 concertos entre 1872 e 1873. Aqui escutámos o primeiramente a sua sonata para piano número 4 em Lá menor opus 100, num novo registro do pianista Han Shen, lançado com a chancela da Naxos. É assim que fechamos a primeira hora do fim de tarde aqui na RTP Antena 2. Seguimos daqui a nada com as propostas do Rui Alves de Sousa.

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0: Uma das figuras femininas mais marcantes da música do século XIX, a par de Clara Schumann, Fanny Mendelssohn, uma mulher que é muitas vezes recordada como a irmã de Felix Mendelssohn, mas que foi também compositora e pianista, deixou-nos uma obra, sobretudo, dedicada à música para piano e a lida. Estamos aqui a ouvir o único quarteto de cordas que escreveu, o quarteto em Mi Bemol Maior, um trabalho de 1834. É música que soará na sexta-feira, a partir das 9:30, no Centro Paroquial de Jegueira, no sábado, à mesma hora, no Auditório da Sociedade Musical de Santa Cecília, e no domingo, a partir das 5 da tarde, no Centro Paroquial de São Jacinto, tudo isto em Aveiro, em concertos de um quarteto de solistas da Orquestra das Beiras. Também na sexta, às 9:30, no Teatro Municipal da Covilhã, a partir das 9:30 da noite, o Ensemble Orquestral da Beira Interior, sob a regência de Bruno Borralhinho, apresenta-se com a Primeira Sinfonia de Mahler. Ao longo da próxima hora, vamos escutar alguma da música que integra o programa destes dois concertos. Vamos também querer conhecer o quarto volume de uma coleção que o Europäisches Hanse Ensemble, sob a direção de Manfred Kodas, está a dedicar à música das cidades da Liga Hanseática no século XVII, e o novo álbum que o The Queen's Six batizou de Troubled Times Music and Espionage. Tempos conturbados, música e espionagem, um registro de obras de compositores do período da Reforma Anglicana. Agora, passam 2 minutos das 6, já temos em estúdio o Rui Alves Sousa. Olá, Rui.
1: Olá, António, boa tarde.
0: Hoje queres falar-nos de banda desenhada, de um livro e de um documentário. Por onde é que começamos?
1: Olha, começo por banda desenhada e por um festival que aconteceu este fim de semana, o Festival de Banda Desenhada da Maia, a 4ª edição. No Fórum da Maia houve muitas conversas, apresentações de livros, sessões de autógrafos no último fim de semana, mas as variadíssimas exposições estarão patentes no Fórum da Maia até 13 de julho. Eu estive lá na Maia este fim de semana e não hesito em recomendar uma visita, porque são exposições que vão a vários momentos da história da banda desenhada, clássica e contemporânea. Há, por exemplo, uma exposição repleta de originais de um colecionador particular português, que juntou vários autores que foram editados por uma casa chamada Fantagraphics, que é uma editora que fez agora 50 anos, uma editora norte-americana, e é uma editora que tanto criou novas tendências, lançando novos autores, como recuperou clássicos como os Peanuts, Dick Tracy e outras personagens, e esta exposição tem de tudo. Temos lá originais de várias épocas, é uma exposição imperdível. Há também outras à volta de edições recentes, Rare Flavors, nova junção do argumentista Ram V com o português Felipe Andrade. Também O Deserto dos Tártaros, uma adaptação do romance de Dino Buzzati com a arte do italiano Pasquale Frizenda. Enfim, também homenagens a homens artistas da banda desenhada recentemente falecidos, como o português Filipe Duarte Pina e Herman Upan, de que eu falei aqui contigo já há umas semanas quando demos conta do seu falecimento. Enfim, vale muito a pena passarem no Fórum da Maia até 13 de julho. Podem saber mais procurando pelas redes sociais Maia BD.
0: E no campo da literatura, queres falar-nos do Batman?
1: É a literatura também aos quadradinhos, digamos assim. É um livro muito curioso do Batman que não está editado em Portugal. Chama-se Dark Patterns, portanto padrões negros. Isto é uma história que na verdade são 4, do Dan Waters e do Aidan Sherman, que há muita gente que conhece o Batman não só como o Cavaleiro das Trevas, mas como o The World's Greatest Detective, o maior detetive do mundo. E estas histórias tentam fazer com que o Batman regresse às suas origens. São 4 mistérios policiais muito bem escritos e desenhados, com o Batman a andar pelas ruas perigosas de Gotham e encontrar personagens muito duvidosas. É talvez da variadíssima quantidade de histórias que ainda continuam a ser feitas com esta personagem já com mais de 80 anos. Deve ter sido das mais originais e entusiasmantes que apanhei. Vale a pena descobrir, nem que seja se gostarem de boa literatura policial. Há disso aqui neste Batman Dark Patterns.
0: E num universo musical diferente aqui daquele que é o universo musical da Antena 2, queres falar-nos de um documentário?
1: Sim, isto foi mesmo uma escolha arriscada, mas já vou explicar porque é que de certa forma também se pode adequar à RTP Antena 2. É um documentário exaustivo de 5 horas sobre Billy Joel, um dos ícones da música pop rock dos anos 70 e 80. Chama-se Billy Joel And So It Goes, que é uma das suas canções mais célebres. O que me impressionou neste documentário, que está dividida em 2 episódios de, salvo erro, mais ou menos 2 horas e meia cada um, é que de facto percebe-se a extensão, porque a vida do Billy Joel foi muito rica em acontecimentos, mas também é uma exploração do seu método musical e das influências que ele foi tendo. E em vários momentos neste documentário, que está disponível na HBO Max, o Billy Joel fala da sua relação com os grandes compositores da história da música, e até assume que foi muitas vezes roubar ideias ou reinventar ideias a partir do que ouvia. Ele é um homem do piano. E para fechar este pequeno espaço de recomendações, trago aqui um tema de um disco que é referido neste documentário, mas que a maior parte das pessoas não se recorda, porque não é uma obra de música pop rock do Billy Joel. É o último disco que ele lançou em 2001, chama-se Fantasies and Delusions Music for Solo Piano, que o Billy Joel não interpreta. Ele compôs várias peças para piano que o pianista Richard Jew interpretou neste disco, e é um corte radical com talvez aquilo que os nossos ouvintes reconhecem, que é o Billy Joel. E portanto, por causa disto, acho que a recomendação não seria totalmente descabida trazê-la aqui, mas de qualquer forma, goste só ou não, o Billy Joel marcou a música pop do século passado. Mas ficamos então com a suite para piano, num dos temas que o Billy Joel compôs para este disco, interpretada pelo Richard Jew.
0: Vamos ouvir. Até para a semana, Rui.
1: Até para a semana.

Richard June, na interpretação de música de Billy Joel, a fechar as propostas do Rui Alves de Sousa. O Rui regressa para a semana, na próxima terça-feira. Nós regressamos à música de tradição escrita. Vamos escutar um excerto de uma das obras que soará na sexta-feira, a partir das 9h30, no Centro Paroquial de Jegueira, no sábado, à mesma hora, no Auditório da Sociedade Musical de Santa Cecília, e no domingo, a partir das 5 da tarde, no Centro Paroquial de São Jacinto, em Aveiro, em concertos de um quarteto de solistas da Orquestra das Beiras. Vamos ficar com os andamentos finais do Quarteto de Cordas em Mi Bemol Maior de Fanny Mendelssohn, aqui na versão do Nash Ensemble.

Os andamentos finais do Quarteto de Cordas que Fanny Mendelssohn escreveu em 1834, o quarteto tem Mi bemol maior, é música que, a par de obras de Grażyna Bacewicz e Anne-Vitorine de Almeida, um quarteto de solistas da Orquestra das Beiras, leva na sexta-feira, a partir das 9h30, ao Centro Paroquial de Esgueira, no sábado, à mesma hora, ao Auditório da Sociedade Musical Santa Cília, e no domingo, a partir das 5h, ao Centro Paroquial de São Jacinto, em Aveiro. Aqui ficamos com uma gravação do Nash Ensemble. Também na sexta-feira, às 9h30, no Teatro Municipal da Covilhã, o Ensemble Orquestral da Beira Interior, sob a regência de Bruno Borralinho, apresenta-se com a Primeira Sinfonia de Mahler, uma obra que foi escrita entre 1887 e 1888 e que seria estreada a 20 de novembro de 1889, num concerto da Orquestra Filarmónica de Budapeste, sob a regência do próprio Mahler, numa das salas históricas de Budapeste, o Vigató. Nós vamos aqui ficar com o ultimamente desta sinfonia, na versão da Orquestra da Tonal de Zurique, sob a direção de Paavo Järvi.

Uma obra que teve uma gestação muito atribulada, uma vez que só em 1889 adquiriu, depois de muitas revisões, a sua forma definitiva de sinfonia, apesar de ter sido escrita inicialmente como poema sinfónico entre 1887 e 1888, a primeira sinfonia de Gustav Mahler, uma sinfonia que foi recebida com pouco entusiasmo pela crítica quando da sua estreia em Budapeste, refletindo a perplexidade do público face à linguagem inovadora. É uma estrutura pouco convencional. É música que o Ensemble Orquestral da Beira Interior, sob a regência de Bruno Borralhinho, leva na sexta-feira, a partir das 9h30, ao Teatro Municipal da Covilhã. Aqui ficamos com o ultimamente uma gravação da orquestra da Tonal de Zurique, sob a regência de Paavo Järvi. A 14 minutos das 7, vamos fechar a segunda hora do fim de tarde aqui na RTP Antena 2 com música de Thomas Zelle, um compositor que viveu entre 1599 e 1663 e que trabalhou grande parte da sua vida como cantor de uma das escolas da cidade de Hamburgo, o Johanneum, desempenhando um papel fundamental na vida musical da cidade. Vamos aqui ficar com Lobet den Herrn in seinem Heiligtum, da sua autoria, uma nova gravação do Europäisches Ensemble, sob a direção de Manfred Kodas.

0: Lobet den Herrn in seinem Heiligtum. Um concerto sacro da autoria de Thomas Zelle. Sabemos que este concerto sacro foi tocado na Igreja de São Pedro, em Hamburgo, no dia 15 de setembro de 1650, no âmbito das comemorações da celebração do Tratado de Nuremberg. Ficamos aqui com o registro do quarto volume de uma coleção que o Europäisches Ensemble, sob a direção de Manfred Kodas, está a dedicar à música das cidades da Liga Hanseática no século XVII, neste caso à cidade de Hamburgo, né? Um novo registro lançado com o selo da CPO. É assim que fechamos a segunda hora do fim de tarde aqui na RTP Antena 2. Seguimos daqui a nada com música de Franz von Suppé.
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Um compositor dinamarquês que viveu entre 1830 e 1879, que estudou sob a orientação de Niels Gade e que se consagrou como compositor, sobretudo a quando da estreia da sua ópera O Rei e o Marechal, em setembro de 1875, no Teatro Real de Copenhaga. Estamos aqui a ouvir um dos quartetos de cordas que nos deixou, o quarteto número 6, em Sol Menor. É a música que nos vai acompanhar ao longo da próxima hora, na nova gravação do Quarteto Nórdico. Vamos também querer conhecer o novo registro das danças sinfónicas Opus 45 de Sergei Rachmaninoff, pela Orquestra Internacional Rachmaninoff, sob a direção de Mikhail Pletnev. E debruçar-nos sobre a arte de Miles Davis no dia em que se assinala o centenário do nascimento do trompetista. Agora, passam 5 minutos das 7, ficamos para já com as danças espanholas La Valenciana de Franz von Suppé, num novo registro da Orquestra do Estado de Brandemburgo, sob a direção de Ernst Theiss.

A primeira série de danças espanholas de Franz von Suppé, intitulada La Valenciana, uma obra acerca da qual praticamente nada se sabe, nem mesmo a data em que foi escrita. Franz von Suppé foi um compositor austríaco que viveu de 1819 a 1895 e que se consagrou sobretudo graças à música que escreveu para operetas, para teatros e para bailados. Ficámos com um novo registro, a Orquestra do Estado de Brandemburgo, sob a direção de Ernst Thays, lançado com o selo da CPO. Agora são 7:15, seguimos com música de Peter Arnold Heise, um compositor dinamarquês que viveu em pleno século XIX, entre 1830 e 1879. Vamos ficar com o andamento inicial do seu último quarteto de cordas, o quarteto número 6, em som menor, um trabalho a que se dedicou em 1857, numa altura em que a música de câmara começava a ser vista como música de concerto na Dinamarca. Até então era sobretudo música que se destinava a músicos amadores. Este quarteto seria por isso estreado num concerto pelo quarteto de Erling Bloch. Nós vamos ficar com uma nova gravação do quarteto de cordas nórdico.

O andamento inicial do último quarteto de cordas que o dinamarquês Peter Arnold Heise escreveu, o quarteto número 6 em som menor, um trabalho a que se dedicou em 1857, ficamos com uma nova gravação do quarteto de cordas nórdico lançado com o selo da Capo. Não deixamos os novos álbuns, vamos dedicar os próximos minutos a um excerto novo registro que o The Queen's Six batizou de Troubled Times, Music and Espionage, Tempos Conturbados, Música e Espionagem, um registro de obras de compositores do período da Reforma Anglicana, grande parte deles católicos e perseguidos. Nós vamos escutar um motete de William Byrd, um compositor que foi nomeado em 1572 membro da Capela Real, uma posição de grande prestígio entre os músicos em Inglaterra. Também lhe foi atribuído o monopólio da edição de música no reino, privilégio que aproveitou para fazer publicar grande parte da sua obra. William Byrd, apesar das boas relações que mantinha com a coroa em Inglaterra, era católico e escrevia música para a comunidade católica. Nós vamos aqui ficar com um motete da sua autoria, de 1591, Cunctis Diebus.

Contis Diebos, de William Byrd, um motete de 1591. Ficámos com parte do novo álbum do The Queen's Six, Troubled Times, Music and Espionage. Tempos conturbados, música e espionagem, lançado com o selo da Signum Records. Agora são 7h34. Regressamos à música da primeira metade do século XX. Vamos escutar o primeiro andamento das Danças Sinfónicas, Opus 45, de Sergei Rachmaninoff, uma obra que o compositor concebeu já no fim da sua vida, em 1940, e que seria estreada em janeiro de 1941 num concerto da Orquestra de Filadélfia, sob a direção de Eugene Ormandy. Nós vamos ficar com uma nova gravação da Orquestra Internacional Rachmaninoff, sob a direção de Mikhail Pletnev.

Um excerto do novo álbum da Orquestra Internacional Rachmaninoff, sob a direção de Mikhail Pletnev, lançado com a chancela da Euro Arts. Ficámos com o andamento inicial das Danças Sinfónicas Opus 45 de Sergei Rachmaninoff, uma obra de 1940. A 13 minutos das 8, no dia do centenário do nascimento de Miles Davis. É precisamente com Miles Davis que vamos fechar o fim de tarde aqui na RTP Antena 2, também antecipando a emissão aqui na rádio a partir das 8, que será dedicada ao trompetista, no Jazz a 2, logo às 8, no Grande Auditório a partir das 9, e numa emissão especial com Laurent Philippe, Jéssica Pina e João Moreira dos Santos,

0: Uma vénia a Miles Davis no dia em que se assinala o centenário do nascimento do trompetista. Ficámos com o adágio do concerto Aranjuez de Joaquim Rodrigo na versão de Gil Evans. É precisamente com Miles Davis que a emissão segue aqui na RTP Antena 2. Daqui a nada no Jazz a 2, a partir das 9 no Grande Auditório e a partir das 10 numa emissão especial com Laurent Philippe, Jéssica Pina e João Moreira dos Santos, conduzida por João Almeida. Eu sou António Pires Veloso, da minha parte é tudo. Obrigado por estar com a Rádio Pública. Até amanhã.
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0: Alexandra.
1: Olá, Luís.
0: Neste dia, há 100 anos, 26 de maio de 1926, nascia Miles Davis. Figura maior do jazz, revolucionou por diversas vezes este género musical, tendo deixado uma marca artística absolutamente indelével na sua história. Facto importante, o trompetista manteve uma relação significativa com Portugal, sob dois regimes políticos distintos, o Estado Novo e a democracia. Miles Davis tocou por três vezes no país, tendo protagonizado quatro concertos, quase todos marcados pela polémica e por incidentes. São esses eventos que recordamos hoje, celebrando assim o centenário do nascimento do denominado Mago da Trompete.
1: Para o fazer, regressamos aos álbuns que Miles Davis acabara de lançar quando tocou em Portugal, a começar em 1971 e com o disco Bitches Brew.

0: A trompeta de Miles Davis em Miles Runs the Voodoo Down, uma composição do próprio trompetista, música do disco Bitches Brew, editado em 1970 pela Columbia.
1: Foi em 1971, no ano seguinte ao da edição deste álbum, que Miles Davis tocou pela primeira vez em Portugal. E se é verdade que a estreia do trompetista ocorreu num festival de jazz, a sua música tinha, porém, já pouco desse género musical. De facto, desde o álbum Bitches Brew, gravado em 1969, sob a influência de Jimi Hendrix, James Brown e Sly Stone, que Miles Davis emergira como ídolo do jazz rock. A sua trompete soava agora como uma guitarra, estando ligada a pedais de efeitos eletrónicos. Para tocar no primeiro Cascais Jazz, fundado por Vilas Boas, João Braga e Hugo Lourenço, Miles Davis exigira não só um cachê de $1.000, mas também a honra de abrir o festival. Um motorista branco, fardado a rigor, boné, luvas brancas e dragonas, uma suíte num hotel de luxo e 9 quartos simples em hotel de primeira classe, para além de 5 automóveis e uma caminhoneta para transportar quase 2 toneladas de equipamento. Acrescia à lista um sparring partner para servir de saco de pancada à sua prática como boxer. Em rigor seriam 2, pois o primeiro voltou-se ao trompetista, obrigando João Braga a recrutar na moraria um tipo mais velho que não oferecesse resistência. Polémicas à parte, às 22 horas do dia 20 de novembro, Miles Davis subiu ao palco do inacabado Pavilhão dos Desportos. A ouvi-lo estavam cerca de 12 mil pessoas, incluindo Amália Rodrigues, Zeca Afonso, Adriano Correia de Oliveira e Fernando Tordo, mas também o histórico Dizzy Gillespie, congregando 6 jovens e ilustres desconhecidos: Keith Jarrett, piano elétrico; Gary Bartz, saxofone; Michael Henderson, baixo; Don Alias e James Forman, percussão; e Leon Chandler na bateria. O septeto de Miles Davis debitava uma música predominantemente funk. No Diário Popular, Dinis de Abreu descreveria a indumentária com que o trompetista se apresentou em palco: coleta de pele preto, camisa da mesma cor, calça verde acetinada, muito justa, um lenço ao pescoço caído em 2 pontas, cinto dourado, botas prateadas, óculos escuros. Já a sua atitude seria caracterizada em O Século Ilustrado, por Maria Antónia Paula.
0: Quando Miles para e deixa tocar o seu conjunto, fica a um canto do palco, o corpo inclinado para a frente, as mãos fixadas nos joelhos, balançando-se como um felino selvagem pronto a saltar sobre uma presa, o rosto cerrado, sem deixar transparecer a menor emoção, fixa o olhar num ponto indeterminado. Numa hora passada de exibição, nem um sorriso, como se o público não contasse, como se a multidão fosse um inimigo potencial.
1: Dependente de drogas, Miles Davis impressionou João Braga pela água que escorria das suas costas durante o concerto. O fadista conhecia bem a causa do fenómeno, pois, horas antes, a pedido do trompetista, dera-lhe profaminas, tendo aquele engolido sem se deter as 3 caixas, o que fez ao sair do armário da suíte do Hotel Palácio no Estoril, onde se encontrava em meditação.

0: Miles Davis em Sanctuary, música do disco Bitches Brew, editada em 1970 pela Columbia.
1: Após o concerto no Cascais Jazz, muito mudaria na vida de Miles Davis. Afetado por problemas de saúde, em 1975 saía de cena, refugiando-se nas drogas. No início dos anos de 1980, emergia renovado e em meados da década trocava a editora Columbia pela Warner, estreando-se com o álbum Tutu, 1986. Renovado, o seu repertório incluía temas do universo da pop, como Human Nature, popularizado por Michael Jackson, e Time After Time, de Cyndi Lauper, um reflexo dos discos que gravava com Prince, Chaka Khan e os grupos Toto, Cameo e Scritti Politti. Foi este novo Miles Davis, vedeta mundial, que o Coliseu dos Recreios de Lisboa recebeu a 2 de abril de 1989. O cachê do artista acompanhara evidentemente o estrelato, cifrando-se em 40 mil dólares. Nas extravagâncias contratuais, Miles estava mais comedido, exigindo apenas uma limusine Mercedes. Os requisitos técnicos de som e luz, por seu lado, eram elevados, o que permitiu montar no Coliseu, como José Duarte escreveria no Jornal 7, um som espetacular, onde a pureza da captação era espantosa e a individualidade sonora dos instrumentos impecável. Sempre polémico, Miles Davis protagonizaria um incidente quando logo na conferência de imprensa, realizada no Hotel Tivoli, abandonou a sala. O que aconteceu por um jornalista lhe ter perguntado se considerava que havia um jazz branco e preto.

0: Tutu, tema dedicado ao bispo Desmond Tutu, que deu título ao disco que Miles Davis viu editado em 1986 pela Warner.
1: No dia 2 de abril de 1989, à hora marcada, Miles Davis surgia em cena no Coliseu de Lisboa. Exuberantemente vestido e escondido por detrás de uns enormes óculos escuros, percorria o palco que ele mesmo desenhara. Só depois entravam os membros do seu grupo: Kenny Garrett, saxofone e flauta, Kay Akagi, teclados, Benjamin Ritfeld e Joseph Foley McCreary, baixo, Ricky Wellman, bateria e John Bigham, percussão. Durante a atuação, Miles Davis raramente tocava sem a surdina e bebia frequentemente água após cada intervenção, normalmente curta, gerindo com mestria os silêncios. Quando largava a trompete, injetava por vezes um acorde nos teclados, puxando pelo groove do grupo. A aludida plástica cénica não escapou a José Duarte, que escreveria no Jornal 7 que Miles já quase nunca discursa, diz apenas coisas, às vezes mesmo sem nexo, pequenas frases ou até só palavras para encher os espaços e os silêncios e criar outros. Fazem agora parte dos solos de Miles, os passeios, a forjada distanciação em cena, de costas e numa espécie de altar, uma maior atenção ao público, ao olhar para ele às vezes e ao falar pelo microfone da boca da trompete. Quanto à prestação musical, não tinha dúvidas. Agora, a verdade verdadeinha é que a sonoridade que Miles ainda obtém, com ou sem abafador, é notável. Tem o selo altamente personalizado e algo de mágico e extraordinário. Depois de um curto intervalo, Miles voltou só com ritmo e em tempo muito lento, desfraldando durante minutos a bandeira da genialidade. Intervenção perfeita, de extremo bom gosto, numa forma que esgota o conceito. Discurso de alta sensibilidade. Superior inteligência musical, construção melódica, rica e exuberante de maturidade, contenção e equilíbrio. Nos dias seguintes, a imprensa ocupava-se a relatar o que vira e ouvira, salientando o Diário Popular que o mestre chegou com um humor inédito, tocando de frente para o público e chegando ao extremo de saudar a plateia com a trompete, em riste e sem os seus invioláveis óculos escuros.

0: Miles Davis em Porsche, música do disco Tutu, editada em 1986 pela Warner.
1: Em março de 1991, Miles Davis regressou a Portugal. Esperavam-no dois concertos, um no Coliseu do Porto e outro no Coliseu de Lisboa, recintos para os quais fez transportar 20 mil watts de som e 180 mil de luz. Afinal, como António Curvelo escrevia na imprensa, o enamoramento pela obra atual do trompetista radica na magia visual, na alquimia do espetáculo montado numa cena paramentada como altar de um ritual soberano, construído para abraçar um público habituado a ver mais do que a ouvir. Ou talvez melhor, uma plateia que só ouve o que vê e porque vê. Exceto pequenas mudanças no seu grupo e apresentação de alguns temas novos, poucas eram as diferenças face a 1989, mesmo na apreciação dos críticos de jazz. António Curvelo, por exemplo, considerava que a prática musical de Miles é hoje mais pobre, e não apenas diferente. A riqueza rítmica de outrora, amassada em diversidade e intensidade, rendeu-se a estruturas mais simples, alimentadas quase exclusivamente pela força sonora. Onde antes havia subtileza e virilidade, há agora evidência e agressividade. Mas, mais ainda do que em 1989, a comunicação social mostrava-se rendida ao trompetista. Se o Público de 16 de março lhe dedicava em exclusivo a sua primeira página, a RTP transmitia nesse mesmo dia um concerto dado pelo trompetista em Paris, em 1989. O primeiro concerto de 1991 teve lugar no Porto, precisamente a 16 de março, mas seria marcado por um incidente. Face às más condições do Coliseu na época, Miles Davis sentiu tanto frio no palco que tocou uma hora e foi-se embora, pedindo à produção que o levasse ao hotel. Mas se Miles saía ao som dos primeiros acordes de Tutu, o espetáculo continuaria durante mais uma hora para um Coliseu quase esgotado, com a atuação de Kenny Garrett, Darren Johnson, teclados, Foley McCreary e Richard Patterson, baixo, e Ricky Wellman, bateria.

0: Amandla, tema que deu título ao disco que Miles Davis viu editado em 1989 pela Warner.
1: No segundo espetáculo, efetuado a 17 de março de 1991, a produção de Rui Neves aprendera com os problemas ocorridos no Porto, colocando um aquecedor no palco do Coliseu dos Recreios de Lisboa. Miles entrou em cena com atraso de 20 minutos usando Recreios de Lisboa. Miles entrou em cena com atraso de 20 minutos usando, uma vez mais, roupas extravagantes e óculos escuros que só tiraria para saudar ao público. Nas mãos, a característica trompete vermelha metalizada e, ocasionalmente, tabuletas que usava para anunciar o nome dos músicos solistas. O comportamento do trompetista encontrou uma descrição fiel no texto que Maria João Lourenço publicou dias depois na TV Guia. Dobrado sobre si próprio, percorre o palco de uma ponta à outra como quem persegue as sete notas, ou então, a corresponder aos aplausos no final do solo, trompeta ao alto, num gesto fugaz a fazer lembrar a saudação dos negros, de costas para o público. O único sinal de vida é muitas vezes o movimento dos maxilares, entretidos com chewing gum, ou ainda, quando os óculos lhe escorregam para a ponta do nariz, empurra-os com o indicador para o seu lugar. Sorrisos? Nem pensar. Num concerto em que Miles quase se limitou a pontuar o discurso dos membros do seu grupo, António Curvelo vislumbrou um certo regresso ao passado. Nesse sentido, escreveria no Público que, quando a primeira hora se esgotou, nada poderia apagar a imagem de um Miles Davis totalmente empenhado numa música claramente afastada da agressividade sonora da sua passagem por Lisboa em 1989 e cada vez mais próxima da evocação emocional e física do ciclo Prestige e dos primeiros anos Columbia, a que não faltaram sequer frases e desenhos que pareciam saídos dos mapas de Someday My Prince Will Come ou de My Funny Valentine. O repertório interpretado pelo trompetista nada tinha contudo de clássico, incluindo temas como Hannibal, Human Nature, Time After Time, Tutu e quatro canções de Prince, tal como em 89 não haveria direito a encore, perto da 1 hora da manhã, no Coliseu. Findava o ciclo de 20 anos de concertos de Miles em Portugal. 6 meses mais tarde, a 28 de setembro de 1991, o trompetista morria em Santa Mónica, na Califórnia.

0: A trompete de Miles Davis em Hannibal, música do disco Amandla, editado em 1989 pela Warner. Boa noite, Luís.
1: Boa noite, Alexandra.
0: Edição de Cristina do Carmo. Jazz a 2, de João Moreira dos Santos, com Maria Alexandra Corvella e Luís Caetano.

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2: Vamos transmitir uma gravação cedida pela radiodifusão finlandesa. No programa de hoje, um concerto realizado na Cultura Italo em Helsínquia, no dia 1 de novembro de 1967. Um concerto dos arquivos da radiodifusão finlandesa, neste dia em que celebramos os 100 anos de nascimento de Miles Davis, que nasceu a 26 de maio de 1926 em Alton, no Illinois, e tornou-se uma das figuras mais revolucionárias da história do jazz. Trompetista de fraseado único, económico, quase minimalista, mas carregado de emoção, Miles Davis distinguiu-se não apenas pelo som que extraía do trompete, mas sobretudo pela sua capacidade rara de reinventar constantemente a música que fazia. Desde muito cedo esteve no centro das grandes transformações do jazz moderno. Nos anos 40 participou na ebulição do bebop ao lado de Charlie Parker, antes de, no final da década, dar um passo decisivo na criação do chamado Cool Jazz, com as históricas sessões reunidas em Birth of the Cool. Nos anos 50, afirmou-se como líder maior com álbuns marcantes e no final da década gravou Kind of Blue, obra incontornável que abriu caminho ao jazz modal e redefiniu a liberdade de improvisação. Mas é na década de 60, de 1960, claro, que encontramos um dos momentos mais fascinantes da sua carreira, a formação do chamado Segundo Grande Quinteto, um grupo absolutamente excepcional, composto por Wayne Shorter no saxofone, Herbie Hancock ao piano, Ron Carter no contrabaixo e Tony Williams na bateria. Este quinteto, ativo sobretudo entre 1964 e 1968, não era apenas um conjunto de grandes músicos. Era um verdadeiro laboratório de ideias em que juntos desenvolveram uma abordagem profundamente inovadora, muitas vezes descrita como Time No Changes, uma música que as estruturas tradicionais do jazz, como as progressões harmónicas fixas, se tornavam mais flexíveis, abrindo espaço a uma interação constante, quase telepática, entre os músicos. Aqui o ritmo deixava de ser apenas suporte para se tornar elemento criativo. A harmonia tornava-se aberta e ambígua e a improvisação transformava-se num diálogo coletivo em permanente mutação. Cada concerto era diferente, cada tema servia apenas como ponto de partida para explorações imprevisíveis. Era um jazz simultaneamente sofisticado e arriscado, onde tudo parecia estar em jogo a cada instante. É precisamente este espírito que encontramos no concerto gravado em Helsínquia em 1967. Um registro que captura o quinteto no auge da sua criatividade, numa fase em que a linguagem do grupo atingia um nível de liberdade e intensidade raramente igualado. Aqui, Miles Davis surge como catalisador, menos dominante do que noutras fases, mas profundamente presente, orientando subtilmente o rumo da música. O que se ouve neste concerto não é apenas um alinhamento de temas, mas uma verdadeira construção coletiva em tempo real. A tensão, o lirismo, a ousadia, tudo convive numa música que continua, ainda hoje, a soar moderna e desafiante. No centenário do nascimento de Miles Davis, celebrar este período é reconhecer não só um dos maiores músicos de sempre, mas também um dos grupos mais inovadores da história do jazz, um quinteto que mudou para sempre a forma de ouvir, pensar e tocar esta música. Foi um concerto realizado no dia 1 de novembro de 67, em Helsínquia, no Cultura Italo, com Agitation, de Miles Davis, Footprints, de Wayne Shorter, Round Midnight, de Thelonious Monk, Walking, de Richard Carpenter, e Mascalero, de Wayne Shorter.

E assim terminamos esta viagem pela música de Miles Davis, no dia em que se assinala o centenário do seu nascimento. O concerto que ouvimos esta noite, gravado em Helsinki em 1967, permanece como um testemunho extraordinário de uma das fases mais criativas e usadas da sua carreira. Ao lado de Wayne Shorter, Herbie Hancock, Ron Carter e Tony Williams, Miles Davis criou uma música aberta, imprevisível e profundamente moderna. Uma música que, décadas depois, continua a desafiar o ouvido e a inspirar novas gerações de músicos. Mais do que um simples trompetista, foi um artista em permanente transformação. Nunca se acomodou ao sucesso, nunca repetiu fórmulas por conforto. Preferiu sempre o risco, a procura, a mudança. E talvez seja precisamente isso que faz dele uma figura tão essencial, a capacidade de olhar constantemente para a frente. Celebrar o seu centenário é também celebrar essa inquietação criativa, essa vontade de reinventar a música e de expandir os seus limites. Foi uma gravação cedida pela radiodifusão finlandesa.

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0: Miles Davis, há quem chame o príncipe das trevas. Sem dúvida um nome incontornável na história do jazz, talvez o mais importante, ou se não for o mais importante, dos mais importantes certamente. Nasceu em 26 de maio de 1926 e por isso vamos aqui evocá-lo de muitas maneiras com três convidados. João Moreira dos Santos, além de autor de programas na RTP Antena 2, é também historiador do jazz em Portugal. Jéssica Pina, trompetista, e Laurent Philippe, também trompetista. Naturalmente trompetistas, porque Miles era ele trompetista também. Vamos tentar perceber o que é que os portugueses retiveram ao longo do tempo, ao longo da história, da música, deste jazz que ele foi produzindo e também das experiências que ele teve em Portugal, das vezes que ele cá tocou, pelo menos em três ocasiões diferentes, três. E vamos tentar também perceber o legado que ele deixou à humanidade, digamos assim, ao mundo do jazz, talvez discos escolhidos ou pedidos que vamos tentar aqui também recuperar. Podemos começar pelo histórico. João Moreira dos Santos andou a vasculhar aí no baú dessas experiências. O que é que podemos dizer da relação entre Miles Davis e Portugal?
1: Bem, nós ouvimos o Miles Davis em Portugal numa fase já tardia da sua carreira em que ele já não tocava propriamente jazz. Já tinha havido o Beaches Brew, o álbum que de 69, editado em 70, e ele tinha entrado já numa fusão do jazz com o rock. Já não tocava nos pequenos clubes, tocava nos grandes auditórios e tocava também em clubes de rock, em grandes salas de rock, não propriamente clubes. Portanto, ele chega cá em 71 e vai ao Cascais Jazz, à primeira edição do Cascais Jazz, exatamente tocar uma música que chocou muita gente, porque as pessoas ainda estavam à espera do Kind of Blue, ainda estavam à espera de ouvir o Miles do Round Midnight,
0: Swing,
1: daqueles grandes álbuns dos anos 60, e de facto não foi nada disso que ele trouxe. Ele vinha com uma surdina, era aquela fase em que ele queria que o trompete soasse um pouco como guitarra, tinha-lhe acoplado o efeito wah-wah, porque naquela altura os grandes ídolos dele eram, por exemplo, Jimi Hendrix, e portanto foi um bocado um balde de água gelada que caiu ali na audiência do Cascais Jazz. Até entre os organizadores, por exemplo, o Duarte Mendonça e outros, o Luís Vilas Boas talvez não tanto, porque era o homem que organizava o festival e viajava muito e conhecia bem o Miles Davis e sabia já o que é que ele em princípio vinha tocar, mas num país fechado, em que não havia internet, os discos chegavam tarde e a más horas, foi uma grande surpresa.
0: E depois as segundas vezes, porque já foi passado bastantes anos.
1: As segundas vezes, ele já vem numa fase ainda menos jazz, que já é uma fase mais pop, em que aquilo que ele anda a ouvir é a fase do disco do álbum Tutu, quando ele se muda para a Warner, em que ele anda a ouvir o Michael Jackson, o Prince, a Cyndi Lauper, e portanto o repertório dele já vem marcado por esse tipo de artistas mais ligados à pop. Isso também dividiu uma vez mais os aficionados do jazz. Eu lembro-me de ir com o engenheiro Bernardo Moreira, na altura presidente do Hot Club, eu era tesoureiro, íamos a sair do Hot Club e entrar na Avenida Liberdade, e eu disse-lhe, olha, para a semana ou qualquer coisa, venho aqui ouvir o Miles Davis. É pá, não venhas, pá, esse gajo já não toca jazz, toca com os pés, isso é barulho e não sei o quê. Mas eu fui e portanto, são esses concertos, é o de 89 e o de 91, Coliseu de Lisboa em 89 e Coliseu de Lisboa e Porto em 91.
0: Laurent, tem idade suficiente para ser desta altura e para saber o que era o jazz, se não em 71, pelo menos certamente aquela vez em que ele veio cá nos anos 80, porque veio em 89 e depois em 91, não é? Recorda-se da vinda do Miles a Portugal?
2: Não, porque eu não estava cá nessa altura.
0: Estava onde?
2: Eu estava nos Estados Unidos e depois estive em Espanha. Vinha cá uma vez por ano, portanto, mas eu vi o Miles em 91 em Barcelona e vi-o acho que em 90 nos Estados Unidos.
0: Um pouco antes de morrer,
2: sim.
0: Porque ele
2: sim,
0: morreu
2: sim,
0: em
2: sim.
0: 91.
2: Sim, sim, exatamente.
0: E esteve cá também no Coliseu. Eu por acaso recordo-me da primeira vez que ele esteve no Coliseu, em 89, assisti a esse concerto. Não sei se o João assistiu.
1: Assisti.
0: Pronto, é porque eu recordo-me de ficar muito impressionado porque ele tocou quase sempre de costas para o público, praticamente o tempo todo não se virou para o público, e depois tive uma coisa que até era a mim deixou-me gelado, que é quando o músico começava a solar, e tinha com grandes músicos, o Marcos Miller e assim, alguns dos músicos que vieram a fazer caminho dentro dessa área da fusão, eles começavam entusiasmados e tal, e ele aproximava-se deles, de costas para o público, aproximava-se deles, poisava a mão no ombro e eles pifavam. Portanto, ele dava uma indicação com a mão quando deviam parar de solar. Estavam tipo em roda livre, ele poisava a mão no ombro e o músico parava de tocar. Pronto, acabou. E era a vez dele voltar a dar o tema ou coisa que o valha. Já chega, como se ele dissesse já chega.
2: Peço desculpa de interromper-vos. O Miles tinha toda uma atitude construída. Ele próprio era uma personagem dele próprio. Ele vai desenvolver essa atitude a partir do momento em que perde a voz. Portanto, ele não comunicava com as pessoas propositadamente. Aliás, nesses concertos ele apresentava os músicos com um cartaz, como quem está numa espécie de um combate de boxe. Era uma forma engraçada. Mas toda essa mística, todo esse mistério, fazia parte de um pacote que ele vendia e que ele desenvolveu ao longo da carreira dele.
0: É marketing, é isso?
2: Sim.
0: Para lá da música, em suma.
2: Sim.
0: Portanto, mas é dos poucos e dos primeiros, nesse sentido, do jazz, que entende que o negócio da música é também esse marketing.
2: É o único, Miles é a primeira grande estrela, a primeira grande vedeta, porque ele percebe exatamente o valor de mercado que ele tem, a partir do momento em que ele vai gravar para a Columbia, portanto estamos a falar de 55, salvo erro, e ele sabe que os produtores têm interesse e que há um mercado muito importante, que é o mercado afro-americano, e ele com isso vai tirar imensos dividendos.
0: Jéssica, trompetista, quando olha para um dinossauro como a Miles Davis, o que é que retém, ou o que é que gostaria de ter visto, ou o que é que imagina, melhor dizendo?
3: É assim, eu nasci depois do Miles falecer, ou seja, e eu fui introduzida ao jazz muito, muito, muito tarde. Ninguém na minha família é músico. Eu não tive esta coisa de ter álbuns de jazz ou que não fosse de jazz em casa. Nunca tive essa experiência pessoal em casa. Então o jazz foi-me introduzido muito, muito tarde. Eu já tocava trompeta há pelo menos 10 anos, quando comecei, ou como
0: da clássica,
3: disseram.
0: Isso? Da área clássica?
3: Na verdade, eu cresci em filarmónica. O meu ambiente sempre foi muito, ou seja, amador, mas ao mesmo tempo eu era curiosa. Mas as minhas referências de jazz ou de trompeta nem eram trompetistas.
0: Música filarmónica?
3: Sim, ou seja, na filarmónica toca-se um pouco de tudo, tanto parece uma coisa mais clássica como mais ligeira, como
0: um passo doble,
3: e quando realmente eu percebi que se calhar o jazz teria algum espaço para mim, porque eu gostava muito de improvisar e gostava de ser rebelde, que não queria tocar as coisas como estavam escritas, queria mudar o que estava lá, e alguém me disse, acho que tu poderias experimentar ouvir jazz e improvisar, e aí é que me disseram, tens que ouvir Miles.
0: E então?
3: Foi a primeira vez que eu ouço falar sobre Miles. Já eu tinha 18 anos.
0: Ele não é um trompetista, do ponto de vista de instrumental, muito virtuoso, certo?
3: Exato.
0: Não é essa a questão, portanto.
3: E acho que isso também me captou, na verdade. Ou seja, claro que eu quando vou ouvir não ouço jazz, não conheço. E quando começo a ouvir álbuns mais do bebop, fico, claro, não sei se será que eu gosto disto, não sei se gosto disto. De repente começa a explorar Miles e começa a perceber que é demasiadas coisas e que não, realmente não está numa caixa só. E isso começou a despertar a minha atenção. Então depressa estou a ouvir uma coisa com muito mais virtuosismo, como estou a ouvir uma coisa que não tem tanta importância, se calhar a sonoridade, mas sim o espaço, o silêncio, as melodias. E isso captou a minha atenção, porque eu estava muito focada em querer ter um som muito perfeito, em querer ter uma técnica, evoluir na técnica, que era uma coisa que eu também nunca tinha tido experiência. E eu acho que eu ouvi Miles, percebi que dava para ser muita coisa no jazz. E pronto, acho que também abriu essa possibilidade. Ok, vamos explorar isto.
0: Na verdade, ele passou também por vários géneros, alguns deles quase que os lançou, digamos assim. Já vamos falar até disso e vamos começar por uma ponta, a mais antiga que temos de Miles Davis, dos anos 40, ainda do bebop, se quisermos. Mas lembrar aqui que quando ele esteve em Portugal da primeira vez em 71, um dos organizadores era o João Braga, e eu recordo-me dele falar de dois episódios que no fundo tinham a ver com aquilo que o Laurent já estava a dizer, que era um homem que estava a construir a sua imagem para lá da música. E então ele conta, o João Braga, que quando foi ter com ele ao hotel para o ir buscar, para ele ir para o concerto, toca à porta do quarto, bate à porta do quarto e atende a mulher ou a namorada que ele tinha na altura, e ele diz, venho buscar o Mr. Miles Davis, e ela responde, he's in the closet. Ele está no armário. Ele disse, no armário? O que é que isso quer dizer? Portanto, ficou intrigado com a expressão. E como que diz? Isso é o quê? Estar no armário, que significa o quê? E ela disse, apontou para o armário e disse, está no armário. Está mesmo no armário. E ele apontou assim com o dedo para o armário e perguntou-lhe a ela com a cabeça de Jana, ali, naquele armário? E ela disse, sim, naquele armário. Então, ele vai para o armário e ela diz-lhe, pode abrir o armário. Ele abre o armário, ele está sentado dentro do armário e pergunta quando abre a porta, What? O que é que foi? Portanto, é uma cena gira.
2: Essa história é só para acrescentar, porque o João Braga contou-me, e é conhecida, ele foi à procura de anfetaminas propositadamente
0: droga.
2: Feitas, exatamente, para o Miles, que estava, como se diz, a curtir muito mal. E então o João Braga chega ao armário, começa e dá-lhe o frasquinho, convencido que ele ia tomar uma. Ele começa a tomar aquilo como se Martins um atrás do outro. E o João Braga pensou, isto vai-lhe dar um ataque qualquer, não vai conseguir tocar hoje à noite. E depois conseguiu, portanto ele tinha uma grande dependência já.
0: Sim, e há um histórico dentro do jazz de músicos que fizeram algumas obras-primas, outros claudicaram à conta das drogas. Isso é um clássico no mundo das artes, da música e também do jazz. Depois houve outro episódio que eu me recordo dele ter contado, que também é muito revelador, de Miles Davis, que é, ele pediu que fosse uma das condições para esse concerto em 71 era, eu quero um chofer branco, quero que ter um chofer à minha disposição e quero que seja branco. E eles lá pensaram, ah, agora está bem, pronto, um chofer branco, ok. Vamos à procura do chofer branco e encontrar lá um português, um senhor Armando qualquer.
2: Não, foi João Braga.
0: Ah, o próprio João Braga?
2: Sim, sim.
0: Pronto, o que eu ouvi contar é de que o chofer encontrado era branco, mas um branco à portuguesa, portanto um branco moreno. E ele disse, o Miles, quando viu o chofer, disse, não, não, branco! E pronto, eles perceberam que quando ele queria dizer branco, tinha que ser louro, caucasiano, e se fosse latino, não era branco. Latino não era o equivalente a branco.
2: Foi João Braga.
0: Pronto. João Braga, que todos conhecemos como fadista também, mas além disso foi organizador desse Miles. Já agora também lembrar, aqui rapidamente, um episódio é o que me sobra dele, porque eu fui à conferência de imprensa dele em 91. E ele está. Ele não tinha cara de muitos amigos, ou melhor, tinha cara de poucos amigos. O apresentador, eu não me recordo bem quem é que estava ao lado dele, faz a apresentação, os jornalistas estão todos na sala. E depois de explicar o que é que ia passar no concerto, ele disse pouquíssimas palavras, praticamente não disse nada, foi sobretudo o apresentador, e depois o apresentador diz, bem, e agora o Sr. Miles Davis está aqui disponível para as perguntas, quem quiser fazer perguntas. A malta hesitou um bocadinho, e depois lá houve um que fez uma pergunta daquelas perguntas que o jornalismo português é profícuo, que tem 1,5 km, que é, tendo em conta o seu percurso, não sei o quê, faz uma pergunta gigante, com imensos considerantes. E o Miles Davis olha para o lado, para o sujeito que o estava a representar, e diz assim, ele perguntou o quê? O que é que ele queria? E depois ele simplificou, dizendo, ele quer saber se o Miles gosta disto. E ele diz, yep. Responde com uma palavra só.
2: Porque para o Miles, less is more.
0: Pois claro, lá está.
2: É dizer lá pouco, está. Mas dizer.
0: Exato. E depois, responde só com uma palavra, claro, se intimidou completamente, porque depois o organizador perguntou: alguém quer fazer mais alguma pergunta? E malta ficou toda. Portanto, foi ridículo, porque ele esteve nessa conferência de imprensa e só lhe fizeram 2 ou 3 perguntas, porque ele era tão lacónico na forma de responder que deixava toda a gente com receio de estar, enfim, a desempenhar bem. Isto é no prisma do jornalista. Mas nós estávamos a falar desse percurso muito diversificado da música e se calhar chegou a altura de mergulharmos naquilo que é a música de Miles Davis e os discos. O mais antigo que temos referido ainda é do tempo do bebop.
1: Exatamente. E eu queria aqui dizer uma coisa também, é que o Miles Davis, embora tenha também alguma construção de marketing, muito o que ele fazia em palco é um produto das experiências porque ele viveu. Eu tenho estado a ler, acabei de ler agora a autobiografia dele, já tinha lido há 30 e tal anos em inglês, e agora saiu em português, e li tudo com grande empenho e paixão. E uma das coisas que ele diz é, exatamente no ano em que ele nasce, em 1926, os brancos, talvez ligados ao Ku Klux Klan, decidiram fazer um raid na cidade de St. Louis e queimar e matar uma série de afro-americanos. Portanto, o Miles é fruto disto tudo. E ele, a certa altura, na autobiografia, ele diz uma coisa muito engraçada. Que a dado momento, as pessoas já iam aos concertos dele para ver se ele fazia algum disparate. Se insultava alguém, se batia em alguém. E ele começou-se a defender, tocando de costas, não falando com o público, porque, segundo ele diz na autobiografia, eu quero que as pessoas venham ouvir a minha música. Não quero que me venham ver a mim, quero que ouçam a minha música. E é depois, claro, que há muita construção em cima disso. Nos anos 80 acontece uma coisa muito engraçada. Ele já está um bocado esquecido, faz um anúncio para a Onda na televisão e de repente os miúdos na rua começam a falar com ele, é o homem do anúncio e tal. E ele diz, bem, eu percebi uma coisa: não importa nada o que eu fiz durante 30 anos, basta fazer um anúncio e sou famoso. E é aí que ele entra nesta fase de explorar muito o lado plástico. Ele desenha os palcos, aquele palco de 89 e 91 é desenhado por ele. E, portanto, constrói a forma de vestir, muda completamente. Bem, mas era só um parênteses.
0: Não, porque ele é isso tudo. Ele é esse puzzle,
1: ele é isso
0: todo,
1: tudo,
0: não é?
1: Ele é isso tudo. Eu lembro-me de uma colega minha, eu trabalhei a certa altura na Comissão de Luta contra a SIDA, e lembro-me de uma colega minha médica, penso que foi no concerto de 91, ou talvez de 89, não tenho a certeza, ele veio, e depois regressou, creio que à Alemanha, e ela ia muito perto dele, não sei se atrás, à frente no avião. E estava com gripe. Essa minha colega, que era uma senhora já com uma certa idade. E, portanto, remexia-se no banco, não estava confortável, e a certa altura o Miles vira-se para ela e diz: está incomodada por ir aqui um negro? E ela disse: não, eu gosto, sei muito bem que o senhor é, eu gosto da sua música, eu é que não estou bem fisicamente. Havia sempre este lado de desconfiança, porque ele vem destas histórias do racismo e do linchamento. Ele conta na autobiografia que, mesmo quando ele já tem muito dinheiro e conduz Ferraris e Lamborghinis e Mercedes, etc., era raro a polícia não o parar. Porque para a polícia norte-americana dos anos 50, 60, 70...
0: Um negro a conduzir.
1: Ou o carro era roubado, ou levava droga. Isto tem que marcar um homem. É impossível.
0: Claro. Há uma entrevista que ele dá à CBS, onde lhe dizem... Dizem que o senhor é racista por causa das gravações com o Bill Evans, porque todo o combo era negro, exceto o Bill Evans, que era branco. E confrontam-no com essa ideia. Algumas pessoas dizem que o senhor é racista. E ele responde, de uma forma também sucinta: not all the time. Não, nem sempre. Então, mas ele começou a tocar ainda no tempo do bebop. Há gravações dos anos 40, inclusive, dele. João, o que é que esse início significou? Havia na altura um grande trompetista, o Clifford Brown, que tinha uma técnica suprema. O que é que aconteceu com Miles nesse início?
1: Ele, quando é ainda muito novo, passa por St. Louis, uma orquestra importante de um vocalista, o Billy Eckstine, onde está muita, muita gente importante, nomeadamente o Dizzy Gillespie, entre outros. E ele fica fascinado. Isto é outra coisa. E o Parker. Isto é outra coisa. Isto é outro som. É isto que eu quero fazer. E mal pode, convence o pai. O pai era um homem com algum dinheiro, era dentista, tinha uma quinta grande nos arredores de St. Louis, e portanto o pai envia-o para Nova York para estudar na Juilliard School of Music, que ele rapidamente abandona, porque não lhe interessa nada, ou interessa-lhe muito pouco, e o que ele quer é encontrar o Charlie Parker, que é o grande ídolo dele. E portanto vai andar em Manhattan, naqueles grandes clubes da Rua 52, à procura uma série de semanas, até encontrar finalmente o Charlie Parker. E depois acaba por integrar o quarteto dele, e essa é de facto a entrada dele no jazz, é nesta fase do bebop, em que o bebop está já bastante, digamos, definido, e ele entra ali em força.

0: First Miles, o Miles do início dos anos 40, ainda o bebop. Depois vem outro momento importante, é um disco cujo título já supera a fama, já supera a música, a própria música, Birth of the Cool, Laurent.
1: Pois, falavas há bocado da não racialidade do Miles relativamente a certas pessoas, e há uma pessoa que é muito importante, que é o Gil Evans, que ele vai conhecer mais ou menos em 1948, e os dois começam uma colaboração que tem também como objetivo opor-se um pouco à frenética música do bebop. E nesse aspecto o Miles vai dar início a uma nova corrente musical, que é o cool. O cool é uma música mais elaborada em termos de construção, em termos de orquestração.
0: Mais harmonia, mais
1: Exatamente.
0: Complexo, harmonicamente.
1: E o Gil Evans escreve para um conjunto de nove instrumentos, que incluem instrumentos estranhos como a trompa e a tuba, e com uma sonoridade muito diferente. E o Miles vai acrescentar a sua voz a essa série de temas que eles irão gravando, salvo erro, a partir de 48, e vão terminar no início dos anos 50. Aliás, o disco, curiosamente, como obra total, sai em 1955, por aí. Porque eles foram gravando os temas
0: ao longo dos anos.
1: Sim, quase como numa espécie de projeto experimental.
0: E tem algumas das músicas que são icónicas. Como é que é aquela, como é que se chama aquela música?
1: Esse é o Bopless City, que é provavelmente o único original mesmo do Miles, que aliás está assinado com o nome de Cleo Henry, que é a mãe, o nome da mãe do Miles. São daquelas malandrices que ele fazia, mas eu comandei a pesquisar para saber exatamente que temas é que o Miles escreveu ao longo da vida. Este, que terá sido certamente uma parceria com o Gil Evans, mas é um tema que tem a assinatura do Miles.

0: Birth of the Cool, Boplicity, Miles Davis com Gil Evans, e este som já tão característico daquilo que é a tendência ou o estilo cool, um dos géneros ou subgéneros do jazz que Miles também marcou. Depois, ainda nos anos 50, temos, por exemplo, aqui um disco cujo título também ressoa na mente dos amantes do jazz, digamos assim, Round About Midnight.
1: Este disco é muito importante porque ele marca o princípio de uma nova era para o Miles. Ele tinha tocado ao Festival de Newport com o Thelonious Monk, autor do Round Midnight, e impressionou muito porque ele tocou o tema com Sordina Hammond e as pessoas acharam a sonoridade absolutamente incrível. E o produtor George Avakian, da Columbia, percebeu que havia esse ativo e pega no Miles, que tinha gravado para a Capitol e, portanto, estava, teve na Prestige também. Portanto, ele estava mais ou menos preso por um contrato que ele tinha que resolver, mas quando lhe fazem a proposta de ir para a Columbia, a ideia é ele gravar esse tema emblemático, foi Round Midnight, e daí o título do disco. É um disco que sai, ou editado em 1955,

0: Round About Midnight, um dos discos, dos muitíssimos, muitas dezenas de discos que poderíamos aqui trazer, com a assinatura de Miles Davis, por acaso também com a assinatura de Thelonious Monk, já que a música é do grande pianista que inspirou Miles Davis, música dos anos 50 ainda. Temos aquela noção de ele ser muito contido nos seus solos, não aquele virtuosismo típico da época. Quando falamos do bebop, imaginamos 500 notas de Dizzy Gillespie e o Clifford Brown a debitarem imensas notas. A Jéssica é trompetista. Aceita essa ideia de que não interessa a quantidade das notas, o que interessa é a nota certa e a nota errada?
1: Eu aceito e, na verdade, acho que foi aquilo que também me começou a interessar mais pelo trompete. Porque, realmente, quando nós estamos a improvisar, há muitas notas que se parecem erradas, mas tudo depende da intenção com que nós a damos, do que vem antes ou depois. Ela pode fazer todo o sentido ou fazer sentido nenhum. Inclusive, há muitas vezes que damos as notas erradas sem querer, não era aquilo que nós queríamos, e acaba por fazer sentido se nós conseguirmos avançar na música pegando naquela falha, ou até dando importância àquela falha e repetindo a falha, quase como que tornando-a parte do que aquilo que eu queria fazer.
0: Acho que é um clássico do Miles, que ele também dizia que não havia notas erradas, dependia, ou melhor, não tinha que ser errada, dependia era da nota a seguir, não é?
2: Tudo se resolve, meio tom.
0: Meio tom. Exato. E nós, aqui neste périplo pelos discos, e estamos nos anos 50, podemos agora mergulhar numa série de discos que ele registou, com os verbos inseridos em título, como se fosse no gerúndio, trabalhando, cozinhando, suando. Há um deles que é o Steaming, não é? Suando com o Miles Davis Quintet. João, o que é que podemos destacar nesta série e neste disco em particular?
3: É uma série muito rica, com o primeiro grande quinteto dele, não é? Ele teve dois grandes quintetos. Este é o primeiro, com o John Coltrane no saxofone tenor, o Red Garland no piano, o Paul Chambers no contrabaixo e o Philly Joe Jones na bateria. E ele grava, porque está de saída para a Colômbia, porque foi gravar o Round Midnight, porque, entretanto, como o Lohan disse, deu as vistas no Newport Jazz Festival e, portanto, consegue esse contrato com a Colômbia, que para ele é fundamental, porque mesmo em termos financeiros, aquilo que a Colômbia pagava, um avanço, um adiantamento para um músico deste, era fundamental, não é? Mas ele estava na Prestes e tinha um contrato. E a Colômbia negociou com a Prestes e disse: sim senhor, vocês podem ficar com ele, mas ele tem que completar, ele tinha um contrato que o obrigava a fazer mais 5 ou 6 álbuns. Ele tem que gravar esses álbuns e depois fica livre para a Colômbia. E portanto ele vai gravar esses álbuns de Relaxing, Steaming, Working, Cooking, etc. E que são obras fundamentais na discografia dele. Ele já está a partir para outras coisas. Isto é, digamos que, o final de uma fase dele, que depois vai-se enriquecer muito na Colômbia com os projetos com o Gil Evans, eles vão se reencontrar, etc. Mas aqui há muito boa música e continua a ser para os músicos um bom compêndio de estudo.
0: Espreitamos designadamente que música que consta nesse Steaming, por exemplo?
3: Podemos espreitar a primeira, que é o Survey with a Fringe on Top.

0: música do álbum Steamin' with Miles Davis Quintet, anos 50, 56 para sermos mais precisos. No ano seguinte, lá está a tal colaboração de novo com Gil Evans, com este Miles Ahead. O que é que podemos experienciar com este disco, João?
1: Bem, aqui já temos o Miles Davis num caminho de uma sofisticação, a sair dos pequenos grupos que eram típicos do jazz da época, os trios, quartetos, quintetos, sextetos. Ele aqui já está aí para projetos orquestrais. É mais uma vez a colaboração com o Gil Evans, que era o grande arranjador, orquestrador, amigo dele. Eles foram beber muito às experiências do Claude Thornhill, por exemplo. E o primeiro disco dessa parceria, que vai dar uma série de discos, já vamos falar deles. O primeiro disco é este Miles Ahead, que aliás traduz muito bem o título, aquilo que nós podemos atribuir como
0: futuro.
1: Como futuro, porque é um homem que está sempre à procura de qualquer coisa e está sempre à frente do que se fazia, por isso ele nunca quis voltar atrás, nunca quis voltar a tocar o que já tinha, a não ser no último ano de vida dele, quando toca em Montreux, volta ao Porgy and Bess e toca com antigos amigos noutro concerto.
0: Mais à frente, Laurent.
2: Pois é, pegando um bocadinho no que o João estava a dizer, esse é o momento que começa a glória do Miles Davis como produto de marca, porque havia, por parte das editoras, um grande interesse em gravar sempre aquilo que era o cancioneiro norte-americano. Todos os músicos, enfim, Ella Fitzgerald, claro que Frank Sinatra já tinha feito, e portanto vão pegar em Miles também como uma nova voz para gravar o repertório, que neste caso, com o disco Porgy and Bess de 59, estamos a falar da ópera de Gershwin. E era um produto já garantido, e com a mágica orquestração do Gil Evans. Este é um que acontece em 59, também em 59 acontece para mim um dos discos mais surpreendentes, que é o Sketches of Spain.
0: Então, já vamos falar no Sketches of Spain, porque agora espreitamos Summertime, pronto, tem que ser, não é? Porgy and Bess, está mesmo a pedi-las.

0: Summertime, Miles Davis, quem não conhece, um e outro, o Summertime e o Miles Davis. Antes disso, por acaso, havia um disco do ano anterior, porque o Summertime é editado em 59, ou gravado em 59, em 58 temos ainda esse outro marco da discografia de Miles Davis. Marco é a expressão certa, porque é Milestones, não é?
1: Milestones, porque é o disco em que ele começa a fazer experiências com o jazz modal, que depois vai absolutizar no Kind of Blue. E há aqui um tema muito interessante. Isto é dado normalmente nas escolas de jazz. Eu lembro-me quando fui aluno do Hot Club, tivemos que transcrever, eu próprio tive que transcrever este solo, porque no tema Straight No Chaser, a certa altura o pianista, o Red Garland, decide citar um solo do Charlie Parker dos anos 40 e qualquer coisa. E portanto, no fim do solo dele, penso no último coros, ele vai tocar o solo que tinha tocado o Charlie Parker, que isto passa-se aqui no Straight No Chaser. Aqui estamos já no sexteto do Miles Davis, porque entretanto já tinha entrado o Julian Cannonball Adderley, um saxofonista alto superlativo, oriundo da Flórida, que vai fazer par com o John Coltrane.

0: excerto de Straight No Chaser, consta no disco Milestones de Miles Davis, a grande figura que estamos aqui a evocar. Nasceu em 1926, 26 de maio, é uma data que hoje, enfim, merece toda a vénia que pudermos ter. Falámos há instantes de jazz modal. Jéssica é trompetista, quer-nos explicar qual é o conceito que tem do que é o jazz modal? O Laurent também peço para se preparar para dar o seu contributo, são os músicos que estão aqui à mesa. O que é que podemos dizer do que é o jazz modal?
1: Não sei se é aquilo que se pode dizer ou que está é o mais correto, mas que é aquilo que eu interpretei. O jazz, para mim, eu ouvia que dependia muito da harmonia e não tanto, talvez, do ritmo. Nos standards havia muito essa dependência da harmonia ir alterando e o ritmo talvez não fosse tão importante porque a harmonia já tomava muito espaço. No jazz modal, talvez tenha havido assim uma troca em que talvez a harmonia não tivesse o destaque principal e houvesse outros elementos que pudessem ter esse destaque, como a melodia, ou não ser uma melodia que tivesse tantas alterações de notas. Então a música vive muito de repouso, tensão, e esse repouso, tensão, em vez de estar na harmonia, eu interpreto que vai passar a estar noutros elementos.
0: Porque a harmonia é mais ou menos estável, digamos assim.
1: Exatamente.
0: Laurent, o que é que o veterano pode explicar o que é o jazz modal, o que são os modos?
2: E era fundamental que acontecesse. Quando eu falei do Birth of the Cool também, as pessoas estavam cansadas, os músicos, de tocar sobre uma sequência de acordes, como acontecia no bebop, e com a estrutura normal dos 32 compassos, a ABA. O jazz modal funciona sobre o ambiente de um modo. Não vale a pena agora entrar aqui em pormenores.
0: Curioso. Uma corda?
2: Sim, tem nomes gregos, ou seja, presume-se que terão vindo os modos dórico, jónico, mixolídio, etc.
0: É óleo.
2: No período grego, mas não sabemos, não havia gravações. E o interessante no jazz modal é que ele permite tocar sobre uma sonoridade modal. E é isso que dá muito mais espaço e, como a Jéssica referia, também dá mais liberdade aos músicos de trabalharem sobre estruturas mais abertas.
0: Por falar em jazz modal, temos a seguir aquele que às vezes aparece na lista dos melhores discos de sempre, até mesmo sem ser só do jazz, aparece também nas outras listas. Falamos de Kind of Blue. Laurent, o trompetista, o que é que diz do Kind of Blue?
2: Bem, eu, o Kind of Blue, sou suspeito porque para mim é dos discos mais extraordinários que surgiram na história da música. A primeira vez que eu ouvi esse disco foi no início dos anos 70, portanto era um jovem adolescente, e ainda hoje em dia me causa a mesma sensação quando começo a ouvir os acordes do Bill Evans a tocar no So What. Lá está,
0: que é modal, seja, não é?
2: Exatamente, portanto ele começa a anunciar todo um ambiente que depois se vai desenvolver de uma forma absolutamente mágica, e é um tema que é baseado em dois acordes, portanto é isso.
0: Só para recordar aqui um cheirinho.

0: Kind of Blue. Jéssica, diz-lhe alguma coisa? Isto é uma espécie de um monumento dentro do jazz. A sua geração ainda presta, digamos, uma vénia a este legado?
1: Eu acho que sim, eu acho que sim. Acho que não há ninguém que... Lá está, também quando me introduziram, disseram logo, vai ouvir
0: Miles,
1: vai ouvir, Miles, vai ouvir Kind of Blue, vai ouvir Birth of the Cool. E eu acho que ainda quem não está tão perto desta realidade do jazz conhece Miles e conhece Kind of Blue.
0: João Moreira dos Santos, Kind of Blue é daqueles tópicos, enfim, incontornáveis no jazz e na cultura em geral, se calhar.
2: Costuma-se dizer que é um ex-libris do jazz e há muita coisa a favor deste disco. A forma como foi gravado, numa antiga igreja ortodoxa em Nova York, com um pé direito alto, com uma técnica de gravação que permitiu explorar um bocadinho uma certa reverberação, portanto é uma sonoridade muito aberta, muito ampla, que não era típica, por exemplo, a Blue Note tinha um som, a Prestice tinha um som e eram sons normalmente muito abafados. Este disco
0: estúdio,
2: respira,
0: não é? No estúdio, no sentido.
2: Pois, estúdios pequenos, tudo muito abafado, tudo muito contido. Este disco tem uma respiração completamente diferente. Depois, a forma como Miles Davis o prepara, os músicos vão para o estúdio sem saber o que é que vão gravar. E chegam lá, ele tem uns esboços e, em cima da hora, dá-lhe aqueles esboços e diz agora toquem. E, portanto, há uma grande espontaneidade e uma grande honestidade na forma como o disco está construído. E depois também uma variedade de repertório. Eu gosto, por exemplo, particularmente do Flamenco Sketches, mas o Freddy Freeloader, o Laurent já falou do So What, o Freddy Freeloader, que ainda hoje em dia o solo do Miles Davis é estudado nas escolas de jazz. De facto, ele deixou um legado que é também pedagógico, que continua a ajudar os cantores e as cantoras. Nos seus vocalizes, muitas vezes vão fazer o vocalize em cima deste solo do Freddy Freeloader. Por exemplo, a Sheila Jordan passou a vida inteira a cantar o Freddy Freeloader, escrevendo letras para o solo do Miles Davis. Portanto, é uma riqueza, aquilo que eu nos deixo é de uma grande riqueza.

0: Freddy Freeloader, The Kind of Blue, Miles Davis, a vénia de vida aqui, este monumento do jazz, um bocadinho só, enfim, estamos aqui a espreitar. Dizia-se que o Freddy Freeloader era o fornecedor de droga dele.
1: Exatamente.
0: Era a alcunha do homem que lhe dava a droga, que lhe passava a droga.
1: Eu queria só dizer uma coisa relativamente a uma característica muito particular do disco Kind of Blue. Ele representa a capacidade mediúnica que tinha o Miles de saber juntar as pessoas certas. E este é um exemplo histórico de como ele, com músicos de primeira linha, diz: agora vocês façam sobre uma ideia que eu vos estou a dar. E essa é uma das características geniais do Miles.
0: Cinco solistas, em
1: suma. Ele era uma pessoa de uma enorme intuição. Há duas coisas aqui a salientar. Foi uma pessoa de muita sorte ao longo da vida, apesar, enfim, dos atropelos que aconteceram, mas foi uma pessoa com uma grande capacidade de perceber para quem é que ele estava a fazer as coisas e com quem.
0: Então a pergunta é: para quem é que ele fez o disco que temos aqui seguinte, alinhado? Não é que ele não tenha gravado outros. Aliás, foi muito angustiante deixar imensos discos de fora desta lista. Sketches of Spain, já aqui referiu a importância desta obra. Quando falamos desse título, imaginamos mais a música clássica por causa do Aranjuez. É o quê?
1: É exatamente isso, João. É um amigo dele que lhe traz um disco do concerto de Aranjuez, do Joaquim Rodrigo, e que lhe propõe um desafio muito grande, que é transpor isso para uma música de jazz orquestral, e lá está, feita com a maestria do grande Gil Evans, e é um disco surpreendente.

0: aqui a citação que dá origem ao nome, ao título deste disco, Sketches of Spain, o Aranjuez. Há pouco o João falava na ideia de transformar o trompete numa voz. Jéssica, é isso que procura quando pega no seu trompete?
1: Sim, na verdade acho que foi ao contrário. Eu comecei a tocar trompete sem qualquer referência auditiva de trompetistas, então para mim eu queria, como se estivesse a cantar, queria transportar isso para o trompete. Quando o João estava a falar sobre isso, é uma das coisas que quem está de fora me ouve a tocar me diz muitas vezes, que é que parece que estás a cantar com o trompete. E eu acho que o facto de eu ter sido muito autodidata, digamos assim, no início, a forma como eu criei a minha embocadura, a minha referência era isso. Ou seja, as músicas que eu ouvia era muito mais o pop, muito mais o rock. Então eu queria criar as linhas melódicas.
0: O trompete a cantar.
1: Queria colocar, ou tocar, ouvia os álbuns e queria colocar o trompete a fazer a melodia. E porquê é que não é um trompete? E porquê é que é uma voz com uma letra? E porquê é que não é um trompete? Então acho que acabei por criar um pouco a minha identidade também através disso.
0: No seu caso até pode ser as duas. Pode ser a voz e o trompete.
1: Exato, se bem que a voz veio muito, muito depois, mas o trompete de facto era o que eu queria.
0: A primeira voz foi o trompete e depois a seguir é que veio a voz, é isso?
1: Sim, muito depois, muito depois.
0: Ora, pronto, e justamente a música é pegar nos elementos da forma que inimagináveis de preferência. Estamos a percorrer a linha do tempo com Miles Davis e o disco que se segue, que temos aqui, é o disco ESP. São três letras, E de Évora, S de Susana, P de Portugal. O que é que significam estas letras, Laurent Philippe?
2: Significam extrasensorial perception.
0: Pronto, isso também já indica qualquer coisa. João, porquê é que este disco é importante?
3: O Miles Davis é uma faceta que nós não conhecemos muito bem dele, mas ele revela isso na autobiografia. Ele é um homem que se considera intuitivo e até mediúnico, com um lado espiritual, e portanto isto remete aqui para, se calhar, um bocadinho para este título, para explicar este título. Ele conta uma história muito engraçada, que um dia está num aeroporto, acho eu, e um tipo vai ter com ele, que ele conhece, ele diz: imagina para onde é que eu vou agora. E ele diz: vais para Nova Orleans. O tipo ficou assim a olhar um bocado para ele: como é que sabes? E ele dizia: sou muito mediúnico e consigo perceber também quem são os músicos certos para tocar comigo. Bem, este ESP é um disco muito importante. Porquê? Desde logo porque é o disco em que se estreia em estúdio o segundo grande quinteto dele, em que já está o Wayne Shorter, já está o Herbie Hancock, o Ron Carter, o Tony Williams, todos os músicos muito, muito, muito jovens. O Tony Williams tinha 17, 18 anos quando gravou este disco. O mais velho seria talvez o Ron Carter. E, portanto, o segundo grande quinteto estreia-se neste ESP.
0: E não há nada como espreitar um bocadinho do disco.

0: Uma pequena incursão neste disco de Miles Davis, ESP, ou se quisermos dizer à inglesa, ESP Laurent, é um disco importante.
1: É importante porque marca mais uma nova etapa da tal revolução musical do Miles. E pegando naquilo que eu referi da intuição, este quinteto é um quinteto de liberdade e de intercomunicação. É muito importante porque o Miles estabelece aquilo que é o chamado interplay, ou seja, um jogo de conversa, de diálogo entre todos os músicos.
0: Em vez de ser o solista isolado,

0: mais do que aquilo que eu já tinha ouvido até à altura. E eu acho que a forma de tocar, por exemplo, da bateria no In a Silent Way, aquele mais tac, tac, tac, tac, e ainda assim no trompete manter tudo o que vem para trás. Ou seja, eu acho que o Miles era, para além de ser sempre, estar sempre na vanguarda, acabava quase por misturar um pouco. Vou dar um pouquinho daquilo que está a passar para a frente, mas sem perder o que está para trás. Continuar a surdina, aquela sonoridade toda. E o In a Silent Way foi, acho que foi o primeiro que eu ouvi, em que começa também um pouco o funk e o groove a soar.
1: Este disco é também o disco que vai abrir, anuncia o caminho que o vai levar a seguir ao Beaches Brew, que é já olhar para a fusão do jazz com o rock.

0: Um caminho silencioso, in a silent way, discreto, já misturando as diversas áreas, aquilo que se chama a fusão, às vezes o jazz rock, grandes músicos também, mais uma vez, tem sido uma escola permanente este Miles Davis, escolhendo muito bem os músicos que o rodeiam e que se tornaram uma espécie de spin-offs da própria, do universo Miles Davis. Depois temos uma década em que praticamente ele desaparece de circulação. João, quais são os motivos para ele desaparecer do mundo da música durante anos? Nos anos 70 mal aparece, vem de vez em quando fazer um concerto, mas a discografia é muito esparsa.
1: Ele logo a seguir ao Cascais Jazz, enfim, logo a seguir, é relativo. Ele vem em 71 e a partir de 75 ele retira-se. Retira-se sobretudo por questões de saúde. Ele estava com graves problemas nas ancas, com muitas dores, também grandes problemas com dependências...
0: Toxicodependência.
1: E, portanto, fecha-se em casa. E eu, há bocado, quando o João contava a história do João Braga o ter encontrado no armário, estava a pensar nisso. É uma fase em que ele está fechado em casa, com surtos psicóticos e paranoicos, em que chega a fechar-se na cave, encaixa cá pessoas em casa. Portanto, passa ali por uma fase de saúde física e saúde mental muito complicada. E vai regressar já no início dos anos 80, com um grupo também muito interessante. Aparece aqui um personagem que é fundamental nesta fase seguinte do Miles Davis, que é o baixista, o Marcus Miller, que lhe vai apresentar uma série de músicos que vêm, por exemplo, o Bill Evans, o saxofonista, o Mike Stern, o guitarrista, e eles gravam, por exemplo, um disco que é o We Want Miles. Já é outra onda, já é outra sonoridade, é, digamos que é um filho, é um subproduto do Beaches Brew, desta fase mais ligada ao rock, em que ele, basicamente, os ídolos dele eram o James Brown e outros músicos. Ele já atua nos grandes festivais também de rock, como o Festival da Ilha de Wight, na Inglaterra. Portanto, isto já é o outro Miles Davis, o camaleão a mudar mais uma vez.

0: want Miles, queremos Miles, como se ele tivesse a responder a um apelo depois de alguns anos sem discografia. Este disco, We Want Miles, funciona como uma espécie de regresso, já numa outra mistura musical, com outro género, mais próxima da pop. É a porta de entrada, uns anos depois, ainda nos anos 80, em 1986, para o lançamento de outro disco, também com esses ingredientes. Jéssica, o que é que podemos dizer deste Tutu?
1: Aqui ouve-se muito, se calhar, a influência de Michael Jackson a partir daqui, com aquele som de teclado.
2: Sintetizador
1: muito, muito presente, e acontece, acho que no álbum todo tem esse som. E eu aqui também diria que o trompete começa a ter quase que a função de voz. As melodias é quase como se falta só colocar ali uma letra e teriam aqui esta função de voz, então aproximar aqui então do pop também através do trompete.
3: Tutu é interessante porque é um disco feito em laboratório, em estúdio, é um disco do Marcos Miller, do baixista. Ele é o autor e ele concebe isto e convida o Miles, que chega lá e começa a tocar.

0: por cima é um playback.
1: Ah, bem, foi criada a música e depois acrescentam mais a isso.
0: Sim.
1: Que interessante. E lá está, e tem a ver também com aquela altura em que ele continua a postar em mensagens, porque o Tutu evoca o tal bispo de referência contra o apartheid na África do Sul, Desmond Tutu.
2: Este disco, o Tutu, é o disco da grande viragem no da carreira do Miles Davis. Porquê? Era o disco de estreia dele na Warner. Ele sai da Columbia, onde tinha estado durante duas décadas, pelo menos, e vai para duas, três décadas, dos anos 50 até aos anos 80, e vai exatamente para a Warner e vai gravar este disco, Tutu, porque ele está muito saturado da forma de funcionar do produtor dele histórico na Columbia, que era o Theo Massero. O Theo Massero achava que mandava nos discos do Miles, queria que o Miles produzisse de acordo com os ditames dele, e o Miles não queria isso. Uma das coisas que o Theo Massero queria era pô-lo a gravar a música do Hello Dolly. Ora, o Miles Davis jamais faria isso. E, portanto, é-lhe apresentada uma proposta para ir para a Warner, um contrato melhor em termos financeiros, e ele vai para a Warner, faz este disco que marca a fase final toda da carreira dele.

0: uma nova era a fechar a carreira do músico, diga-se de passagem, porque o disco é de 86. Ele vai trabalhar e viver mais 5 anos, incluindo o tal concerto, os tais concertos que ainda dará em Lisboa. O último é em 1991, é o ano em que ele morre, no fim do ano, vem a Lisboa, e é também o ano em que ele edita o seu último disco assim de estúdio, intitulado Dubop. Jéssica, o que é que podemos dizer deste registro?
1: Eu creio que este foi o álbum em que ele começou a misturar mais o hip-hop, daí também que este trocadilho, digamos, acho eu, que
0: em vez de hip-hop, do bop.
1: Sim, não, acho que havia um estilo meio hip-hop que tinha outro nome que não se chamava hip-hop, o pop, alguma coisa assim. E que depois ele fez aqui este trocadilho de bebop com hip-hop e que deu o do bop. Eu acho que aqui não só ele está a influenciar a música moderna, como a música moderna também o está a influenciar ele, quase que a mostrar que eu também posso fazer aquilo que está a acontecer na música contemporânea.

0: um excerto de Dubop, este último testemunho. Se não é o último, é, enfim, é certamente o último álbum de referência em estúdio, gravado em estúdio por Miles Davis, porque de resto ele é lançado já posteriormente, creio
1: eu. Em 92,
0: eu.
1: Sim.
0: Portanto, já depois da morte do próprio Miles Davis. Assim, em jeito de epílogo, de que forma é que podemos resumir uma personalidade desta dimensão e com esta importância? Miles Davis, podemos começar aqui com o Laurent.
2: Numa palavra, ele foi mágico e foi imprescindível para a evolução da música do século XX.
0: Atual ainda? Ainda hoje?
2: Sempre. Sim, sim.
0: Jéssica, o que é que diz de Miles?
3: Tenho que falar da minha experiência. O Miles mostrou-me as várias vertentes do jazz. Para quem não conhece o jazz e vai ouvir Miles, consegue passar por todas as fases do jazz, e acho que isso acaba por mostrar tudo um pouco.
0: João.
1: Um inovador e um gênio da música, com uma dose muito grande de mau feitio, porque eu lembro-me dele de quando veio em 91 ao Coliseu, fui vê-lo novamente, estive com ele à porta do hotel e não lhe falei, porque tinha lido a autobiografia em inglês e sabia que o feitio dele não era propriamente dos mais recomendáveis.
0: Genial da mesma, não é?
1: Genial da mesma, claro.
0: E, portanto, um dos pilares incontornáveis da música e da cultura no século XX e também, em especial, naturalmente, do jazz. Evocámo-lo aqui porque ele nasceu no dia 26 de maio de 1926 e nós, aqui, o Laurent Philippe, trompetista, Jéssica Pina, trompetista, e João Moreira dos Santos, divulgador do jazz, prestamos-lhe a devida vénia. Com produção de Bárbara Almeida, os cuidados técnicos de Diogo Axel, apresentação de João Almeida. Até à próxima.

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Boa noite. O corpo guarda a memória e, de muitas maneiras, ela reflete-se naqueles que o corpo gera ou protege ou devia proteger, de um ditado do povo Tswana, do sul do continente africano, num apontamento perdido durante anos. Nasceu o título do primeiro romance de Inês Bernardo, Agarrar a faca pelo gume. O ditado diz: a mulher agarra sempre a faca pelo gume. E este é um livro com a voz das mulheres, de um tempo nosso, consideravelmente distante, surpreendentemente próximo. Uma jornada de aprendizagem da vida, de crescimento, de sobrevivência, na mais absoluta ânsia de uma palavra de amor por parte de quem tinha que a dar. Inês Bernardo, que depois de se relacionar com os livros de diferentes maneiras, assina agora o seu primeiro. É uma entrevista no Festival Livros ao Oeste, na Lourinhã. Depois recupero a primeira das semibreves de André Lupi, dedicada à música do filme Ascenseur pour l'Échafaud, Fim de Semana no Ascensor. O filme de Louis Malle, de 1958, com música de e por Miles Davis, que nasceu, passam hoje 100 anos. Miles, que fez caminho com Sonny Rollins, o saxofonista, deixou-nos ontem, aos 95 anos. Vamos escutá-los no encontro em 1954. Miles Davis with Sonny Rollins, trompete e saxofone, um verdadeiro Olimpo do jazz. Vai ser assim a ronda.

0: Música a começar.
1: Always. Música da violoncelista e compositora islandesa Hildur Guðnadóttir para o filme A Voz das Mulheres, de Sarah Polley.

O meu 8º aniversário foi o melhor que já tive. À minha espera, depois da escola, uma caixa comprida, embrulhada em papel pardo. Chegou com o carteiro para ti, disse-me a mãe. Uma prenda misteriosa, de origem incógnita, as mãos tremiam-me de antecipação, a língua a percorrer-me os lábios enquanto descolava cuidadosamente a fita cola. Talvez houvesse uma mensagem no verso do papel. A caixa, garrida, mostrava a imagem de um rádio replicado em várias cores. E lá dentro, um rádio vermelho, brilhante. O plástico liso, com riscos pretos, a criar uma onda de som rodeando a caixa. Por cima, uma asa e uma antena metálica que se esticava e recolhia à procura da onda certa. E de um lado, um microfone preso por um fio telefónico enrolado como num caracol. Não contive uma gargalhada. Um rádio, só para mim, para ouvir música, com um deck de cassetes e um microfone real, como via na televisão o Marco Paulo a fazer saltar de mão para mão enquanto gritava por uma Joana qualquer. Passei a tarde a rodar o botão das frequências, balançando a antena, até que as avós me gritaram para fazer isso no meu quarto. Nos dias seguintes, testei a partir de que nível conseguia ouvir a rádio sem que ninguém em casa se apercebesse. Quais as estações que tinham música e quais só palavras? Emissoras pirata, a entrar nas ondas de outras, e gente que falava sobre coisas de que eu nunca tinha ouvido falar nos programas que as avós viam pela manhã na televisão. Semanas depois, consegui juntar umas moedas e comprar uma cassete TDK, 60 minutos. Comecei por gravar as músicas da rádio, para as ouvir quando queria e não ao acaso. Esperava pelo momento certo para começar a gravar. Tornei-me perita nisso. É como um pressentimento, comentei na escola, quando elogiaram o facto de ter conseguido gravar o Betty Davis Eyes desde o início, sem cortes. Gravei e regravei aquela cassete dezenas de vezes. Outras músicas a aparecer ainda, no intervalo entre cada gravação, num palimpsesto de sons. E depois gravei as vozes à minha volta. Comecei pelos sons da casa, o ranger do chão com o balançar do meu corpo, a minha porta só aberta se houvesse força suficiente para a desempenar, as avós na sala e o som da televisão a fazer as despesas da conversa, os suspiros da mãe enquanto se descalçava ao fim do dia.

0: 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E é um texto que é uma verdadeira homenagem à rádio. Podia lá eu escolher um outro dentre os muitos momentos do livro Agarrar a Faca pelo Gume. É o primeiro romance de Inês Bernardo, com a chancela Tinta da China, livro que nos dá uma casa de mulheres, vidas de mulheres, sons guardados, a memória guardada de diferentes gerações. Os homens estão ausentes, ou são de estadias curtas, ou fizeram algo que não deviam. Há, por exemplo, o avô que trabalha em África, vem uma vez por ano a casa. São vidas duras, são tempos de cinza. Há uma pobreza marcante. Há uma mãe muito jovem que vai trabalhar para a casa de um doutor e é violada por ele. É uma casa onde não se fala de quase nada. E há uma rapariga que vai aprender a vida de diferentes maneiras, com os outros, com os colegas. É um livro de descoberta e aceitação do mundo, um mundo agressivo, até porque a protagonista não corresponde, de alguma maneira, aos cânones que os outros, a sociedade, exige. E assim a vamos acompanhando também num romance de crescimento. Bem-vinda à Antena 2, à rádio, Inês Bernardo, neste livro de cujo excerto que li nos ajuda a situar um pouco, já numa idade de adolescência, desta personagem que depois vamos acompanhando também no reencontro com as suas ligações vitais à mãe e ao pai. Inês Bernardo, numa conversa no Festival Livres ao Oeste, na Lourinhã, um festival literário que tem por tema narrativas de esperança. Há esperança aqui, Inês Bernardo.
1: Luís, obrigada pelo teu convite, por estar aqui. Devo dizer, antes de te responder, que é muito curioso teres escolhido este excerto para abrir, não podia ser outro, mas na verdade é talvez o excerto que me é mais, é um dos excertos que me é mais próximo, é talvez o mais autobiográfico, não sendo este um livro de autoficção, que não é um livro de total ficção, mas eu também tive um rádio vermelho no início da minha adolescência e tive um pai que fazia rádio pirata e, portanto, a minha infância foi passada em estúdios forrados a caixas de ovos.
0: É o melhor isolante.
1: O melhor isolante.
0: Não é necessário, caixas de ovos.
1: Caixas de ovos. E com sempre com um vinil na mão, um vinil diferente, e com o meu pai a dizer: agora não, quando a luz vermelha acender, não podes fazer barulho. Portanto, é muito curioso para mim, estar na rádio é um regresso a casa. É um livro com muitas histórias dentro. Para mim é um livro cheio de memórias e por ser um livro muito fragmentário também, eu acho que é um livro que tu podes ler de várias formas. Podes escolher entrar no fragmento, no primeiro, no número um, podes entrar no último, podes entrar a meio e podes ler e fazer a tua própria aventura, escolher a tua própria história, e eu tenho a certeza que no fim lerás a história que eu quero passar. E para mim sim, são histórias de esperança, porque para mim a memória e a recuperação da memória e a transmissão da memória é sempre um motivo para nós podermos ter esperança de poder modificar a nossa história, podermos repetir aquilo que nós achamos que acertamos e tentar evitar aquilo que nós achamos que erramos.
0: O tratamento nesta conversa vai ser mais informal, porque há muitos anos nos conhecemos. Inês Bernardo, que é alguém que lida com a palavra e os livros desde há muito, certamente como leitora, e este livro não existiria se não fosse escrito por uma leitora, mas também conhecemos-nos provavelmente já há duas décadas enquanto jornalista de cultura, nomeadamente no Sol, atualmente coordenadora de comunicação editorial do Público. Tiveste também trabalho em editoras, portanto a relação com os livros é muito forte, e Inês Bernardo com José Mário Silva são responsáveis. É quase rádio, é uma outra forma de rádio, pelo podcast Biblioteca de Bolso. Em todas essas referências, uma proximidade muito grande, uma aprendizagem, um olhar crítico sobre os livros. Isso poderia afastar-te da escrita? Tantos grandes autores que te passaram pelas mãos ao longo dos anos, Inês Bernardo, atenção, ao longo dos poucos anos, jovem, nasceu em Ilhavo em 1983, tantos autores lidos, conhecidos pessoalmente, podiam afastar-te da experiência, do desejo, da tentação de escrever. Ou não? Ou poderiam ir construindo aí algo que se transformaria no gesto da mão? Houve alguma dualidade, houve um anjo e um demónio em discussão durante algum tempo ou não?
1: Sim, andámos durante anos, eu e os escritores, eu e a escrita, na verdade, eu e estas histórias, num jogo de encontros e desencontros. Também fruto deste conhecimento que eu tenho, das entrevistas com escritores, de leitura, principalmente de leitura, e tu falaste disso. Eu sou uma leitora há muitos anos, também fruto desta fortuna que nós temos no nosso país chamado bibliotecas públicas. Uhum. E portanto não tinha muitos livros em casa, mas tinha uma grande riqueza chamada biblioteca pública, da qual usufruí, portanto fiz-me leitora desde muito cedo. E fui sempre aproximando-me e afastando-me da escrita e de acreditar que poderia concretizar isto que tens agora aqui ao teu lado, que é o meu primeiro romance, o meu primeiro livro. Também porque eu não reconhecia, em alguma escrita que lia, as histórias que eu queria contar e, portanto...
0: Elas estavam por contar.
1: Elas estavam por contar, acho que muitas delas continuam por contar. A forma como eu as contei também, eu também não as lia e também não encontrava esta forma noutros escritores. Foi preciso algum tempo e outras leituras também. Também devo dizer que o movimento dos últimos anos, principalmente latino-americano, das mulheres escritoras que têm chegado à frente e que têm publicado... talvez das formas mais inventivas e das narrativas mais interessantes dos últimos tempos, me ajudou muito a solidificar aquilo que eu queria fazer e a acreditar que seria possível fazer. Conhecer escritores tem esta coisa, e tudo de certo que também já terás este pensamento, tenho a certeza que não terás dito nunca isto em antena, e não te vou perguntar se pensaste o mesmo ou não, que é, muitas vezes arrependemos-nos de os conhecer, portanto, preferimos manter-nos com os livros e não voltar a entrevistá-los ou então evitá-los. Mas isso ajudou-me, porque muitas vezes pensei, se esta pessoa... publicou, porque não eu? Eu também tenho histórias para contar e são histórias tão ou mais válidas do que estas, porque é que eu também não publico? Isso ajudou-me muito a ultrapassar uma coisa que é muito falada, principalmente por mulheres, que é o síndrome do impostor. Que é um conceito.
0: Mulheres e homens, caramba!
1: Luís,
0: não vamos por aí então.
1: Não, sim, mulheres e homens, sem dúvida alguma, mas eu acho que as mulheres é-nos vendido muito esta ideia e esta educação de que nós temos de ser sempre melhores do que eles, do que os homens.
0: Para nos trabalhar mais.
1: Trabalhar mais, saber mais, fazer mais, para nos podermos afirmar, para podermos ter um lugar e para reclamarmos um lugar que é nosso. E, portanto, acho que sofremos um bocadinho mais do síndrome do impostor. Nós vemos muitos mais homens a ter confiança para lançar o seu primeiro romance, para lançar um podcast, para dizer coisas em público. E vemos que as mulheres se retraem muito mais. Eu falo com colegas jornalistas e todos dizemos o mesmo, que é... convencer uma mulher a vir falar em público é mais difícil do que convencer um homem. E também tem a ver um bocadinho com este síndrome do impostor e com esta disponibilidade e destas expectativas que nós ainda impomos às mulheres, porque se elas vão falar em público, elas têm de falar bem, elas têm de ser as melhores a falar. E isso pesa muito na altura de nós aceitarmos um convite e de nos expormos à crítica. E, portanto, eu também tive de ultrapassar isso tudo para publicar um livro. Portanto, a minha sorte é que eu não me levo demasiado a sério.
0: Isso é um grande segredo para a vida. E, no fundo, é lendo outras autoras e, de facto, olhando, por exemplo, a literatura em língua espanhola, a quantidade de mulheres jovens notáveis escritoras, notáveis romances que têm surgido nos últimos anos, mas também em língua inglesa, claro que sim. Isso acaba por ser quase que um apoio involuntário da parte delas. Mas no teu caso, Inês Bernardo, a poesia começou por ser a primeira linguagem, a primeira forma de dizer o que querias dizer?
1: Sim, começou por ser a primeira forma. Acho que também não é nenhuma história única na adolescência. O meu pai achava que eu escrevia bem. E disse-me, não tens nada para fazer este verão, vai fazer uma oficina de escrita. E era uma oficina de escrita de poesia. E essa nova forma de escrita, para mim era uma nova forma de expressão. E no início da adolescência isso é muito importante, não é? A expressão dos nossos sentimentos, de quem somos, a afirmação de quem somos. Foi uma porta de entrada para a escrita, para começar a escrever. Comecei por aí, sim.
0: Foi uma boa oficina. O nome foi justo. Aprendeste a trabalhar a mão. Que idade tinhas?
1: Tinha 12 anos.
0: Isso é uma oficina para jovens precoces.
1: Eu era a mais jovem. Também me ensinou outra coisa, Luís. Ensinou-me a não ter medo de partilhar a minha escrita. Porque era uma oficina, eu era a mais nova, era a mais jovem, o mais velho teria uns 19 anos, eles teriam todos entre os 16 e os 19 anos,
0: e eu era... 12 anos é um bocadinho diferente de 19.
1: É um bocadinho diferente, portanto, as temáticas que eles falavam, sim, eram muito diferentes das minhas temáticas.
0: Sim. Temáticas, referências, maturação?
1: Claro. Tudo, tudo. E líamos os poemas em todas as sessões, líamos uns aos outros, e eu lembro-me da primeira sessão em que... A orientadora disse, bom, na próxima aula vamos ler os nossos poemas que temos na gaveta. Eu não tinha nada na gaveta, eu nunca tinha escrito poesia. Fui a correr para casa e passei 3 dias intensivos a escrever poesia, aquilo que eu achava que era poesia, para poder partilhar com os meus colegas, que já há anos que escreviam. Mas isso foi muito bom, ouvir os outros ler, ouvir as suas críticas sobre o que eu escrevia, foi muito, muito importante para mim.
0: Até para a vida, presumo, porque isso é uma... No fundo, o que aprendeste foi uma atitude.
1: Sim, sim, foi. Foi uma oficina... Usaste bem a expressão, foi uma oficina para a vida. Ensinou-me muito. Ensinou-me também e pôs-me este bichinho da partilha e da conversa sobre a escrita, que é uma coisa que me interessa muito.
0: Complexada.
1: Completamente, completamente. Eu sou uma serial courses doer, ou seja, eu faço cursos em série. Eu já frequentei praticamente todos os cursos que existem em Portugal sobre escrita criativa ou escrita de ficção. Não tanto à procura de ferramentas, mas mais à procura deste diálogo e deste grupo de pessoas que possam criticar-te, possam ler-te, possam ter esta generosidade da partilha da escrita e da conversa sobre a escrita.
0: Durante anos fui cético em relação aos cursos de escrita criativa. Fui cético sem os conhecer, o chamado preconceito. E depois, à medida que fui perguntando a quem os fazia, inclusive autores, autoras nomeadamente, que ganharam o Booker Prize, sim, eu fiz cursos, eu... ganhei a aprendizagem e o manejo com o curso de escrita criativa. E, portanto, claro que existirão uns melhores que outros. Depois há que filtrar, há que ver comentários, há que falar com amigos, porque isso hoje em dia tudo se pode tornar um negócio. Mas a verdade é que há os bons, e temos aqui mais um testemunho. Sendo que depois também se ganha a experiência com o trabalho que tiveste, com as leituras que foste fazendo ao longo da vida, da exigência. E já te perguntaram lá em casa, oh mãe, como é que tu demoraste 10 anos a escrever um livro? O que é uma pergunta bastante pertinente, porque apesar de nós reconhecermos que um trabalho destes quase que pode ser um trabalho infinito, também é a altura em que a pessoa diz, está bem, mas ou fazes ou... O que é que motivou esses 10 anos? Era preciso esperar um momento certo para este livro acontecer?
1: Houve um conjunto de razões pelas quais este livro demorou 10 anos a ser escrito. Este livro acabou quando tinha de ser acabado. E é verdade, isso é verdade. Este livro acabou quando tinha de ser acabado e demorou 10 anos a ser acabado. Mas a grande razão pela qual este livro demorou 10 anos a ser acabado e a ser escrito é que eu tive de trabalhar durante 10 anos. Durante mais de 10 anos, mas eu tive de trabalhar. Era preciso pagar contas, era preciso trabalhar e era preciso, achava eu durante algum tempo, construir uma carreira. Ou pelo menos afirmar-me no mundo do trabalho. Não tenho pais ricos, não tenho herança, venho de um meio classe média, ambos os meus pais são professores, foram professores, e portanto eu tinha de trabalhar para poder viver. E este livro foi escrito nos intervalos de eu acreditar em mim, de acreditar que este livro podia ser escrito, de que isto era um romance, de tentar descobrir a história, de tentar descobrir como é que eu podia escrever este livro, qual era o final, qual era a forma, e se esta forma era legítima para contar esta história. E, portanto, foram 10 anos de muitas questões, muitas dúvidas e de muito trabalho e de muita vida. E depois tive de viver, Luís.
0: Convém, senão também não se escreve grande coisa, se não se viver.
1: Tive de ler, tive de escrever, tive de viver para poder escrever este livro. Há cerca de 7 anos, a minha filha tem 7 anos e isto não é por acaso, há 7 anos eu decidi que tinha de terminar este livro, que tinha de terminar porque eu tenho outras histórias para contar. Mas eu sabia que não poderia avançar para a próxima se eu não acabasse esta. Porque se eu não acabasse esta, eu não tinha a prova de que era possível, de que eu conseguiria terminar um romance. E eu não queria ser uma escritora de livros começados, queria ser uma escritora de livros terminados. E, portanto, eu decidi que ia ser muito intencional com o meu trabalho, com a minha vida, com as escolhas que fazia, e que não ia ser reativa no meu trabalho. Eu recordo que comecei a trabalhar e poucos anos depois tivemos o FMI em Portugal. E, portanto, eu faço parte dessa geração que foi despedida, que não tinha segurança no trabalho, que teve de procurar outro trabalho, que teve, de certa forma, de sair do país para encontrar trabalho. E, portanto, houve muitas questões que me levaram 10 anos para escrever este livro. Há cerca de 3 anos, eu tomei mesmo esta decisão de o livro estava quase terminado, mas eu estava novamente a trabalhar, num trabalho muito exigente, com uma grande carga horária, e eu percebi que precisava de fazer uma coisa absolutamente essencial. A Samantha Schweblin falava disso quando aceitou este prémio mais recente.
0: Um milhão de euros?
1: Um milhão de euros? Quem nos dera que fossem só 100 mil?
0: Digamos que as finanças espanholas ficaram com uma boa parte. A gente esquece sempre desse pormenor. De 1.400.000 foram para as finanças.
1: Mas ela falava também disto, falava da questão de comprar tempo. E eu tive de ser muito consciente sobre como é que eu ia comprar tempo. E eu comprei tempo de várias formas. Uma delas, para terminar este romance em particular, foi candidatando-me a residências artísticas e literárias. E isso foi uma forma de eu poder comprar tempo ao meu trabalho, à minha vida, à minha família, ao meu quotidiano, para me poder isolar da minha vida, não necessariamente de outras pessoas, mas da minha vida, para poder escrever este livro. E foi assim que eu o terminei. E foi absolutamente maravilhoso.
0: Que outra componente? Bem, mas não foi uma residência literária qualquer, foste para a Islândia.
1: Fui para a Islândia.
0: Foi para o fim do mundo a escrever um livro. Caramba, que experiência. Eu, quando penso na Islândia, penso sempre no fim do mundo, ou seja, em qualquer coisa muito árida, deserta.
1: Foi para onde eu fui, sem dúvida. Foi para um...
0: Quantos dias?
1: Eu fui 3 semanas e meia para uma aldeia onde vivem 230 pessoas, na ponta mais noroeste da Islândia, fora dos circuitos mais turísticos, de onde num dia muito claro se mais ou menos conseguia ver uma ponta da Groenlândia. Portanto, foi uma experiência, e fui no inverno, não fui no verão. Foi uma experiência absolutamente incrível. Tive a sorte de não ir sozinha. Éramos 5 artistas de várias artes.
0: Portugueses?
1: Não. Um deles português. Foi a pessoa que me falou deste assunto, foi um português, curiosamente. E acabámos por ir os dois juntos. Uma pessoa com quem eu já trabalhei noutras vidas e em várias outras artes, nomeadamente ligadas ao cinema. Ele foi com um projeto visual, eu fui com este projeto de escrita. Tínhamos uma pintora dinamarquesa, tínhamos uma escritora escocesa e tínhamos uma performer croata connosco. E, portanto, os 5 fomos para esta ponta da Islândia criar cada um o seu o seu mundo e a sua criação artística, e foi aí que eu terminei este Agarrar a Faca pelo Gume.
0: E, portanto, tal como as oficinas de escrita, as residências também funcionam, também fazem muito sentido. Conseguiste mesmo abstrair-te dos problemas da vida, porque não chega a comprar o tempo. Tem que se comprar também uma espécie de, isto parece um manual de autoajuda, mas tem que se comprar paz interior, a distanciamento. Isso tudo se conseguiu bem, convenhamos que na Islândia a coisa ajuda. O que me faz pensar, este título vem de um ditado do povo Tsuana, que habita regiões da África do Sul e do Botsuana, tem lógica, Tsuana, Botsuana, mas onde é que tal coisa te surgiu? Uma mulher agarra sempre a faca pelo gume. Título do romance de Inês Bernardo, Agarrar a Faca pelo Gume. Como é que os Tsuana entraram na tua vida?
1: Olha, os Tsuana entraram na minha vida com um curso, uma vez mais, feito com... Façam cursos. Um curso feito com uma escritora norte-americana chamada Roxane Gay. Escreveu um livro brilhante chamado Bad Feminist, portanto, uma má feminista. E ela fez um curso sobre a escrita do trauma e a escrita sobre o corpo. E eu decidi frequentar o curso, que ainda por cima era dado num horário norte-americano. Portanto, eu acordei a meio da noite para fazer uma masterclass com a Roxane Gay. E ela, a meio do curso, mencionou este ditado do povo Tsuana, que eu apontei numa nota e que esqueci. E que esqueci durante muitos anos. E quando eu cheguei à Islândia, nesta residência, e estava a organizar as minhas notas, os meus post-its, toda a minha parafernália com a qual eu viajei com bastante bagagem literária para a Islândia, encontrei esta nota. E assim que eu olhei para este ditado, eu pensei, claro, está aqui o título deste livro. O livro não teve título durante 10 anos até eu chegar à Islândia. E quando
0: se lê o livro, percebe-se que tem todo... sentido.
1: Não, fez todo o sentido para mim e portanto para mim ficou muito claro que não havia outro título possível para esta narrativa do que este.
0: E agarrar a faca pelo gume, agarrar a dureza que aqui se encontra, há, por exemplo, uma narrativa, uma descrição de uma violação.
1: Foi muito dura de escrever, houve momentos muito duros de escrita do livro. Mas esses momentos, nomeadamente este da violação e outro tipo de violências, nomeadamente sexuais, que eu também escrevo no livro, foram escritos com uma grande urgência e com um grande sentido de responsabilidade também. Um grande sentido de responsabilidade pela verdade, não a verdade jornalística, mas um fundo de autenticidade e de realidade. Eu não quis ser lamechas, eu não quis romantizar de nenhuma forma tudo aquilo que eu conto e as violências que eu conto, não só as sexuais, mas todas as violências que estão retratadas neste livro, mas quis ser muito real, quis ser muito crua, porque estas situações são cruas, são violentas. E eu acho que não precisam de artifícios para serem contadas, sendo que são necessárias, é necessária a sua, que contemos estas histórias, que partilhemos estas histórias, porque é no silêncio que elas são repetidas, é no silêncio que elas são esquecidas, e é no silêncio que elas também vão vivendo no corpo das mulheres que são vítimas destas violências. E na verdade nós acabamos por ser também vítimas de tudo isto que acontece a estas mulheres, destas violências que vamos infligindo, mesmo que sejamos homens. Porque depois somos educados por estas mulheres e depois... porque somos, vivemos na sociedade com estas mulheres e temos relações com estas mulheres. O corpo guarda a memória e é importante que nós também falemos sobre esta memória e que ela não fique apenas no corpo.
0: Esse momento e essa relação de poder existe num tempo de um país mais atrasado, onde a própria lei diferenciava em termos de direitos homens e mulheres, mas depois acompanhamos a geração seguinte, o resultado desse momento, e vamos vendo como há a tal perpetuação de sentidos, sentires. Estava a pensar nesses estudos que, com uma regularidade impiedosa, se vão fazendo, os inquéritos da Umar, por exemplo, que tanto em 2019 como agora em 2026 nos vão dando percentagens absolutamente inacreditáveis. 60 e tal por cento dos jovens acham natural que a mulher não tenha o direito de preservar a sua intimidade digital, por exemplo, ou que o namorado tenha o direito de agir com alguma violência. Não tenho presente agora o estudo. Nós vamos acompanhando essa manutenção. E na conversa aqui no Livros ao Oeste hoje, dizias que é um livro político. Passa muito por aí o grito que quiseste dar com este livro?
1: Passa por aí e passa também por outra coisa. As nossas mães, as nossas avós, as nossas tias, as nossas irmãs, muitas vezes não podiam gritar e não podiam falar porque não tinham as palavras para o fazer. Não sabiam como qualificar ou como relatar o que é que era uma violação, o que é que era uma agressão, o que é que era uma violência, o que é que era uma invasão de privacidade, o que é que era assédio. E nós hoje temos essas palavras e temos essas nomenclaturas e temos todo um léxico que podemos usar e que devemos usar. Mas para chegar aí e para não esquecermos, e para não esquecermos também os direitos que foram conquistados, é preciso continuar a dizê-las e continuar a denunciar estas situações. Esta normalização da violência no namoro, do controle sobre o outro, do controle sobre o corpo da mulher, sobre a intimidade digital, como há pouco dizias e muito bem, é algo que nós temos de continuar a denunciar, é algo que nós temos de continuar a nomear, porque quando nós deixamos de nomear, as coisas deixam de ter nome, deixam de existir. E durante muito tempo estas coisas não existiam porque não eram nomeadas. E portanto eu acho que é muito, muito importante nós continuarmos a fazê-lo, sem dúvida alguma. Eu acho impressionante, eu durante a última semana, é curioso estar a falar sobre esse estudo, são números aos quais eu também estou muito atenta enquanto cidadã, mas enquanto mulher, indivíduo, achei muito curioso descobrir que duas pessoas muito próximas de mim estão a usar neste momento dispositivos de proximidade de pessoas que as estão a perseguir ativamente. E, portanto, que essas pessoas têm pulseiras eletrónicas e as mulheres têm de usar um dispositivo
0: que as avisa.
1: Portanto, a vítima tem de mudar toda a sua vida e tem de gastar dinheiro, contratar advogados, fazer...
0: Não comparecer em eventos públicos para os quais foi convidada.
1: Por exemplo, modificar toda a sua vida, toda a sua rotina para lutar contra os agressores. E muitas vezes os agressores não têm tantas consequências.
0: Não são punidos.
1: Nada. Não.
0: Quando estão identificados, porque a questão da pulseira eletrónica já é uma identificação.
1: Mas é uma identificação oculta, não é? Usas uma calça mais comprida.
0: E ninguém dá por isso.
1: Porque
0: estamos a falar da pulseira eletrónica que sinaliza proximidade e não que proíbe de sair de casa.
1: Exatamente. E portanto, eu fiquei chocada ao saber que eu não conhecia só uma pessoa muito próxima, eu conhecia duas pessoas no meu círculo próximo de amizades. E de repente, quantas mais mulheres não estão a andar com esse dispositivo na carteira para serem avisados de que há pessoas que as perseguem e que se estão a aproximar de uma forma muito perigosa delas? E quantas mulheres não fazem queixa porque são dissuadidas também pelas autoridades? E, portanto, enquanto não continuarmos a falar sobre estes temas, enquanto não continuarmos a nomear e a repetir os nomes do que isto é, isto nunca vai parar, nunca vai acabar. E, portanto, achei também muito importante, a minha escrita é política também nesse sentido. É preciso nomear isto que aconteceu. Aconteceu uma coisa muito curiosa com este livro, que não é, uma vez mais, não é um livro autobiográfico, mas e eu disse isto várias vezes à minha mãe, disse, isto não é um livro autobiográfico, é completamente ficção, e dei-lhe-o a ler quando terminei. E depois, quando ele foi publicado, uma das minhas tias leu e ligou à minha mãe e disse, isto é a nossa história. E a minha mãe disse, não, é ficção, é ficção pura, ela inventou tudo. E ela dizia, e ela do outro lado da linha dizia, não, isto é a nossa história. E portanto, isso para mim foi muito importante. Quer dizer que eu consegui, que eu atingi esse objetivo de trazer à baila e de trazer à conversa algo que elas nunca tinham conseguido conversar as duas, mas este livro abriu o espaço para que pudessem conversar sobre esses assuntos.
0: Uma homenagem às mulheres que nos fizeram chegar até aqui, que nos deram vida para chegar até aqui, porque se hoje, apesar de muito ainda se perpetuar, de passar no corpo, o corpo guarda essa memória, como dizias, e há coisas que voluntário ou involuntariamente se transmitem. Uma mulher ter medo de ir sozinha, viajar sozinha, tudo isso é uma perpetuação que, sendo inegável que os riscos existem, o aviso é sempre uma perpetuação de uma forma mais insegura de estar na vida. Mas aqui acabas por homenagear também as mulheres do passado, mesmo que sujeitas a esses ditames, mesmo que aceitando. A avó que diz ao homem que vem uma vez da África a casa e que cada vez que vem a deixa com um filho no ventre, e por isso são 19 os filhos, e ela escreve dizer: olha, lá fiquei prenha outra vez. Mas tudo isto há uma homenagem às mulheres do passado. Nós muitas vezes esquecemos de perguntar às mães e às avós o que é que elas sonhavam para a sua vida, o que é que elas queriam ser. Elas próprias podem não ter pensado, ou se calhar pensaram, se calhar sonharam. É uma homenagem às mulheres, este livro de Inês Bernardo, e é um estímulo para essa luta que não acaba, e que é uma afirmação também de uma voz descrita, o primeiro romance agora publicado na Tinta da China, de alguém que sempre conheceu muitos livros e muitos autores. Mas quem são os teus autores, Inês Bernardo?
1: Olha, há duas leituras essenciais que me ajudaram muito a escrever este livro. Uma delas é a Carmen Maria Machado, uma escritora norte-americana, que escreveu um livro absolutamente brilhante chamado In the Dream House, na Casa dos Sonhos, em português.
0: Entrevistada neste programa.
1: Exatamente, bem sei. Quando veio a Portugal, eu também fui stalker de Carmen Maria Machado, persegui-a por óbidos, falei com ela em vários momentos.
0: Desde que ela gostou, ao contrário da stalker de que falou o livro.
1: Exatamente. E a outra foi a Fernanda Melchor, que eu acho que é absolutamente brilhante. E depois outras, só lá, que tu também entrevistaste, uma entrevista maravilhosa. Há muitas, muitas vozes. Outra mulher que eu admiro imensamente, a Margaret Atwood, que é uma pessoa que também não se leva a sério, uhum, e que é uma lição para qualquer escritor, para qualquer pessoa.
0: Não se leva a sério, mas sorri à vida, não se leva demasiado a sério.
1: Não se leva demasiado a sério, é completamente brilhante, é uma mulher absolutamente brilhante.
0: E acaba de sair as memórias, a autobiografia dela. Vamos ler com muito gosto essa vida.
1: E vê-la no Babel quando ela vier, portanto não perderemos essa oportunidade, até porque pode ser a última. Eu fico sempre nervosa com essas questões. E depois há muitos outros. Bom, eu tenho um escritor meio fetiche, que é o George Orwell. Tenho um certo fetiche pelo 1984 e pela forma tão iluminada, tão desassombrada, como ele foi capaz de olhar para o presente e ver o futuro.
0: Antecipar o que poderia dali resultar.
1: Completamente. E continua a ser atual e continua a ser pertinente. Dulce Maria Cardoso foi outro dos grandes nomes da literatura portuguesa que eu, quer dizer, da qual me apaixonei e que devoro. A Luísa Costa Gomes. Luís, ficávamos aqui a noite toda.
0: Até porque essa cartografia é muito mais vasta. Escrevendo ou não escrevendo, permanecendo leitor ou avançando também para o mundo da escrita, a verdade é que somos feitos daquilo que lemos, e alguém que há tanto se relaciona com os livros de tantas maneiras, obviamente que a cartografia é vasta. E como é que é para alguém que foi jornalista, que esteve também assim com um gravador a fazer entrevistas? Ajudou o treino? Estar agora desse lado, é o terceiro festival literário em que estás presente, está a ser muito natural, muito celebratório, muito tranquilo, sem te levares demasiado a sério, presumo?
1: Sem me levar demasiado a sério, isso nunca. Aliás, eu hoje partilhei uma story para os meus leitores a dizer: venham que eu já bebi 2 copos de vinho. Portanto, eu gosto sempre de brincar e espero nunca me levar demasiado a sério. Se isso acontecer, por favor, avisem-me. Ajudou também eu adorar conversar. Eu acho que foi por isso que eu fui para jornalismo, porque eu adoro histórias, eu adoro que me contem histórias, eu adoro contar histórias, e portanto tem sido uma transição muito natural. Na verdade, eu já me afastei um pouco do jornalismo há uns anos e passei para um lado muito mais livre de contar histórias e de procurar.

Música de Miles Davis, genérico do filme Fim de Semana no Ascensor, indicativo também da Ronda da Noite. 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

Miles Davis nasceu a 26 de maio de 1926, passam hoje 100 anos, deixou-nos a 28 de setembro de 1991. E fez estrada. Foram muitos os encontros com o saxofonista Sonny Rollins, que nasceu em 1930 e nos deixou ontem, aos 95 anos. Escutemo-los. Miles Davis, Sonny Rollins, com Horace Silver, Percy Heath e Kenny Clarke em Doxy, 1954.

No dia do centenário de Miles Davis e no dia seguinte à morte de Sonny Rollins, Doxy, Miles Davis, Sonny Rollins, Horace Silver, Percy Heath e Kenny Clarke. Está feita a ronda. Assim, obrigado por estar com a rádio. Boa noite.

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Muito boa noite. A Volta ao Mundo presta hoje homenagem à grande cantora colombiana Totó La Momposina, que faleceu no dia 19 de maio aos 85 anos. Totó La Momposina personifica a tradição viva da música folclórica da Colômbia, tendo estudado e interpretado cuidadosamente as canções e danças nativas colombianas durante várias décadas. A música indígena da Colômbia é fortemente rítmica e um híbrido de influências espanholas, nativas sul-americanas e afro-cubanas. La Momposina dominou tão bem os seus diferentes estilos e variações rítmicas que foi convidada a atuar na cerimónia de entrega do Prémio Nobel da Literatura em 1982 ao escritor colombiano Gabriel García Márquez. Sonia Bazán Tavides, La Momposina, nasceu na aldeia de Talaigua, na ilha de Mompos, situada no rio Magdalena, perto da costa norte da Colômbia. A família não só era musical, os pais eram músicos de quarta geração, o pai baterista e a mãe cantora e dançarina, como a sua aldeia é também agraciada com a presença de Ramona Ruiz, uma talentosa e experiente cantadora, cantora camponesa, que ajuda na aprendizagem de La Momposina durante a sua adolescência. La Momposina viaja por toda a costa colombiana, contactando com música e dança, desde festas da aldeia às canções do dia-a-dia, cantadas como acompanhamento do trabalho diário. Em 1968, com 20 e poucos anos, La Momposina forma a sua própria banda e a notícia deste talento vocal espalha-se rapidamente, sendo que na década de 70 começa a fazer apresentações internacionais. Depois de se apresentar na cerimónia de homenagem a Gabriel García Márquez pelo Prémio Nobel da Literatura, em 1982, passa 4 anos em Paris a estudar História da Dança na Sorbonne. Durante este período, La Momposina grava o primeiro álbum Totó La Momposina e Sus Tambores. Regressa da Colômbia em 1987, voltando a ligar-se às suas origens, e em 1991 é convidada a participar no Festival WOMAD de Peter Gabriel. 2 anos depois grava, para a editora Real World de Peter Gabriel, o álbum La Candela Viva, recebido com grande aclamação. La Momposina vai depois viver para Inglaterra, viajando entre o Reino Unido, a Europa e a América do Sul. Continua a atuar, incorporando os seus filhos e netos no elaborado espetáculo cénico. Passa os 8 anos seguintes em digressão pelo mundo, antes de regressar para viver e trabalhar na Colômbia. Em 2006 recebe um prémio pelo conjunto da sua obra atribuído no Festival WOMAD, e em 2013 é galardoada com um Grammy Latino também pelo conjunto da sua obra. Em 2009, o DJ e produtor suíço Michel Gleiss lança uma faixa house chamada Labland, que contém 2 samples do clássico La Candela Viva de La Momposina. A música torna-se um sucesso de grande impacto nas pistas de dança europeias, desencadeando novo interesse no momento em que se celebravam os 60 anos de carreira de La Momposina como artista de estúdio e de digressões. Aqui em foco uma gravação ao vivo no Festival WOMAD, Charlton Park, Wiltshire, Reino Unido, 31 de julho de 2015, a volta ao mundo a prestar homenagem à grande cantora colombiana que faleceu no dia 19 de maio aos 85 anos, Totó La Momposina.

Vecchio. Thank you.

0: por darnos la oportunidad de estar en este festival. Muy amable. Muy gentiles. Gracias.
1: A volta ao mundo a prestar homenagem à grande cantora colombiana Totó La Momposina, que faleceu no dia 19 de maio, aos 85 anos. Totó La Momposina personifica a tradição viva da música folclórica da Colômbia, tendo estudado e interpretado cuidadosamente as canções e danças nativas colombianas durante várias décadas. Música indígena da Colômbia, que é fortemente rítmica e um híbrido de influências espanholas, nativas sul-americanas e afro-cubanas. La Momposina dominou tão bem os seus diferentes estilos e variações rítmicas que foi convidada a atuar na cerimónia de entrega do Prémio Nobel da Literatura em 1982 ao escritor colombiano Gabriel García Márquez. Sonia Basanta Vides, La Momposina, nasceu na aldeia de Talaigua, na ilha de Mompos, situada no rio Magdalena, perto da costa norte da Colômbia. Em 1968, com 20 e poucos anos, La Momposina forma a própria banda e a notícia deste talento vocal espalha-se rapidamente, sendo que na década de 70 começa a fazer apresentações internacionais. Passa 4 anos em Paris a estudar História da Dança na Sorbonne.